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1: 9:07, estamos abrindo a segunda hora do Emoções na noite de sexta-feira. Começamos com 18 graus, já caiu um grauzinho na primeira hora, hein? 17 agora. A próxima música, Desatino, eu pedi para a Cida escolher uma música para eu mandar para a Dona Nena, que ela já conhece o gosto da Dona Nena também. Ela escolheu Desatino, né? A Ana Santa Rosa pediu para mandar uma música para a mamãe, Dona Nena. Vamos mandar o Desatino, já já. Quem está com a gente aqui é a Luciana, né, Luciana?
2: Boa noite, Marcelo.
1: Boa noite.
2: Gostaria que você tocasse para mim, oferecendo pro meu filho Lucas Volete, Amado Batista, Folha Seca. E eu desejo para ele que ele tenha um bom final de semana, que Deus abençoe a vida dele e que eu amo muito ele. Obrigado, DBC, Rádio Carinho.
1: Rádio Amor, obrigado, minha querida. O José Paiva tá com a gente. Boa noite, Marcelo. Estamos na programação. Um abraço, meu querido. Uma ótima noite aí. José Roseira, fala, José.
3: Boa noite, Marcelo. Aqui é José Roseira de Salto. Eu queria mandar um abraço aí para toda a minha família, minhas irmãs, São Paulo, meu filho Igor. Mandar um abraço muito grande para ele, dizer que eu amo muito ele. E mandar uma música de Zezé Camargo, Luciana aí, Vivendo por Viver. Rádio Carinho.
1: Rádio Amor, Vivendo por Viver. Ontem o Victor pediu com o Márcio Grey, que eu não tinha, toquei com o Zezé. Tem com o Roberto também, né? Ok, e aqui, Silmara Matos.
4: Boa noite, minha fera. É Silmara de Dayatuba, tudo bem?
1: Tudo.
4: Gostaria de mandar um abraço para toda a minha família, pro meu filho Igor Alves, que ofereceu a música Nada Mudou, com Paulo e Paulinho. Rádio Carinho.
1: Rádio Amor, obrigado, minha querida. Dolores Oliveira com a gente também, a Silvana agradecendo, ela que pediu o Passo do Seu Jeito. E aqui quem é, Marcelo? Deixe-me ver. Érica Flower, aí a Érica Flor, boa noite.
5: Fala, Marcelo Renato, você tá bem?
1: Eu tô bem.
5: Marcelo, passando para desejar uma ótima noite para você e para todos os ouvintes. E deixar um beijo todo especial pro meu Will Turner. E pedir para você tocar Borbulhas de Amor com Fagner. Um beijo, DBC FM Rádio Carinho.
1: Rádio Amor, uma ótima noite para você, Érica, Will Turner também e os dois meninos aí também, hein? Fino de Américo, fala Fino, mas fala grosso.
6: Boa noite, querido NR Poser.
1: Poser.
6: Toca Guarda Seu Amor Só Para Mim, Juanita e Richard. Vai pro Normando, Zetinho, Luiz Roda, pro Zé de Oliveira e pro Rick Baba. Abraço, tudo de bom. Tudo de bom. 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
1: Rádio Amor. Obrigado, Fino. A Maria do Araci quer ouvir Rio Negro e Solimões. Lá vou eu. Ela oferece para Leia e todos que curtem. Eu gosto dessa música, hein? E aqui, Marcelo Feitosa tá com a gente também. O Celso Ricardo, boa noite. Bora pro Tapetão Preto ouvindo a DBC abençoada. Friaca a todos. E tá na rodovia. Mandou o vídeo da rodovia aí. Um abraço, meu querido. Obrigado por estar com a gente. Anelise. Cadê a Anelise?
7: Boa noite, Marcelo. Tudo bem?
1: Tudo bem.
7: Aqui quem fala é a Anelise, de Santa Gertrude. Eu queria desejar uma boa noite a todos. E especialmente para o meu tio Léo. Tio Léo, te amo muito mesmo. Um abraço, um beijão. Te amo. Durma com os anjinhos, com Deus, com... Te amo.
1: E aqui, Marcelo, Kleber. Fala, Kleber.
8: Fala, meu querido Marcelo Renato.
1: O que manda, meu
8: aqui
1: querido?
8: Aqui é o Kleber de Antonelli. Queria pedir uma música. O Céu Chorou Por Mim, oferecendo para todas as mulheres que estão solteiras, porque eu tô solteiro. Se tiver alguma que estiver solteira, entre em contato com a DBC FM.
1: Não, não me responsabilizo por isso não, meu querido, não é assim não. Ok, boa noite, MR, toca aí Noite de Tortura com Christian e Ralph. Obrigado, Luísa, Luísa que fez a oração ontem, beijão do centro de Baté. Sandrinha, fala Sandrinha.
9: Boa noite, Marcelo Renato.
1: Boa noite.
9: Aqui é Sandrinha do Jacobus.
1: Pois não.
9: Toca pra nós, Gustavo Lima. Rosa versus e vinhos. Eu ofereço especialmente para você e para toda a galerinha que tá na escuta. Beijão, fica com Deus. DBC FM, Rádio Carinho.
1: Rádio Amor. Agora há pouco nós falamos aí do nosso querido Claudinho Hollywood. Ele mandou outro áudio aqui, vamos ouvir.
10: Obrigado, Marcelo. Continua assistindo você aqui, hein? Ouvindo. Tô no pedaço de São Carlos já, viu? Minha mulher também ouviu lá em Bitinga, viu?
1: Opa!
10: Ela tava ouvindo também a DBC, viu, Marcelo? Obrigado. Desde 73 na boleia.
1: Antes de 75 ainda, desde 73. Gente, olha só, eita nós, hein, aí sim, grande, grande, grande Claudinho Hollywood. Ricardo, Ricardo, tá no meio do mato com o trator, cadê Ricardo, cadê Ricardo?
11: Boa noite, Marcelo Renato, beleza, meu?
1: Beleza.
11: Ontem eu fui sem internet aqui, mas aqui, velho, pra cá ontem. Só como mandou pra nós aí do como ontem dos meninos Henrique, porque é um treinador aí pra nós aí. Rádio Carinho.
1: Rádio Amor. Adelcio da Farmácia. Boa noite, irmão querido e amado. Aqui, como todos os dias, na escuta. O Adelcio, um abraço a você. Beijão pra Silvia. Rau, rau, rau pra Pipoca. Dona Nena Santa Rosa. Desatino.

0: já já eles voltam para encerrar essa meia hora com Se Ainda Existe Amor, Lourenço e Lorivar. Muito bem, seu Marcelo Renato. Quem tá com a gente aqui é o Rony. Também aqui quem é, Marcelo? Patti Mancini ou Manchini. Ah, boa noite, Marcelo. Toca Sem Você. Zezé de Camargo, Patti de Ipiguá, São Paulo. Por falar em Patti, deixa eu mandar um beijo pra minha prima Patti também, né? Alô, Patti. Ótimo final de semana, excelente noite aí. Já tá, né? Já tá com chegada. Valdir Rossi. Boa noite, Marcelo. Gostaria de ouvir pra poder voltar aqui. Valdir de Bariri. Alain Aladim. Ok, meu querido, um abraço a você aí em Bariri. Aqui a Vanderly, hoje é a Vanderly, pelo tamanho da mensagem é ela.
1: Boa noite, Marcelo, é a Vanderly.
0: Pois não.
1: Passando para desejar uma excelente noite pro meu filho Rodrigo e um excelente final de semana. E dizer que amamos muito ele e que Deus abençoe, proteja e ilumine sempre. Eu mando beijo, Rafael manda beijo, Manu manda beijo, estamos todos bem, com muita saudade. Ô Marcelo, se possível, você toca pra mim a flor e o beija-flor? Muito obrigada. É, Rádio Carinho.
0: Rádio Amor, a flor e o beija-flor. Essa música lembra a minha irmãzinha Sandra, ela gosta. Ela nunca pediu música pra mim, só essa. A flor e o beija-flor, uma vez só. A flor e o beija-flor, né? Ok, obrigado, minha querida. Boa noite, amigo Marcelo Renato. Estou aqui na companhia. Márcio Gomes. Ô, Marcião, um abraço para você. Helena Hipólito tá com a gente. Vantuir, quero ouvir Amores São Coisas da Vida. Leandro Leonardo, eu abri com essa ontem, se eu não me engano, hein? Tá na vinhetinha aí, né? Eu que ouvindo a vinheta com o Sabiá, falei, vou tocar essa na abertura. Adriano Verdetti, sextou. Cigano, boa noite, MR. Beleza, beleza. E aqui, fala Marcelo, boa noite, tudo bem com você? Aqui é o Dudu Zavalia. Quero ouvir Não Precisa, com Paula Fernandes e Victor e Léo, para todos os ouvintes. DBC, Rádio Carinho, Rádio Amor. Valeu, meu querido. E aqui, Danilo César.
2: Ô, Marcelo Renato.
0: Tudo bem?
2: É o Danilo, motorista. Vamos quase chegando aí no Ibaté, aí, voltando pra casa.
0: Opa!
2: Vamos lá na Baixada lá, Santos. Vamos voltando pra casa. Coloca a mãe de carvão aí por nós. Mãe de carvão, se você tiver aí. Forte abraço. DBC, Rádio Carinho.
0: Rádio Amor, tenho. Só não dá pra tocar agora, que agora são as românticas. Mas obrigado aí pelo carinho, viu? Boa viagem, bom retorno. Ó, o palmeirense aqui, Marcos Daniel.
3: Meu grande amigo. Beleza, beleza. Marcos, beleza. Daniel, curtindo você firme e forte aqui no trabalho aqui, né? E com a cabeça pensando aí no programa, curtindo. Fone de ouvido ligado.
0: Opa!
3: Ó, se tiver alguma música que fala de solidão, manda pra mim aí, que é o que eu me encontro. Hoje tá passando um momento meio difícil aí. Casamento foi... Tá indo pro buraco, tá joia, mas Deus é mais, né? Deus sabe de todas as coisas. Beleza, meu querido? Um abração, que Deus abençoe sempre. BBC, a Rádio Carinho.
0: Rádio Amor, eu desejo que aconteça o melhor pra vocês, viu? É? Um abraço, meu querido. O Márcio tá com a gente. Boa noite, minha irmã. Manda um alô pra mim e pra Lisa da Popular. Ok, Márcio? Um abraço pra você. E aqui acima, Márcia Aragão. Boa noite, boa noite. E a Roberta... quem que é esse aí, o Ronaldo? Boa noite, MR, Sigolini na escuta. Cadê o Márcio Alberto? Quem que é esse? Eu não lembro agora. Márcio Alberto Ribeiro. Quem que é? Ah, o Márcio Eu nem sabia que o nome dele era esse. Márcio Alberto Ribeiro. Deve estar trabalhando, né? Roberta.
4: Oi, Marcelo, boa noite.
0: Boa noite.
4: Marcelo, toca uma música pra mim, fazendo favor. Do Zilizalma, Castelo de Areia, oferece para minha irmã lá em América Iraíde, para o meu irmão Varley, para você e para o Monte e a todos que estiver curtindo. Com fé, paz e amor, deve ser Rádio Carinho.
0: Rádio Amor, obrigado, minha querida Roberta. Tiago Roberto Lopes chegou atrasado hoje. Ele estava doido para tomar uma, mas ele é um pai dedicado. Ele primeiro foi acompanhar uma apresentação da filha Lara, segurou a vontade de abrir a cervejinha, tirar o pino da granada, mas chegou o momento, né, Tiagão? Você merece, guerreiro.
5: E aí, MR? Boa noite.
0: Boa noite.
5: Uma sexta-feira abençoada pra nós, hein?
0: Pra todos.
5: Rapaz, Acabei de chegar, hein? Graças a Deus. Eu e a Priscila acabamos de chegar da reunião da Lara, da escola lá.
0: Certo.
5: Tava desesperado, já tô com o bico seco pra tomar a primeira da semana, né,
0: MR?
5: Já tomei uma quentinha lá. Agora eu vou estourar o pino da granada, ó.
0: Aê!
5: Rapaz, saúde, hein? 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
0: Rádio Amor, só por causa disso eu vou tocar Amor de Ping Pong. Pega lá, Amor de Ping Pong. Amor de Ping Pong. Cadê, cadê? Aí, deixa no ponto aí. Depois do intervalo, a gente volta já com o Edson Hudson, com o Bruno Marrone, o Amor de Ping Pong, Castelo de Areia. O Zilizalo e Se Ainda Existe Amor, Lourenço Lorival. Mas antes, o Danilo. Ô, Danilo, um abraço pra você, meu querido. Aí, Danilo, você não aprende, né? Você manda. Você. Não, mas ele. Deixa eu ver. Ele foi escrevendo, escrevendo. Cada vez que escreve, Danilo, já expliquei pra você, né? Vai lá pro fim da fila, né? Então você procura mandar uma mensagem e esperar aí. Vamos ver o que ele tem a dizer.
6: Boa noite, Marcelão. Ô, Marcelão, aí eu tô escutando você aí na Rádio DBC. Estamos aqui na rádio, viu? É o Danilo Senna.
0: E ele pede aqui, Henrique Juliano, se eu fosse você, se tiver aqui eu mando. E ele mandou, a oração é do Gustavinho, é, hoje é do Gustavinho. Segunda-feira também já tem a moça lá que vai mandar pra gente aí, a primeira vez, né? De outra cidade, eu não me lembro bem, mas já tem. A Cida agradecendo, ela que pediu saudade do Zezé. O Cristiano mandou áudio do paizão Zé de Oliveira. A Selma agradecendo, ela que pediu a sementinha. E agora a Erika Plauer. Erika Plauer falou, agora é o seu amado Will Turner.
7: Boa noite, MR. Cê tá bom?
0: Eu tô bom.
7: Graças a Deus.
0: Graças,
7: né,
0: a Deus.
7: Marcelão.
0: Oi.
7: Desejar uma ótima noite pra você, pra toda a equipe DBC, pra todos os ouvintes que estão escutando aí essa noite fria, gostosinha, né? Boa pra tomar uma pinguinha, né? Marcelo, manda um abraço, um beijo pra minha flor, né? Erika Flower, né? Que eu amo muito ela. E toca nossa música aí, Marcelo! Borbulhas de Amor. Com quem?
0: Fagner.
7: Com o Fagner. Toca nossa moda aí, Marcelo. Deus abençoe a todos. DBC FM, Rádio Carinho.
0: Rádio Amor. O Edinho mandou aqui um boa noite. A Ana Santa Rosa agradecendo em nome da dona Nena. Obrigado. Depois a gente volta. Ah, já já tem Amor de Ping-Pong. Põe da garrafa lá, põe da garrafa. Garrafa. Que garrafa, amor? Daqui a pouco você vai saber o que é a garrafa. Ah, param, param, param, param, param, param, param, param. Ok, dá o play, DJ.

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1: Agora há pouco o Thiago tirou o pino da granada, né? E o Marcelão também, pelo jeito, né, Marcelão? Manda aí, vamos ver. Cadê? Cadê? Olha lá.
2: Pararam.
1: Eia, e agora, quem é? É o Rick Barba, filho.
3: Alô, Marcelo Renato, boa noite. Adivinha. Ah, vou deixar pra você falar quem que é, filho.
1: Rick Barba.
3: Que vai estar na escuta, hein. Viu, o homem direito de quando? 1903? Meu Deus do céu. Oi, um abraço, Rick Barba. 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
1: Rádio Amor, Claudinho Hollywood, desde 1973 na estrada. Onde você estava, Marcelo, em 73? Eu estava em São Carlos ainda. Ainda estava em São Carlos, né? Você foi para Araraquara, depois... Não, eu fui em 76 e 77, Usina da Serra, depois Araraquara, depois voltei para São Carlos. Muito bem, 2 anos você fez tudo isso. Então, Marcelo, eu já falei, eu não sei qual música que você está falando aí. MR, qual é aquela música que você gosta mesmo, internacional? E agora não sei qual que é que você está falando. Eu gosto de várias, né? Eu gosto de Stand Alive, do Bee Gees. Na minha playlist de aniversário tem essa aqui, ó. Essa aqui é boa para tomar uísque. E essa aqui, ó. É a que eu chamo de Boate Azul Internacional. Essa aqui, ó. Qual que é, Marcelo? The House, The Rising. É House... House of the Rising Sun, a casa do sol nascente. É essa aqui, ó, rapaz. Você vai fazer eu tocar essa música agora? Eu vou ficar com água na boca, querendo uma dose de uísque. Eu vou falar pra vocês: tem um uísque que é mais popular que eu gosto. O Cavalo Branco eu gosto. Outro dia o nosso querido André me deu aí o Ballantines, também gostei. E tem uns outros aí que são mais caros e eu não gosto, não. Fala, Marcelo. Passport, eu não gosto. Red Label e Black Label, não gosto. Chivas, 12 anos, também não tenho boas lembranças, não. Ok? Mas esses outros aí, o Cavalo Branco, eu tenho boas lembranças desde a minha juventude. Eu gosto. E não é tão caro, né? E aí, então, Marcelo, o que que... Aí, no dia do meu aniversário, mês que vem... Eu vou tomar uma dose, acender um charuto de chocolate e vou ouvir essa música aqui. Será que é essa, Marcelão, que você está perguntando? A casa é a Boate Azul Internacional.

0: super-heróis. Ele falou, essa mesmo, é essa? Então. como que é, Xalabadi?
1: Boa noite, Marcelo.
0: Boa noite.
1: Você tá bom?
0: Eu tô bom, você tá bom?
1: Tava ouvindo o programa aqui. Tentaram jogar um rojão na sua mão aí. Você vazou na braquiária, hein?
0: Você viu a
1: Roma? Você diz, hein?
0: É eu, hein?
1: Ô, Xalabadi.
0: Xalabadi.
1: Ei, tem jeito de tocar um César e Paulinho aí, nunca mais?
0: Opa.
1: Beleza? Pra galerinha que tá aqui curtindo o programa aqui, ó. O Auri tá por aqui, o Tuca, o Alexandre. A galerinha lá do bagaço lá, o Lorival, o Pinga. Ô, dá um salve pro Tuta também, das usinas da vida aí. Ô, oh, pensei que não ia ter guerra hoje, já escutei dois pinos de granada aí. Achalá, hein? Dá um salve pro Rick Baba que acabou de falar aí. Um abraço, Marcelo. 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
0: Rádio Amor, o astral dessa turma é contagiante. Obrigado, viu, Zetinho? Xalabadi. Ok, Rádio Carinho, Rádio Amor. Eu vou ver o vídeo, Marcelo, mas vamos tocar música. Daqui a pouco eu volto com mais participações. É, meu Deus, você não tem uísque, Marcelo? Eu não tenho. Não tem uma cerveja aí, não tem, só tem água e café aqui. Imagina então, deixa eu imaginar. Eu vou imaginar alto, pensando alto. Você está falando? Eu não estou pensando alto, então vou pensar alto. Deixa eu encostar aqui no microfone minha testa. Vamos lá.
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1: Ah, você tá brincando.
0: Eu não.

0: Erika Flower e Will Turner. Muito bem, mandaram que vocês estão me provocando. Mandou a foto da cerveja e eles estão comendo também uma barrinha energética. Não é barrinha energética, Marcelo, é panceta. Pois é, você quer mais energia do que isso? Muito bem. Quem mais, Marcelo? Cadê a Claudiana? Aqui, ó. Ontem eu falei isso, eu não sabia se era Claudiana ou Claudiane. É Claudiana, né? É que ela fala e eu tento ouvir. E aí eu falo Clau, né? Porque no perfil tá Clau. Aí eu fui inventar. Agora eu não sei se é Claudiane ou Claudiana. Ah, ela mandou o áudio e escreveu. Ah, é Claudiana, viu?
1: Oi, Marcelo Renato, boa noite, tudo bom? Aqui é Claudiana de Sorocaba, passando para desejar uma noite abençoada para todos, para você.
0: Amém.
1: Principalmente para o meu marido, Marcelo Cardoso, dizer para ele que eu amo muito ele, para ele ficar com Deus. E eu queria pedir uma música, Memórias, Mato Grosso e Matias. Você toca pra mim, Marcelo?
0: Ok.
1: Boa noite, DBC, Rádio Carinho.
0: Rádio Amor, obrigado, Claudiana. 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A Cida agradecendo aqui, ela curtiu Saudade do Zezé. A Selma agradecendo, ela curtiu Sementinha. Júlio César Bueno de São Manuel. Fala, Júlio.
2: Boa noite, Marcelo. Aqui é o Júlio César de São Manuel. Gostaria de escutar a Trio Parada Dura, Estrela de Ouro. Queria mandar especialmente a minha esposa Daiane e toda a sintonia DBC, a Rádio Carinho.
0: Rádio Amor, obrigado. Boa noite, MR. Toca pra mim, Camila. Camila, nenhum de nós. Ofereço pro meu amor, Camila.

0: aqui no Santa Marta, César Negrisoli. Ok, eu tenho Camila aqui, mas deixa-me ver se eu tenho Camila. Com quem que você tem Camila aí, Marcelo? Param, param. Ah, eu não tenho, não. Eu tenho Vem Camila com o Rick e não tenho a Camila do Nenhum de Nós. Ok, meu querido. Eu pensei que tinha. Tem uma do Nenhum de Nós aí que eu não lembro. Mas eu não tenho, tá bom? Um abraço aí, meu querido. Quem é aqui, Marcelo? Carlos Donizete Fernandes. É o irmão do... Eu acho que não tem nada no áudio dele.
1: Boa noite, Marcelo. Ah, sim. Que é o Carlos de Belmonte. Queria ouvir a música do Teodoro Sampaio, Paixão Proibido. DBC, Rádio Carinho.
0: Rádio Amor, Paixão Proibida. Valeu, irmão do nosso querido... como é que é o nome dele, rapaz, aqui de Baté? O Valdir, né? O irmão do Valdir, Donizete Fernandes, o Carlos, né? É pro meu irmão, tá sempre te ouvindo e tá mesmo. E aqui, Marcelo, quem é? Ederaldo, você tá na nega, no negro? Onde você tá? Às vezes você fala nega, nego, nona. Eu nunca sei onde é na nega, Marcelo.
2: Boa noite, MR. Tamo junto aqui, tô no bar da nega aqui, da nona aqui. Nossa, tá uma goteira aqui, a chuva lá fora e pinga. Pinga aqui dentro, tchau, obrigado. Manda uma chonada aqui, Milionário Zé Rico aqui.
0: Valeu, Deraldo, um abraço a você, alô, nega. Obrigado, Francisco Donizete, Francisco de Almeida Neto, lá de Dourado.
3: Ô, Marcelo, boa noite.
0: Boa noite, meu querido.
3: Marcelão, aqui é o Francisco Neto de Dourado. Estamos aqui na escuteira, escutando esse programa, eu e minha esposa Sirlei. Gostaria que você tocasse uma moda aí do Vitor Leléu, se alguém tiver pedido já. Se não tiver, você escolhe uma pra nós aí, fazendo favor. E manda pra nós aqui em Dourado. Beleza? Rádio Carinho.
0: Rádio Amor, obrigado. Paulo Mariolo, será que é o Paulo ou é o Vincent, o filho dele? Vamos ouvir.
4: Boa noite, Marcelo.
0: É o Paulo.
4: Tudo bom, meu amigo?
0: Bom, Paulo.
4: Ô, Marcelo, hoje eu gostaria de ouvir uma música de 1975, mas ela foi gravada em 1980 pelo trio Parada Dura. Meu Castelo de Amor. Param, param. Rádio Carinho.
0: Rádio Amor.
4: Pose!
0: Ei, Pose, Castelo de Amor. Ok, obrigado, meu querido. O Urso. Fala, Urso.
5: Fala, Marcelo Renato. Grande Marcelo Renato. Tu é o grande Urso da Telesport. Tá aí o Gabrielzinho aqui, meu pai. Ô, Marcelo, toca uma modinha pra nós. Toca um Fuscão Preto agora. E não emoções, toca um Braiadas pra nós. Fazendo grande favor. E tô escutando o Rick Baba falar aí. Olha, Rick Baba, vem aqui, passa que tá. Coletor aqui, coletor. Tudo de bom. Pra você ver, meu rádio carinho, rádio.
0: Amor, obrigado. Silvio Parecido Faco. Boa noite, Marcelo. Silvio de Dourado, hein? Toca Lágrimas da Alma, Belmonte e Amaraí. Vamos ver. Se tiver aqui, a gente manda. Igual o Cigano, não entendi, ô Sandrinha. Adriano, é nóis. Vantuir, MR, tem a nova versão dessa música com Márcia Ibelucci. Se você quiser tocar ela, qual? O Amor e São Coisas da Vida? Eu preciso ver. O Márcio, boa noite, tudo bem? Márcio de Itápolis, capital do sorvete, toca pra nós. Renan e Raí, ok. E o Marcelo abriu outra, Marcelo, não acredito.
6: Achou que eu não ia saber qual era a sua música preferida, né? Ah, sabia que era essa. Quando o cara é ouvinte, o cara é ouvinte, né?
0: Ô, Marcelão, e o vídeo que você fez, ele fez um vídeo eu no Faroeste tomando uísque. Só que tá parecendo mais o Louro, vou mandar pro Louro aí. Depois manda no meu particular que eu vou mandar pro Louro guardar aqui para mandar para ele. O nosso querido Renato de Araraquara agradecendo, a Érica Flower também agradecendo, a Roberta também agradecendo.
7: Ô Marcelo, obrigado, viu? Obrigado mesmo, viu? Fechou com chave de ouro, tá? Nota mil para você, tá bom? Obrigado.
0: Obrigado, Roberta. José Roberto de Cravinhos. Ah, boa noite, Marcelo. Estamos na escuta, hein? Essa música Borbulhas de Amor é bonita, hein? Parabéns para o ouvinte que pediu. Ok? Abraço, meu amigo. Ô Zé, um abraço para você também. E foi a Érica que agradeceu aqui, ó. Obrigado pelo carinho, Cello. Ok. Um abraço a vocês aí, uma ótima noite, bom fim de semana. Eu estarei de volta no domingo, ao meio-dia e meia, no domingo especial aqui. Boa noite, toca para a Aline, a Márcia, você quer ouvir? Não é toca para a Aline, é toca a Aline, né? É isso, ô Márcia, que você quer ouvir? É, pelo que eu entendi, né? Quem está com a gente também é a Maria Silva. aguardando as internacionais. Meu querido Normando.
8: Boa noite, Marcelo.
0: Boa noite, meu querido.
8: Nós vamos aqui no bar do Normando de América, o Amado Batista, secretário. O Zé Tim foi a seco, o Fininho, o Jonas, o Tuta, Zé de Oliveira, Luizinho e todos que estão ouvindo a DBC. Um abraço. DBC Rádio Carinho.
0: Rádio Amor, um abraço. Não mandou o Wagner agradecendo ali. O Marcelão, tem uma do Pierre aqui também? Depois você manda do Pierre para eu ver aí. Eita, nós! 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
1: Muito bom. A Luísa, que pediu Noite de Tortura, agradeceu. Adriano ouviu e tomou mais uma dose. E o Marcelão falou que ele tem a imagem de um amigo dançando Michael Jackson. Você não mandou? Você apagou? Muito bem, manda no meu particular aí. Eu não vou espalhar pra ninguém, não. Ok? E aí, Marcelo, como que vai ser o fim de semana futebolístico? O primeiro a entrar em campo vai ser o São Paulo, amanhã às 7 da noite, no Maracanã, contra o Fluminense, o primeiro dos paulistas, né? A rodada começa às 6:30 da tarde, mas às 7 da noite, São Paulo e Fluminense, no Maracanã. O Dorival Júnior é o novo técnico do São Paulo. Como que foi, Marcelo? Ele pediu 3 milhões, que era, né, o que ele ganhava no Corinthians. O São Paulo estava a fim de pagar o que pagava para o Hernán Crespo, 1,5 milhão. Então, nem para mim, nem para você, o acordo foi fechado em 2 milhões por mês. Tá bom para você, Dorival? Hã? 2 milhões? Tá bom, 2 milhões, tá bom. Eu queria 3, né? Mas tá bom. 1,5 também não. Então vamos fechar nos 2 milhões por mês. E ainda não vai estar amanhã no banco de reserva, não, hein? Ok? E às 9 da noite, Palmeiras e Cruzeiro na Arena Barueri. Arena Crefisa, Arena Barueri. Ok, muito bem. E no domingo, 11 da manhã, moça, seu time vai jogar de manhã no domingo, moça. Você vai estar tomando uma e assistindo, ó. Santos e Curitiba, 11 da manhã, na Neoquímica Arena, no campo do Corinthians. E o Corinthians? O Corinthians vai jogar às 4 da tarde no Rio de Janeiro, lá no Tapetinho, no Engenhão, contra o Botafogo. Ok, ok. Então tá aí. Repita, Marcelo. Então vamos lá. Fluminense e São Paulo, 7 da noite no sábado, 9 da noite Palmeiras e Cruzeiro. Domingo, às 4 da tarde, Corinthians e Botafogo, e o Santos às 11 da manhã do domingo contra o Coritiba. Quem é aqui, Marcelo? Deixe-me ver quem é. Eu não sei. Solta aí pra gente ouvir quem é.
2: Ô, Marcelo Renato, boa noite.
1: Boa noite.
2: Aqui o Elitinho Porcão, hein? Tô saindo daqui agora da cidade de São Carlos, hein?
1: Tem a rodovia.
2: Manda um zoom aí pra nós, um modão bonita, chique, bacanizada. Pode ser Christian Ralph. Positivo? Qualquer uma deles aí. De preferência que ele fala assim: chora peito,
1: me mate de uma vez.
2: Positivo?
1: Positivo.
2: Obrigado. Daqui a pouco a andorinha tá desfilando aí, hein? Vou dar uma lanternada no seu, vou ver se você vai me ver hoje. Rádio Carinho, Marcelão.
1: Rádio Amor, Alexander Brassi.
3: Cadê? Alô, Marcelão.
1: Opa.
3: Você tá bom?
1: Bom, eu tô bom.
3: Marcelo, obrigado ontem aí ter colocado a minha filha e meu genro nas orações aí, que eles hoje realizaram o matrimônio, né? Registraram em cartório, oficializaram o entrelaço matrimonial deles, né? O casamento. E sábado, né? Amanhã vai ser o casamento
1: religioso.
3: Então a gente só tem a agradecer a você ter colocado a gente aí no grupo aí da oração aí dos ouvintes da DBC. E retribuição é isso aí, Marcelo. Tem uma música que a DBC tocou muito nos anos 90. Acho que é uma música do... acho que é o Padre Zezinho, né? Que fala assim: abençoa, Senhor, as famílias, amém. Abençoa, Senhor, a nossa também. Manda pra nós aí depois, aí, hora que tiver próximo da oração. Valeu, agradecer de carinho, de amor.
1: Foi justamente essa música que eu toquei ontem pra vocês aí depois da oração, né? É a oração pela família, só que aqui eu tenho com Alan e Aladim. Foi justamente essa, a primeira música da madrugada de hoje, depois da oração. Ok? Um abraço, meu querido. Aí depois a gente repete, porque hoje também, além de tudo, hoje é o dia da família, né? Por isso que eu toquei a oração pela família, Alan e Aladim. Ok? Muito bem, seu Marcelo Renato. E agora? Agora, deixa eu ver. Com o Padre Zezinho, acho que eu não tenho, né? Padre Zezinho. Não vou tocar agora, porque não... né? Eu já toquei aí hoje. Então, só depois da meia-noite, não, Padre Zezinho você não tem. Bate só Zezinho, o que, que vai aparecer lá, se bater só Zezinho? Zezinho não, também não tem. Então é com Alain e Aladim que nós temos aqui a oração pela família, muito bonita, por sinal. Ok? Música na conversa. Olha só, duas com Zezé. A primeira, Dois Corações e Uma História, e a outra, Saudade Bandida. Já já tem Retrovisor com Gustavo Lima. E essa aqui eu tenho que mandar para Maria Olívia, minha prima, porque senão o tijolo chega já já direto na minha cabeça.

Agora, 22h18, daqui a pouco eu toco Saudade Bandida e também Retrovisor, mas eu vou tocar agora Paula Fernandes com Victor e Léo. Assim eu já mando pro José de Almeida Neto, que quer ouvir o Victor e Léo, e mando pro nosso querido amigo Dudu Zavaglia, ou Zavaglia, né? Ele pediu, na verdade, Não Precisa, com a Paula Fernandes e o Victor e Léo, mas eu não tenho. Aqui eu tenho com os três aqui, o nome da música é Depois, Victor e Léo com Paula Fernandes. Vamos ouvir Depois. Não, depois não, agora. Agora ou depois? Depois é o nome da música, tem que ser agora.

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22h30, 22h30 da noite, Salame Michos, como diria meu querido João da Feta, né? Acidinha Messias, boa noite, nosso amigo, toca pra mim de hoje em diante, Jaine Eduardo Costa, que Deus te abençoe grandemente, ok, a você também. Depois da meia-noite, já tem bastante música aqui, mas eu ponho depois, tá bom? Um beijo pra Mai e pra você aí, brigadu, brigadu, brigadu. Gente, amanhã a mínima vai ser 17 graus e a máxima 29. A mínima deve ser ali às 6 da manhã, ok? Vai diminuindo aí. E às 6 da manhã, mínima 17 graus e a máxima entre 14 e 16 horas, ok? Então, das 2 da tarde às 4 da tarde, nós alcançaremos a máxima amanhã e a mínima às 6 da manhã. É sempre assim, né? Logo cedinho tá mais frio que a madrugada toda. Aí o sol nasce e começa a aquecer um pouquinho a gente. Eita, nós! Roberto e Meirinho e depois Amado Batista com Simone Simaria.

0: 22h37, o nosso querido amigo aqui, Marcos Daniel, mandou mais um áudio aí.
1: Ô, meu amigo, olha eu aqui de novo. Rapaz, não sei se é verdade, eu tenho um aplicativo aqui que tá marcando até sábado que vem, esse tempo ruim assim, é isso mesmo, meu rei? Beleza, grande abraço, um final de semana abençoado aí, viu? BBC, a Rádio Carinho. Tchau,
0: Rádio Amor, um abraço, meu querido. É, tempo ruim, relativo, né? Tem gente que gosta do frio, tem gente que gosta do calor, né? Eu, ultimamente, inverti, tô gostando mais do calor. Mas aí é mais ou menos isso mesmo, viu, meu querido? Nós teremos aí máximas de 29 sábado e domingo, e depois da semana que vem, as máximas aí na base de 23 de quinta, sexta, sábado e domingo que vem, a máxima. E aí na segunda e na terça, e na quarta, 21 de máxima, ok? E aí a mínima mais baixa aqui na sexta-feira, 13 graus. Rapaz do céu. Bom, vamos ver, de repente, né, vem uma mudança de corrente de ar aí, muda tudo, né? Mas é a hora do frio, né? É a hora do frio. E vamos indo, né? Vivendo por viver.

Agora 13 minutos para as 11, tá frio aí aqui, tá frio, é, seu chuveiro tá com saudade de você essa semana já, ah, vai dormir sem tomar banho, hein, que eu tô aqui no rádio, tô vendo você com esse pé sujo deitado aí, ok, muito bem. O nosso queridíssimo Fino pediu uma música, eu me lembro, eu acho que essa música era tema de novela, não era não? Juanita e Richard, Juanita e Richard, guarde seu amor só para mim. Ah, não era do, como é que chamava o Flávio, aquele Cavalcante? Deixa eu ver. Guarde seu amor só para mim. Não é que ele fazia papel de padre ou não? Ah, tema de novela. Vamos ver aqui. Param, param. A música Guarde Seu Amor Só Para Mim, uma versão em português, sucesso internacional, fez parte da trilha sonora da novela Bebê a Bordo, exibida pela TV em 1988. Era tema de quem? Tema de que, de personagem? Tema do personagem. Vamos ver se aqui fala. Param, param. Tá pensando. É, mas não me deu a resposta que eu queria, não. Ok, Marcelo, Renato. Pois é, rapaz. O Pomporum toca a música aí do Fino, então. Guarde seu amor só para mim. Juanita e Richard.

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1: 11 horas e 1 minuto, estamos abrindo a última hora da sexta-feira, a penúltima do programa Emoções. E entre uma e outra, meia-noite, tem o nosso Pai Nosso. E das 11h30 à meia-noite, Emoções Internacional DBC. Mandamos um boa noite para Neuza. Eu não sei se é vinho ou se é conhaque com chocolate. Já não sei, não dá para ver, tá meio embaçado aí. O nosso querido Arlindo Aparecido Alvaredo, eu falei, vai dormir sem tomar banho? Ele mandou, acabei de tomar banho, aqui tem coragem. A sua resposta aí, Marcelo. Quem fala aqui tem coragem é o nosso querido Rinaldo Longuinho, vai falar, aqui tem coragem. O Fino agradecendo, ele que pediu, guarde seu amor só para mim. Dona Ana gostou de ouvir também. A Thalia de Descalvado, boa noite Marcelo Renato, tudo bem? Estou aqui curtindo a programação, como sempre, hein? Tá top, ótimo e abençoado final de semana para você e todos os ouvintes. Thalia de Descalvado, obrigado minha querida. E o nosso querido o Ricardo já abriu a sua malmita, hoje é frango com macarrão, Marcelo. Olha, macarrão tem que ser assim, né? Bem, com bastante molho, né? Não ficou um fio de macarrão sem molho lá, Marcelo. Esse que é bom. Muito bem. E o Marcelão, enquanto você abre aí a sua malmita, o Marcelo tira o pino de mais uma granada aí. Cadê? E foi agora há pouco, né? Muito bem, seu Marcelo. Agora não vale a pena ouvir de novo João Bosco, Vinícius e Fred, Bem aos Olhos da Lua, Roberto e Meirinha, Papum.

0: 11:07, quem mandou um áudio aqui foi o nosso querido Miguel Meca, né? A Mata G, boa noite, MR, cheguei, agora bora de emoções, bora, minha querida. Fala, Miguel. Alô,
1: Marcelo, estamos aqui no quintal do Miguel Meca, tomando uma cerveja,
0: aí sim,
1: contando lorota, né? E a turma aqui gosta de escutar a música, aquela uma, né? Que a gente gosta tanto. Manda pra gente aí. Dois corações, uma história, né? Um abraço, BBC FM, Rádio Carinho, né?
0: Rádio Amor, obrigado, meu querido. E aí é o seguinte, eu já toquei em Dois Corações e Uma História, deixa eu ver aqui, olha que... E não faz muito tempo, não. Vamos ver se ainda tá aqui para eu ver. É... Param, param, param. Não, já faz mais tempo, hein? Deixa eu ver. Nananã. É, já faz um tempinho que eu toquei aí. Ok? Foi antes das 10:10. Muito bem. Mas aí, que... tem mais coisa aí, Miguel?
1: Até amanhã. Estaremos aqui novamente, depois das 14h, comemorando o aniversário do Rui César Caetano.
0: Opa!
1: Não sei se você estará aí, mas manda pra gente aí dois desatinos também amanhã. Estamos comemorando amanhã, escutando a DBC aqui. Um abraço. Boa noite, DVC FM, Rádio Carinho.
0: Rádio Amor, valeu, Miguel, a música eu toquei já, tá? Vamos ouvir o Roberto Meirinho e depois Milionário José Rio.

0: Agora 11:16, para quem pediu o Zoom, eu escolhi essa, Levando a Vida, maravilha, hein? Daqui a pouquinho, das 11:30, meia-noite, tem Emoções Internacional DBC. Ok, muito bem. Deixe-me ver aqui. Valério Ronceiro Ligeirinho. Boa noite, meu amigo. Bom final de semana para você e todos os ouvintes. Forte abraço para você também. E aqui, Marcelo, esse moço, ele gosta de pedir internacional, José Carlos. Vamos ouvir o que ele vai pedir aqui.
1: Marcelo Renato, aqui é o José Carlos Gatti. Gostaria de ouvir a música do Kai Simon.
0: Se tiver aqui, eu mando para você. Ok, obrigado. Júlio César de São Manuel, um abraço, meu querido. Obrigado por estar com a gente aí. E o nosso amigo aqui, o Wagner, né? Boa noite, manda uma bem raiz aí, Wagner, Parque Novo Mundo, São Carlos, uma bem raiz, essa aqui é, ó.

mandioca é raiz, né? É, então depois a gente manda, que agora já tem música pedida além da meia-noite, aí depois você toca mandioca, que é música raiz, mandioca é raiz. Ô Gustavinho, você mandou só mensagem, você não mandou o seu áudio do Pai... Ah, agora sim, agora ele mandou o áudio do Pai Nosso, muito bem, seu Marcelo Renato. Ok, vamos lá então, agora tem Gustavo Lima e depois Marília Mendonça com Henrique e Juliano.

0: Agora 11 horas e 24 minutos, 11:24. O meu querido Danilo Sena, faça uma coisa resumida que fica meio complicado. Ô Cida, coloca na oração tio Jacinto e tio Zeni. Zeni com Z. Zeni e Jacinto, tios do nosso querido Danilo Sena, ok? Luiz Roda, gostou de ouvir Gustavo Lima aí? Tá música gostosa de ouvir Gustavo Lima, hein? Rosas, Versos e Vinho. A Carmen também com a gente aí. Alô, Carmen, boa noite. Meu querido João de Torrinha, fala comigo, meu
1: boa
0: querido.
1: Boa noite, Marcelo Renato, é João de Torrinha. Então vamos correr Nego e Solimões, Frio da Madrugada. Rádio Carinho.
0: Rádio Amor. Eita, nós. Abraço, meu querido. Obrigado. Sempre tem a gargalhada, né? Não, é porque hoje o Arlindo é uma responsabilidade muito grande, né? E hoje, com tantas opções que tem aí nas redes sociais, tem vários sites exclusivamente para isso, né? É, e o pessoal, não, é muita responsabilidade. Antigamente a gente tinha aqui a campanha contra a solidão, Solidão A2, que o pessoal, né, trocava telefone, coisa e tal, se conhecia. Teve até crianças que nasceram de relacionamentos aí, que foram iniciados aqui no Emoções pela DBC-FM. Mas a responsabilidade é muito grande, né, meu querido? Você imagina se levar um problema, né, para alguém desse tipo aí. Então, quem quiser namorar tem que ir no... Vai na rede social aí, tá cheio de opções aí. Tem um monte de grupos de relacionamentos, né? Aí eu lavo minhas mãos. Mas ele, sempre que ele participa, ele fala aquilo, né? Tá sorteiro pras mulheres, sorteiro. Murilo Rupp, César e Paulinho e Almir Rogério, ok? E a do César e Paulinho vai também para a dona Nena Santa Rosa, que ela gosta, nunca mais. E vai para o Sileno, também gosta, né? A primeira é Vou Te Amar e a terceira, Fuscão Preto. Depois estaremos nas internacionais.

0: Agora 11 horas e 33 minutos. Antes de ligarmos o Fuscão Preto, vamos aqui a mais algumas participações. Deixe-me ver aqui. É a Cidinha do Cruzado, né? Cidinha, fala comigo. Boa noite.
1: Boa noite, Marcelo Renato. É a Cidinha do Jardim Cruzado. Queria ouvir a música Traia Véia. Rádio Carinho, Rádio Amor.
0: Obrigado, minha querida. Depois a gente coloca uma Traia Véia aí. Marcelão, eu não tenho essa que você pediu da Bonnie Tyler, ok? O Adélcio fez um pedido especial pra gente aqui. A filha dele passará por uma cirurgia na quarta-feira e desde já nós faremos a oração aí, né, pra ela, pra dar tudo certo aí, ok? E eu já passei pra Cida. E a Cida vai colocar, então, hoje nós temos a oração, segunda, terça, também, com certeza, ok? Adélcio, vai dar tudo certo, viu? Ok? Karina, filha do Adélcio e da Silvia. E agora, Marcelo? Agora é o Fuscão Preto e depois as internacionais.

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1: Agora 11 horas e 38 minutos em conexão com a DBC Internacional. Emoções Internacional DBC. A música do mundo todo para todo mundo na Rádio Carinho, Rádio Amor. Tem John Lennon, Imagine, também Brad the Guitar Man, Like a Fool, Robin Gibb, quem mais? Please Dog On e Coração Partiu, Alejandro Sanz e Santana com Coração Espinado. Esse Coração Espinado é bem animado, né, Marcelo? E tem a participação do Maná também.

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Agora faltando 8 minutos para meia-noite, Marcelo, decide o que você quer da vida aí, meu querido. Ah, já pagou 2, eu coloquei no ponto o moço, você já pagou, você não quer mais um moço? E aí, o que que tá acontecendo aí? A cerveja tá com etanol? O que que tá acontecendo aí? Com a experiência que você tem, você tá beudo? Hã? Aquela da Boni não tem, aí você pediu Elvis e apagou, então tá bom. Abraço, meu querido. Gente, ó, para depois da meia-noite, eu acho que eu tenho música pedida até as 3 da manhã. A gente vai ouvir, eu vou ter que falar o que eu tenho no ponto aqui. Tem alguém que pediu Lágrimas, deixa-me ver aqui que a Cida mandou para mim. Lágrimas, param, param, param, param, param, cadê, cadê? Lágrimas de Amor, pedido do Silvio. Eu não tenho música com esse nome, tá bom? Aí para depois da meia-noite eu vou falar bastante, porque são muitas músicas para a pessoa saber aí. Ó. Rodeio Brasileiro, Ronaldo Viola e João Carvalho, e Rodeio Universitário também com Ronaldo Viola e João Carvalho, pedido do Morse e do Morcinha. Sem vocês, Zezé e Luciano, lá vou eu. Rio Negro e Solimões, Secretária Amado Batista, Memória Mato Grosso e Matias, Estrela de Ouro pediram com trio Parada Dura, Paixão Proibida, Teodoro e Sampaio, Castelo de Amor, mais uma do trio, De Hoje em Diante, Eduardo Costa e Jaine, Frio da Madrugada, Rio Negro, Solimões, Emílio e Eduardo, Equivocada, Traia Véia com Gustavo Lima, lá para Cidinha do Cruzado, né? Para poder voltar aqui, Alain e Aladim, Amores São Coisas da Vida, Leandro e Leonardo, Mãe de Carvão, Lio e Léo, Se Eu Fosse Você, Henrique e Juliano, Chorei no Sinal, Renan e Raí, Aline com João Mineiro e Marciano, Chorei no Sinal já foi, Chora Peito, Christian e Ralph. É tudo isso aí, não exatamente nessa ordem, mas é mais ou menos isso. Ok? Agora a Tercato chegou também. Bom dia, meu amigo, tudo bem? Vamos para mais uma madrugada. Ela chegou, mas foi pouco, hein? Tomara que venha, mas toca aí. Deixa na vitrola Madrugada Amiga, Thaíde Alexandre, para você e todos que estiverem ligados, e para o meu tchutchuco Rubens, amor da minha vida. O mês que vem completamos 36 anos de união. Opa, ô Tercato, parabéns a você e ao Rubens antecipadamente. E no dia aí, se a gente tiver aqui, manda aí pra gente comemorar aqui, ok? O Marcelão do Posto gostou de ouvir Please Dogon, Please Dogon. Ok, ele pôs aqui, você é Flórida, foi uma pedrada, hein? Ok, vamos ouvir então Alejandro Sanz, Santana e Elvis, e depois estaremos abrindo o sabadão na oração. Gustavinho é o homem da oração de sexta para sábado.

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1: Meia-noite, mais 10 minutos, é sabadão, 16 de maio 2026, né? A oração vai para Dona Nena Santa Rosa e a Ana Santa Rosa também. Um beijo para Dona Nena. Dona Valentina de Jesus Oliveira e Senhor Júlio César. Também o Fino, o Pai BJ, a irmã Regina. Neia Jorge Guilherme, alô Gui, para o Cruz. Adélcio Silvia Pipoca, em especial para Karina, que estará aí durante a oração de segunda e terça também aqui na nossa lista. Que ela tenha, né, êxito na cirurgia que ela vai fazer. Paulo Henrique, no pedido da Sandrinha. Cidinha Messias e Marilda. José de Oliveira, que daqui a pouco vai falar com a gente e toda a família. O Cheyenne, que já está em Araraquara comendo bolinho de chuva. Quem mais, Marcelo? A Marta, José Roberto Júnior e o Zé Roberto de Cravinhos. Flávio Maurício e família. O Flávio mandou frase e já mandei para o Gustavinho.
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1: Álvaro e Maria, nossos vizinhos aqui. Roberto Borges e família. A Selma Batista e toda a família também. Maria Aparecida Pereira e toda a family. O Mauro Alemão do Uber. Edilene Santos e família. Normando, no pedido do Fino de Américo. Alô, Normando. Dona Benedita, esposa, deixa-me ver, Dona Benedita, Nilza, Nelson, né, o pessoal do Adilson. Também o Danilo pediu para colocar os tios Jacinto e Geni, né, Zeni. Ok, para Bonita, também Maria Clara e Gustavo, desejo de feliz união aí, hoje no religioso, né, Alexander? E a Cida colocou aqui também a Bianca, o Felipe e a Camilinha, que tem um ótimo retorno. Eles vão ainda para São Paulo ficar uma semana lá, depois eles voltam para Vila Velha. Uma semana aqui, uma semana lá, e depois retorno a Vila Velha. Ok? E aqui as frases, o nosso querido Ricardo mandou um bom dia aqui. O Flávio Maurício, antes eu vou no recado do Adão. O processo te fere, mas o propósito te cura. Vai ter lutas, medos e inseguranças, mas também terá a presença de Deus te sustentando todos os dias. Amém, aleluia. Bom dia, MR. Bom dia, Adão. Também aqui com a gente o Flávio. Estamos acostumados a sofrer sempre antes do tempo, perdendo o sono e criando ansiedades em nossos obstáculos que poderão acontecer ou não. Devemos ter fé em Deus e confiar nele, ajudando com pensamentos positivos, porque agindo assim, iremos anular o medo e a insegurança que nos tira a paz e o equilíbrio. Sábio é aquele que sabe esperar e não deixa a amargura roubar sua paz. Ótimo final de semana para você e sua família. Deus te abençoe. Ok. O Marcelo oferece a oração também para a esposa Osana Gonçalves, a avó Zulina, o Rodrigues e a mãe Tereza também. Deixa sempre para a última hora, né, Marcelão?
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1: Vamos lá. Então agora vamos buscar aqui o Gustavinho. Cadê o Gustavinho agora? Param, param. Achei aqui. Gustavinho é o homem que faz a oração para encerrar a semana de sexta para sábado. Respire fundo, acalme seu coração e concentração. Vamos falar com o nosso pai. Um abraço também ao nosso querido Pierre Marcel, que já passou aqui em frente algumas vezes hoje. Daqui a pouco ele vem definitivamente tomar um café com a gente. O último da semana também, né, Pierre? Ok? Vambora, Gustavinho.
3: Bom dia, Marcelo, Renato. Vamos ao Pai Nosso. Pai Nosso que estás no céu, santificado seja o vosso nome. Venha a nós o vosso reino. Seja feita a vossa vontade, assim na terra como no céu. O pão nosso de cada dia nos dai hoje. perdoai as nossas ofensas, assim como nós perdoamos a quem nos tem ofendido. Não deixeis cair em tentação, mas livrai-nos do mal. Amém. Gratidão, Senhor, meu Deus.
1: Obrigado, Gustavinho. Amém, aleluia. Gratidão. Obrigado.

0: Meia-noite, 15. Ô, minha querida Cleide, tem que pedir antes, né? Não depois da oração, né, minha querida? Ó, você pediu meia-noite e 15. A oração é pra ter saído meia-noite. Mesmo saindo atrasado, ainda a sua mensagem chegou depois aqui. Mas a oração foi também pra Ana e a Doca, os pais da Cleide. Ok, vamos lá então. A Cidinha do Cruzado, amém, aleluia. A Cida também, amém. Gustavinho, amém, tá escrevendo o resto de costume dele, né? Benta Brito, amém, aleluia. Bom dia, Marcelo Renato, bom dia. Dona Ana, que assim seja. Bom dia, DBC, Rádio Carinho, Rádio Amor. A Cleide, amém, aleluia. Selma, amém, aleluia. Souza, amém, aleluia. Minha querida Paulinha Dodeca, amém, aleluia. Gratidão, bom dia, princesa. Beijão para tu, para o seu José de Oliveira, Gustavinho, Flávio Maurício, todos na escuta. Obrigado, minha querida. Fino de Américo, amém, aleluia. Bom dia, MR. Bom dia, Gustavinho. Abraço, gratidão por mais uma semana. Bom descanso, bom retorno, querido. Abraço, valeu. Roberta, bom dia, Marcelo. Gratidão, Senhor, meu Deus. Jesus é amor. Cidinha Messias, Deus é nosso Pai em todos os tempos. Brigadão, menino Gustavinho. Silvana Fernandes, que Deus nos abençoe e ilumine. Amém, aleluia, Sil. Gustavinho disse que está 16 graus, com sensação térmica de 16. O Salomão, amém, aleluia, gratidão, sempre excelente final de semana, amém. Maria Silva, também, ok, bom dia. Que Deus abençoe nosso sábado. O Rony Bozan acabou de mandar um áudio, daqui a pouco a gente vai ouvir. Aqui o Flávio Maurício. Amém, aleluia. Abençoado sábado a você, em especial para Paulinha, Cida e todos os ouvintes. Obrigado. Luísa de Baté. Amém, aleluia. Gratidão sempre. Bom dia, MR. Luísa. Beijão, Luísa. Obrigado por estar com a gente aí, viu? Vamos ver aqui. Quem mandou áudio pro Marcelo Renato, dá o positivo aí que dá trabalho para fazer. Quem mandou áudio, dá o positivo aí. A Cida deu positivo. Gente, a hora que eu pedi o positivo, deixa juntar o pessoal. Ah, tem gente mandando mensagem aí no meio, aí embola tudo, eu não acho depois os áudios. Vou achar aqui o Zé de Oliveira. Cadê o Zé de Oliveira? Pronto. Bom dia, Zé. Cadê o Zé?
1: Bom dia, Marcelo Renato. Bom fim de semana pra você, pra Cida, pra Paulinha, pra Cidinha Corintiana e pra todo mundo. Rádio Carinho.
0: Rádio Amor. Obrigado, meu querido. Agora vamos subindo devagar aqui. Olha que gente, rapaz do céu. A Cida, põe o Rony aí pra gente ouvir.
2: Ô, Marcelão, boa noite, irmão.
0: Boa noite.
2: Você tá bom, velho?
0: Bom.
2: Olha nós de novo aqui no Boteco do Bozão, né, velho? E estamos aqui agora com o nosso amigo Rodrigo, nosso amigo Marcelo lá do Empório Seu Chico. E manda uma pra nós aí, o que der pra você, irmão. Obrigado, velho. Desculpa a amolação sua aí.
0: Ô Rony, bom fim de semana pra você e a galera aí, viu? Cida, oi Cida, bom dia.
3: Oi Marcelo, bom dia. Um ótimo sábado pra todos. Quero mandar um abraço especial para o seu José de Oliveira. Muito obrigado por suas palavras. Fiquei muito feliz. DBC FM, Rádio Carinho.
0: Rádio Amor, eu até mandei pra Cida a mensagem do Zé de ontem, né? Pra ela guardar de recordação lá, né? Tá cerração aqui, Marcelo? Aqui não tá, aqui em frente à rádio tá céu de brigadeiro. Quem mais aqui? Gustavinho.
4: Bom dia, Marcelo Renato. Emorce, Marcelo do Posto, Henrique Babes, da secretária. Hoje é aniversário do meu primo Rodrigo Faustino, e parabenizo todos os aniversariantes do fim de semana. Daqui a pouco eu volto com a última previsão da semana. E segunda-feira é aniversário do meu amigo Pierre Marcel. Tchau, bom descanso, DBC Rádio Carinho.
0: Rádio Amor, segunda-feira, o PR vai fazer aniversário. Denis Moura, bom dia, amém, aleluia, bora, bora. Fez a oração e pegou a estrada. Boa viagem, ô Denis. Arilson Japinha, amém, bom dia, bom final de semana para todos nós. Que Deus nos abençoe, amém. E aqui, Marcelo, aqui é o Adão, né? O Adão.
5: Bom dia, Marcelo Renato. Hoje eu gostaria de ouvir a música do César e Paulinho, Duas Vezes Você. Gostaria de oferecer para toda a galerinha da DBC FM e para minha esposa Késia. DBC FM, Rádio Carinho.
0: Rádio Amor. Você mandou três áudios, o que, que eu tenho com isso?
6: What you know?
0: Nossa, o Marcelo bêbado cantando Elvis. Vamos ver.
6: All right.
0: Eu mereço, hein? E aqui?
6: Não. Cara, você tem que deixar a melhor pro final, né? Ó. I turn all right because I love you to my baby. Abre mais uma aqui agora.
0: Abraço, Marcelão. Uma boa madrugada, hein? Eu vou ter que sair daqui e caçar umas que eu dessa vez eu não deixei em casa, não. E amanhã eu tô de folga. Aliás, eu estarei de folga hoje, né? Não me preveni. Ok? Bom, vamos começar como começamos ontem, né? A oração pela família. Aí já vem da Cidinha, que a Cidinha tem que dormir, Cidinha corintiana. Depois tem o Ronaldo Viola e João Carvalho Duas Vezes e a gente toca o barco. Tem música pedida até as 2 da manhã. Rapaz do céu, dá o play, DJ.

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1: Agora, 12:31, meia-noite 31, a música da Cedinha, né? A Carmen tá com a gente também. Bom dia, Marcelo, bom dia, Gustavinho. Tive um contratempo aqui, espero que esteja tudo bem, ok? O Gustavinho aqui dando um tchau também, obrigado, o Gustavo. Mandou um alô para toda a equipe da DBC FM, Rádio Carinho, Rádio Amor. Ok, meu querido. Natanael, Ribeirão Bonito, bom dia, né? Bom dia, meu querido. Agora tem Ronaldo Viola e João Carvalho duas vezes. Rodeio Brasileiro e Rodeio Universitário.

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Meia-noite, 38, Bocão, quero ouvir Boate Azul. Eu tenho música pedida até as 2 da manhã. Se não tocar até as 2, então não toca mais. A nossa querida Cida mandou aqui: que Deus nos abrace com sua paz e nos proteja com o seu amor. Um ótimo sábado a todos, bom descanso, Marcelo. Até domingo, se Deus quiser. Cida, beijão, Cida. Obrigado por tudo aí, ok? E também vamos à previsão do tempo: nascer do sol às 6h36 e o pôr do sol às 17h40. Lua nova, umidade relativa do ar 87%, a probabilidade de chuva 73%, apenas 1,6 milímetros, mínima 17, máxima 29 graus. É fim de festa.

Chegou a hora, eu vou embora pra cama de pijama, deixando um forte abraço pra quem é de abraço, um beijo super carinhoso pra quem é de beijo e um encontro marcado com vocês domingo, meio-dia e meia, em mais um domingo especial, e segunda-feira às 20h, em mais um Emoções. Hasta la vista, baby. Adiós, muchachos. Obrigado, meu Deus, por mais uma jornada de trabalho. Última série, por gentileza, não apague a lua, não. Luz divina pra todo mundo.

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0: bom dia, bom dia, bom dia. Ótimo sábado pra você, hein? Sábado cheio de estrelas, viu, gente? Tempo... Ontem deu aquela chuvinha em São Carlos, é. Aquela previsão pra uma queda de temperatura, mas agora, no momento, nós estamos com o céu cheio de estrelas, né? Temperatura nesse momento marcando 16 graus, 0% de probabilidade de chuva, né? É 16 graus aqui nas margens da Washington Luiz, aqui nos estúdios da nossa Rádio Carinho, Rádio Amor. Ô, seu moço, repica o berrante, isso, toca o berrante, toca o berrante, acorda, galera, desperta. Tá, galera, isso. Faltando 20 para as 5. Ô, Antônio, gratidão, viu, Antônio? Gratidão, gratidão, gratidão, filhão. Gente boníssima demais, viu? Um abraço, Antônio Lopes. Dia lindo para vocês aí, hein? 19 para as 5. Esse cara sou eu, fazendo o que gosto na Rádio Camo, pra você e por você que é muito especial, neste sábado lindo, maravilhoso, até às 9:03. Você deixa, eu posso. Essa é minha paixão. 106,3. Paixão pra vida inteira, é ou não é, Lia? Bom dia.
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0: Faltando 19 para as 5, minha linda.
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0: Tá aniversariando hoje, parabéns, felicidades, hein? Muita paz, saúde e a proteção do nosso Deus de bondade. Chuvas de bênçãos pra você aí. Ô, Denis Mandioqueiro, rápido e rasteiro, Denis. Bom dia, bom dia.
3: Bom dia, bom dia, bom dia, Denis Mandioqueiro. Bora buscar matéria-prima.
0: Amém. Costuma com nós. Zé Gouveia Torrinha, bom dia. Alô, alô, Edinho. Edinho tá em Descalvados, em Ipiranga, né, Edinho? Um abraço, obrigado pelo carinho aí, viu? É, Vando José de Arruda, é isso? Bem-vindo, bom dia.
4: Bom dia, meu amigo, tudo
0: bom
4: bem?
0: Bom dia, tudo
4: aqui
0: ótimo.
4: É o Mundinho de Brotas.
0: Como é que você tá?
4: Eu queria uma música Poeira da Estrada.
0: Opa!
4: Pra minha esposa e pra minha filha. Um final de semana abençoado aí, viu?
0: Amém, pra nós.
4: DBC FM, Rádio Carinho, Rádio Amor.
0: Ótimo sábado pra vocês aí, viu? É, obrigado pelo carinho, obrigado pela... sintonia aí, tá bom? 4h43, você vê, a gente abre o programa e já o relógio voa, né? Hã? Passa rápido demais, gente. 17 para as 5. Daniel!

0: 4h46, Daniel Teodoro Sampaio, 4h46, prato do dia, da nossa Rádio Carinho, Rádio Amor. Alô, alô, bom dia.
1: Bom dia, muito bom dia.
0: Bom dia.
1: Seu Zé aqui de Dois Corpos.
0: Ô, seu Zé, academia. Como é que tá?
1: Estamos por cá já ligado no pé da porteira.
0: Amém.
1: Toca pra nós aí, Rosa Embriagada, vai pra todo mundo que tá na escuteira. Um bom dia, Rádio Carinho.
0: Rádio Amor, Marília Mendonça, não é? Meu querido Marcelo de Dumont. Bom dia, bom dia, bom dia, bom dia, bom dia, bom dia, bom dia,
2: bom dia. Bom dia, bom dia, meu amigo Valdir Zambarian.
0: Bom dia.
2: Marcelão de Dumont, fala comigo que eu sou seu amigo.
0: Sempre.
2: Passando pra desejar um sábado abençoado a você e toda a sua família. Se for possível, toca pra nós aí, Guita, com os Gargantas de Ouro. Feliz pra você, pra todos os ouvintes da Rádio Carinho, Rádio...
0: Amor, aquele abraço, querido. Obrigado pela participação, hein? 4h47, 13 para as 5.
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0: João Paulo, Daniel, de Rick João Paulo. Poeira da Estrada, 13 para as 5, 4h47.

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prata, as gargantas de ouro do Brasil. 5 para as 5 agora na nossa Rádio Carinho, Rádio Amor. É sábado, minha gente. Logo mais 15 para as 6, 17 para as 6. Vamos conversar com o nosso Deus de bondade. Não é aquela nossa oração, não é? Do livro de Eli. Agradecer a Deus pela semana, pelas coisas boas, não é? Que Ele nos deu. E se apareceu alguma adversidade, levantar a cabeça e não esmurecer jamais, não é? Gente, 5 para as 5, hein? Alô, Leozinho! Bom dia, Leozinho! Leozinho da padaria, dia lindo pra você aí, viu? Pras meninas, bom trabalho, um dia produtivo, um dia cheio de coisas boas aí. O Adalberto já passou por aqui, né, Adalberto? Um abraço, Adalberto, Ivone, Filipinho, Zetinhos dormindo, né? Mas o Adaltinho já deve estar acordado, como o Adélcio da farmácia também, né, Adélcio? Um abraço, bom dia! Dia lindo aí pro Adélcio, pra Silvia. Um fim de semana maravilhoso, cheio de coisas boas aí pra vocês, hein? 4 minutos para as 5. Marília Mendonça, Rosa Embriagada, bom dia.

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1: Muito bom, hein? 5 horas, 1 minuto, Olinha. Fim de semana lindo pra você, viu? Cheio de coisas boas, maravilhosas, viu, Lia? Coisa linda pra você e pra família.
2: Muito de nada, Maria, adoro você.
1: Eu te amo, 5 e 2, costuma com nós.
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1: Fazendo o que gosto na rádio, que amo pra você e por você, que é muito especial. Até 8h57, você deixa, eu posso... Essa é minha paixão, paixão pra vida inteira. Amor que não morre. Ligada em você. 5 horas e 2 minutos, recebendo aqui nos estúdios, meu amigo Zé Fernandes. Jaqueta bonita, hein? Como diria o motoqueiro fantasma, jaqueta bonita, jaqueta bonita. Tá com frio? Temperatura tá marcando, deixa-me ver aqui, ó. 16 graus, hein? 16 graus agora, não é? 0% de probabilidade de chuva. Dona Neuza tá bem? O Ditão? Dona Nega? Obrigado pelo café, viu? O Zé Fernandes nos trazendo aqui às 5 e 2. O café Ouro Brasileiro. Ouro Brasileiro, que é o café da família Carinho. O café da família Amor, não é? Tô com saudade do Valdir Lima, hein? Ô, Valdir Lima, você não tá na rota não, hein? Pessoal do Jalserv aí, cadê, hein? Cadê a turma do Jalserv? Dirceu Matoso, fala comigo que eu sou seu amigo, bom dia.
4: Bom dia, Valdir.
1: Bom dia.
4: Você
1: tá bom?
4: São Ricardo, coração quebrado.
1: Linda.
4: Rádio Carinho?
1: Rádio Amor, um abraço, querido. Ô, Zé, Barra, da onde veio o Barra? Eu nunca ouvi falar do Barra, né? E aí ganhou de 1-0. Agora, lá de São Paulo, teve gol contra, né? Gol contra. Aí, né? Mas a seleção tá aí. Firme e forte. Abel Ferreira rindo à toa. 5-3. Biá, Dino Franco. Carlito Martins. Encontro de
5: Madrugada.
1: Poetas.
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0: minutos, agora às 8 minutos, Biadino Franco, encontro de poetas, com a participação de Carlito Martins, hein? Meu querido Zé Paulo, palmeirense, lá de Araraquara, Parque das Laranjeiras. Bom dia, bom dia, bom dia.
1: Bom dia, bom dia, bom dia,
0: bom dia.
1: Bom dia, José Maria.
0: Você tá bom? Eu
1: falo Araraquara. Tô passando já você e todos os ouvintes, um feliz abençoado sábado.
0: Amém.
1: Rodrigo da Marinha, o Barra é que foi campeão catarinense.
0: É.
1: E o gol contra o São Paulo. O Corinthians fez gol contra. Não, São Paulo fez gol contra. O Corinthians fez gol contra.
0: É.
1: Ajudou no São Paulo.
0: Fazendo olha, um olha, gol. Olha.
1: CBC do Carinho.
0: Rádio Amor. Você viu aí o nossa querida Lia? Ele tá como comentarista aqui do programa, hein? Você viu, o Lia? Ele sabe tudo e um pouco mais, Lia. O que, que você fala pro nosso amigo querido Zé Paulo do Parque das Laranjeiras, Lia, por gentileza.
2: É. O verde, olha, olha, olha, olha, olha, olha, olha.
0: É, brincadeira. 5 horas e 8 minutos. Verde. Outro, minha linda. 5 e 8 agora, deixa eu mandar um abraço aqui mais uma vez então, Zé Fernandes, obrigado, viu? Pelo café, ó. Ah. Ouro brasileiro. Esse é o café. Neuza, um beijo. Dona Nega, Deus abençoe. Ditão, que nunca falte, viu? Obrigado por esse carinho. Obrigado por esse amor, por essa amizade. Obrigado mesmo, hein? Alô, alô. Zé Carlos Fernandes, é isso? É xará do Zé Fernandes, é? Bom dia, bom dia, bom dia.
3: Bom dia,
0: bom dia. Como é que você tá?
3: Gostaria de ouvir com o Lourenço Morival, mulher do mistério.
0: Opa!
3: Agradecer todo o pessoal de Guariba, região, Ibitinga, todo mundo que tiver sintonizado.
0: Um abraço.
3: Fica com Deus.
0: Obrigado, querido. Tá ouvindo pelo aplicativo, pelo jeito, né? Abraço ao pessoal de Guariba aí, onde eu tenho a minha sobrinha querida, a Daiane, o Bruno, o Lourenço, não é? E a Dona Maria também, não é? Dona Maria. Um beijo pra vocês aí. 5 horas. 10 minutos, 5 e 10, não perca a hora, é sábado, Porteira no Ar, 5 e 10, Paganella Rosângela, porta encostada.

5h14, Paganelli Rosângela. Estaremos juntos, hein? Dia 5 de julho, né? É isso. 5 de julho, lá em Brotas. Tony Calçados vai, né? Tony me convidou ontem. Estaremos lá juntos na grande festa do meu querido Valdir Esgorlon, homem que faz uma festa bonita com os grandes nomes da música sertaneja, hein? A minha querida Juju já acordou, hein? Júlia Moraes já tá acordada. Ah, meu Deus do céu, hein? Logo mais 9 horas, teremos amanhã do IBC hoje com Lana Guedes, hein? Sabe que o Israel de Oliveira passou por um procedimento cirúrgico, né? E tá descansando, volta terça-feira. Mas hoje, então, na manhã do IBC, será a Lana Guedes, tá bom? 5h15 agora. Dedê, bom dia. Abraço, Dedê. Dedê, obrigado, viu? Obrigado pelo carinho para comigo, para com o André Frujueli. Dedê é fora de série, né? Fora de série. Se existe um ser humano, eu tenho uma gratidão tamanha pelo André Frujueli que vocês nem imaginam. Porque o André sempre se preocupando com a gente, né? Isso até às vezes... eu fico até meio desconfortado, às vezes, né? Porque é muito gentil para comigo, André Frujueli. E o Dedê é a mesma coisa, né? Você vai lá na Casa de Carnes Continental, ali na Avenida das Gardênias 465. 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Ô Dedê, gratidão, viu? Você é fora de série, né? Você é um cara que eu peço a Deus todos os dias por você, pela sua saúde, como também peço pelo André Frujueli, né? Obrigado. 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Aí tem o Isaac, que adora Cidadão, com o Zé Geraldo, que hoje eu vou tocar pra ele especialmente, não é? Luizão, observador, né? Juninho e o Vitor, o produtor, né? André, um beijo. Isadora, Luana, bom descanso. Ivan e Ivanzinho, Deus abençoe de vocês aí, viu? Ian, Ivani, Érica, Ivone, Luiz Paulo, Natália, Lia Linda, Gabrielzinho, Juliane, Anne, Cauã, Juninho do Açaí, João Lara, Heleninha. Deus abençoe. Dona Romilda, que já voltou do Paraná, não é? Um beijo, André, João Paulo, Luana Danilo, toda a família, viu? Que Deus abençoe cada vez mais, tá? 5h17, na Rádio Carinho, Rádio Amor, no clima de fim de semana vivo. Moacir Franco, felicidade, começa com fé.

0: relógio marca 5h22. Bom dia, não perca a hora, 5h22.
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0: 5h25 de João Marques e Chororó, Coração Quebrado. Antes, Moacir Franco, Felicidade Começa com Fé. Já já vamos começar com Deus aqui na nossa Rádio Carinho, Rádio Amor. Valdineia Cita, bom dia, bom dia, bom dia.
1: Bom dia, Valdir.
0: Bom dia.
1: Um excelente sábado pra você, que Deus abençoe.
0: Amém.
1: O seu dia.
0: A nós.
1: Eu, José Cita, estamos aqui ligadinho, curtindo o seu programa.
0: Obrigado,
1: coloca
0: querida.
1: O meu nome, o nome dele na oração.
0: Amém.
1: Beijão, Valdineia Cita.
0: Obrigado, querida. Nezinho, Cabaceira, bom dia, bom dia.
2: Bom dia, bom dia, meu amigo Valdir José Baliani.
0: Bom dia.
2: Cabaceira, meu nome é Cabaceira, Engenho Velho, Fudario, pessoal, Primo Solto, Guinaldo, meu irmão Paulinho, meu irmão Brasil, meu Moraes, meu avô Silvano, que está aqui no Rob, o Vando Santa Luz, o filho está na escuta de vocês nessa hora que está indo lá pro sítio tirar leite.
0: Opa, coisa
2: só,
0: boa.
2: Eu vi também tirando leite para dessa. Alô, meu amigo, bom dia, Deus abençoe o programa Rádio Carinho.
0: Rádio Amor, Reizinho da Araguaia. Ô, Reizinho, bom dia.
3: Bom dia, meu
0: dia, Sabrina. Reizinho
3: da Araguaia, Chico Reis, Paraná, de lá pra cá, o Sidney, o segurança, ele é muito fã seu.
0: Obrigado.
3: Vou dar um alôzinho pra ele. Falou, meu dia, Sabrina, Rádio Carinho.
0: Rádio Amor. Cris, um beijo, meu amor. Dia lindo pra você, viu, Cris? Obrigado pelo carinho, tá? José Geraldo, um abraço. Tá ligadinho comigo lá na Vila Alpes. Ele é o Liane. O Zé Geraldo, essa é Gilberto e Gilmar, viu? Ela riu de mim, é Gilberto e Gilmar, tá bom? Meu querido Atílio, bom dia, um abraço. Toda a família, obrigado pela audiência. 5h27, as Vozes de Cristal.

6 minutos para as 6 horas. Inventaram o sucesso. Você viu que deu, né? Chico Rei, Paraná. De lá pra cá, na nossa Rádio Carinho, Rádio Amor. Antes, Mulher do Mistério, As Vozes de Cristal, Lourenço e Lorival. 5h34, já vamos conversar com Deus. Reginaldo Souza, bom dia, um abraço. Pessoal da Fazenda Barra, um abraço. 29, o Vaguinho, alô Vaguinho, Jatinga. Dia lindo pra vocês aí, viu? Obrigado pelo carinho. 5h35, nossos amigos e irmãos, Gilberto e Gilmar. Ela riu de mim.

23 para as 6 da nossa Rádio Carinho, Rádio Amor, Gilberto e Gilmar. Ela riu de mim. Alô, Si, do Nhoque. Ele falou assim, quer dizer que foi comer um carpaccio lá no Dedê ontem? É, ontem eu e o André Frujuel, hein? Comemos carpaccio, braciola, hambúrguer recheado de queijo. Ô, Si, já que ninguém me traz requejex, né? Não tô pedindo, pelo amor de Deus, porque eu não peço mais nada no ar, né? Eu só sonho que alguém me traz requejex. Aliás, ontem eu ganhei um requejex, né? Acho que foi do Natan, né? Do Natan e Davi, né? Marcianita trouxe um requejex, que eu adoro, que eu amo. Mas então, Si, já que ninguém traz requejex, nós vamos no carpaccio, né? No carpaccio. Abraço pro Si, tá lá no Rancho 58. Ele, o Negão, Rogério da Tecnomotor, né? Do meu querido Paulo Piccoli, que agora é conselheiro, não é? Dona Romilda, que já voltou do Paraná. Deus abençoe. Um sábado lindo, um fim de semana abençoado para vocês. 5h38, hora de conversarmos com Deus. De agradecê-lo por tanta coisa boa que ele nos dá e que às vezes a gente, com o nosso olhar egoísta, acabamos não enxergando. Ontem eu disse para vocês que eu conheci uma pessoa maravilhosa que chama-se Marcos Damasceno, não é? O Marcos, ele faz Uber, trabalhava na enfermagem, trabalhou muito tempo lá em Jundiaí, Pará, e aí através dos primos ele veio para São Carlos. E trabalhou na Santa Casa muito tempo, de repente ele entrou num ciclo de depressão e resolveu abandonar a profissão e partir pro Uber. Homem de família e amigo de um ídolo que eu tive no passado e que até hoje guardo sua voz, até prestei homenagem ao meu filho, Valdir Caê, por causa dele, né? O Valdir Caê, lá de Louveira, que trabalhou na Rádio do Monde, Jundiaí, na Cultura aqui de Araraquara, o qual eu fiz o horário que ele fez também, porque eu, na Cultura eu fiz tudo, né? Fiz toque música, fiz as mais, Rodada dos Campeões, não é? Com o nosso querido Antônio Carlos Rodrigues dos Santos, que foi repórter de campo de Antônio Walter Frujuel. E no caminho, o Marcos Damasceno me disse uma coisa que é a pura realidade. O mundo é maravilhoso, a vida é maravilhosa, mas infelizmente a sociedade anda doente. Lamentavelmente, a sociedade anda doente. Hoje você não pode mais brincar. Hoje você não pode contar mais uma piadinha, né? Uma brincadeirinha que você faz assim para dar aquela, né? Aquele alto astral. A pessoa fica ali cabisbaixa, tal, triste, não é? Aquele tempo nosso de escola que a gente bagunçava, ia para diretoria, ficava atrás do armário, né? De castigo. Esse tempo não voltará mais. E quando eu ouço a música de Bruno Marrone, que é do Paulo Debete, o saudoso, e Paulinho Rezende, que diz: um dia, será que alguém vai saber o que é o amor? O que era o amor? E é a mais pura realidade, é a mais pura verdade. Porque o mundo está tão vazio. Às vezes eu fico vendo as arquibancadas, o pessoal vai para assistir o futebol, mas ninguém tá vendo futebol, todo mundo tá ali na arquibancada olhando o celular. A distância entre as pessoas tá muito grande. E as tristezas também. Ontem passou na TNT um combo do filme de Denzel Washington, né? Passou O Protetor, Dia de Treinamento, Um Ato de Coragem, o qual ele faz tudo para salvar o filho dele, acaba indo preso. E numa cena do Protetor, a menina que ele ajuda, ela fala assim: por que você carrega essa tristeza no olhar? E ele não responde, ele apenas diz que tem saudade da esposa. Então, meus amigos e minhas amigas, meus irmãos e irmãs,
Vamos orar a Deus, né? Pedir a esse Deus de bondade que nos criou, que nos trouxe para esse mundo para vivermos em abundância, para vivermos com fé, sem desanimar. Acreditar que a dinâmica está aí, que nós temos que vivê-la, mas não deixarmos de viver as raízes. O amor de pai e mãe, de filho para com o pai, de amigos verdadeiros. Ontem eu recebi aqui uma mensagem do Emerson Bernard, irmão de Erivelto, do Edinho, filho do seu Henrique, saudosa dona Maria, o qual convivi na minha adolescência. A gente era assim, amigos ali, era aquele amigo assim que a gente jogava bola, almoçava junto, ninguém falava mal de ninguém. Hoje você almoça, você janta numa mesa, quando você fechou o portão para ir embora, alguém tá falando de você. Não é? Doído isso, muito doído. Mas homens e mulheres de fé, a gente passa por esses obstáculos com certeza. Jaqueline, em nossas orações. Minha sobrinha Jaqueline. Nivaldo, sogro do Eliezer, também nas orações. Maria, mãe de Johnny, o Salsicha. E tantas pessoas por esse mundo precisando de uma palavra amiga, de uma oração sincera. Liscova Evangelista, Sara Porteiro Covo, Sofia Porteiro Covo, de Boa Esperança. Zé da Hora, um abraço. Atílio, querido, Ana, Eliette, Elaine, Vanessa, Wesley. Mais uma vez, meu querido Dedê. Dedê, Andréia, Isadora, Lia, Gabriel, Luiz Paulo, Natália, Juliane, Anne Cauã, Juninho do Açaí, Heleninha, João, Lara, Dona Romilda, João Paulo, André, Luana, Danilo, Ivan, Ivanzinho, Ian, Ivone, Érica, Ivani, Cido Nhoque, a Dona Romilda, um beijo, que foi viajar, foi lá pra Terra Roxa. Que Deus abençoe grandemente. O Adriano pede aqui oração para família Gonçalves. Estamos orando por eles. Que Deus abençoe grandemente. 5:44. Vamos conversar com o nosso Deus de bondade? O nosso Deus misericordioso. Querido Senhor, obrigado por me dar força e convicção para completar essa tarefa que me confiou aqui na nossa Rádio Carinho, Rádio Amor, da Fabril Decor Magazine. Obrigado por me guiar forte e verdadeiramente através dos muitos obstáculos no caminho. Por me manter firme quando tudo à volta parecia perdido. Obrigado pela proteção, Pai. Eu sempre converso contigo e digo obrigado pelos sinais que o Senhor me mostra nesse caminho da vida. Obrigado por qualquer bem que eu tenha feito. Desculpe-me pelo mal, perdoe-me pelas falhas, erros, atitudes que eu sei que desagradam a Ti, Pai. Aquelas fraquezas que insistem em me rodear. Obrigado pelos amigos que fiz. Dona Quitéria, Barbosa, por favor, toma conta deles. Gustavo. O mesmo eu digo para aqueles que se declaram inimigos. Por favor, toma conta deles como tomo de mim. Um abraço aqui para o meu xará, xará. Alô, Valdir. Lá na Fazenda Olho d'Água, tá nos ouvindo agora, né? Um abraço, Valdir. Papai da Amanda, mandinha do Uber, não é? Marquinho, Heitor, Henrique, Deus abençoe vocês. Obrigado, Pai, por finalmente me permitir descansar amanhã, 12:27. Estou extremamente cansado, mas eu vou descansar em paz, sabendo que fiz tudo no meu tempo nessa terra. Lutei a boa luta, terminei a corrida e mantive a fé. Senhor, mostra-me a verdade e que possamos escolher o melhor. Senhor, mostra-me a verdade e que possamos escolher o melhor.
pois tu és todo poder, toda honra, toda glória. Senhor, cubra-me, cubra-nos com o teu sangue. Deus é bom, o Senhor é bom o tempo todo.

0: para as 6. Basta querer. Como emociona a gente essa música. Como emociona a gente essa canção, não é? 9 para as 6 agora. O pedreiro cantou, Josimar. Como é que é? Bom dia. Acordei com a oração e os agradecimentos. Olha aí. Acordou abençoado então, né? Pedreiro cantou. Bom dia. Deus abençoe, viu? Roseli Vila Conceição, bom dia. Olha aí, quanto tempo que ela não participa comigo, meu querido Anderson Laroca. É de Araraquara, né, Anderson? Bom dia, bom dia. Vai.
1: Bom Oi? Dia, bom dia, bom dia, Valdir.
0: Bom dia.
1: Quanto tempo, irmão?
0: Quanto tempo?
1: Às vezes é. Na correria aí.
0: Não dá tempo.
1: Não dá tempo. Aí tô sempre na escuta aí.
0: Muito obrigado.
1: Hoje eu tava escutando aqui as suas palavras aí.
0: Sim.
1: Mas, cara, como que você é bem transparente, né?
0: Tem que ser.
1: Em tudo que você disse. Desde quando você veio aqui pra Araraquara.
0: Isso, na cultura.
1: Saudade.
0: Na sertaneja. Morada.
1: Você é uma pessoa bem iluminada.
0: Obrigado, Anderson.
1: Estamos sempre aí na escuta, tá?
0: Amém.
1: Que Deus abençoe você, Bode.
0: A nós todos.
1: Um ótimo final de semana.
0: Muito obrigado.
1: Você, família.
0: Amém.
1: Ao grupo TBC.
0: Obrigado.
1: É o Anderson Laroca de Araraquara. Sempre na escuta aí.
0: Obrigado, Anderson. Obrigado mesmo.
1: Ô, Valdir, se der pra você tocar pra nós aí na escuta aí.
0: Pois não.
1: É, Chitãozinho, Chororó, História de um Prego.
0: Opa, deixa comigo. Um abraço pra você. É o que eu falo sempre, né? Defeitos tem um monte, né? O André Frujueli fala, né?

e tô há 43 anos, né? Sempre falo para as pessoas, sempre digo o caminho certo a seguir, né? Não quero nada em troca, pelo contrário. E mas defeitos tenho, né? Não sou. Eu sempre falo que o exemplo da minha vida era meu pai João. Quisera eu que tivesse só uma lasquinha do papai que partiu sem alguém falar um A dele, né? Mas é a vida. Nem os dedos das mãos não são iguais, não é? 6 minutos para as 6 horas, 5:54. De Paulo e Paulino. Inesquecível Marília Mendonça. Estrelinha.

0: 2 minutos para as 6, 5h58 na nossa Rádio Carinho, Rádio Amor. Inventaram o sucesso, você viu que deu, né? De Paulo e Paulino, inesquecível Marília Mendonça com Estrelinha. Maria Helena, bom dia, querida. Deus abençoe.
1: Bom dia, tudo bem?
0: Tudo ótimo.
1: Meu nome é oração, da
0: sim,
1: sua família,
0: sempre.
1: Todos que precisam.
0: Obrigado, querida.
1: E um bom dia, um abençoado sábado.
0: Pra nós.
1: Fica com Deus, Deus abençoe.
0: Amém,
1: saudade.
0: Amém, também. O Pai Nosso mais lindo do mundo, na voz do inesquecível Cid Moreira.
2: Pai nosso que estás no céu, santificado seja o teu nome. Venha o teu reino, seja feita a tua vontade, assim na terra como no céu. Dá-nos hoje o pão nosso de cada dia. Perdoa as nossas dívidas, assim como perdoamos aos nossos devedores. E não nos deixe cair em tentação, mas livra-nos.

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1: 6 e 9, ótimo sábado pra você. Ô Linha, de vez em quando o vovô demora pra mandar bom dia pra mim. Hoje não, hoje ele mandou bom dia pra mim, o vovô. Ele mandou exatamente às 5 horas e 9 minutos, Linha. Mas tem dia que 10 pras 8... Ele demora pra mandar bom dia pra mim. Pra você também é assim, Lia? O que você me diz, hein, a respeito do vovô, hein, Lia? Por favor.
2: Ah. Ô, louco, você abandonou, hein?
1: Repita, por favor.
2: Ô, louco, você abandonou, hein?
1: Costuma com nós. Fazendo o que nosso rádio quer, amo pra você e por você, que é muito especial. Até a chegada de Lana Guedes na nossa manhã, DBC. Você deixa, eu posso. Essa é minha paixão, paixão pra vida inteira. Amor que não morre. Ligada em você. Pega descendo que subir na contramão, hein? Zé Braila, bom dia, ótimo sábado. João Pereira, trabalha hoje, João? Camará, um abraço. É o Vécio. Bom dia, bom dia. Obrigado pela sintonia aí, viu? Meu amigo João de Torrinha. Bom dia, João.
3: Bom dia, Valdir.
1: Bom dia.
3: Ontem abençoado sábado.
1: Amém. Pra nós.
3: Então vamos com o Tião Carreiro Paulinho, Encanto da Natureza. Vai pro meu primo André, aquele Torrinha. Vai pro Luizinho e pra todos os ouvintes do BBC. Rádio Carinho.
1: Rádio Amor. Toquei sábado passado pra você, né? São dois sábados que você pede essa música. Eu toquei sábado retrasado e hoje, né? Você pedindo novamente. Vou te mandar uma outra deles aí, viu? Tá bom? Pra dar aquela variada, né, velho? Dar aquela variada, não é? É, né? Vou tocar Sertão é Sertão. Sertão é Sertão Vazio. É, essa é boa, hein? Você vai gostar, João. É porque eu toquei sábado passar pra você, eu me lembro, né? E toquei sábado retrasado também, né? Em Cantos da Natureza. Então eu te mando aí hoje Sertão Vazio. Tá certo, biscoito? Combinado? Roberto, querido, problema é você no ar. Bom dia.
4: Oi, tudo bem, Valdir? Espero que sim, Roberto de Baté. Deus abençoe você. Manda uma dona aí pra nós, Estrelas de Ouro, para você, para minha sobrinha ali em São Carlos, para o doutor João Vitor Nurajão, para todos aí do RC, para todos aí da Prefeitura de Baté e para todos aí da Rádio DBC, DBC Rádio Carinho.
1: Rádio Amor 6 e 12, obra-prima de João Pacífico. Os mais amados Brasil, com Lulu Santos.

2018, os mais amados do Brasil, do Plex. Nascemos pra cantar a história de um pré com participação de Lulu Santos na guitarra havaiana, não é? 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Osmazito, bom dia. Obrigado pelo carinho, hein? Tá aí, Torrinha, curtindo a gente. Pablo do Gesso, ó. 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Tá que tá, hein, Pablo do Gesso? Por isso que você tá magérrimo, né? Hein, Valéria? Hein, Duda? Ô, Thales? Por isso que o papai tá magérrimo, né? Tá parecendo o Blano, da Casa de Carnes Continental, Cidade Jardim. Só na... No light. Só no light. Vai pra você ir lá no pé da praça, né, o Pablo do Gesso? Tá? Pra você ir lá no pé da praça saborear a moena, viu? A moena. É verdade. Alcides Albertin, Jaú, um abraço. Alcides Albertin aí de Jaú. Obrigado pela companhia. Cruz. Tá lá no Buritis. Bom dia, Valdir. Um ótimo programa, um ótimo final de semana pra nós. Obrigado, querido. Jefferson Vieira, bom dia. Cleusa de Santa Rita do Passa Quatro, obrigado pela audiência. 6h21. Na Rádio Carinho, Rádio Amor. Tião Carreira e Paraíso. Sertão Vazio.

0: 6h25, bom dia, não perca a hora, 6h25.
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6h28, Eternos Corações do Brasil, Tonic Tinoco, Chico Mineiro, antes, Sertão Vazio, Tião Carreiro e Paraíso, da nossa Rádio Carinho, Rádio Amor. Cleusa Negrisoli, bom dia nosso amor, tudo bem? Abençoado sábado pra nós, um abraço, obrigado Cleusa. Manda um abraço pra ele que eu sei que já tá acordado, meu amigo Brás, a Edna, né Brás? Edna, um beijo, os filhos aí, família, não é? Obrigado pelo carinho, viu? É, tudo bem? É, se possível, toca aí primeiro o brinquedo. Vai pra Vivi, minha esposa, pra Equipa DBC. Ótimo final de semana a todos. Gostei, viu, Valdo? Valdo do Uber. Gostei da Equipa, né? Portugueses, Equipa. Argentinos, Equipo. Obrigado, querido. Ótimo sábado. Se for rodar, boa rodagem aí, viu? Com a proteção do nosso Deus de bondade, tá bom? 6h29, essa é minha, hein? Essa é minha de A a Z.

0: lindo de interpretação, não é?
1: Meu chapéu,
0: Mato Grosso, Matias, como diz o nosso amigo lá de Santa Rita do Passa Quatro, né? O Reginaldo, Mato Grosso e o Matias Velho. Matias Velho, pelo amor de Deus, Matias Velho. Ô, Matão, vai vendo aí, Matão, se estiver me ouvindo. Ô, Fábio, Fábio que é o motorista do Mato Grosso e Matias, né? E ficou bonito demais, né? Você vai gostar, Casinha Branca, Ataulfo Alves, né? Sérgio Reis gravou bem e aqui, Mato Grosso e Matias.
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0: 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Alô, pessoal do Lira Bus. Um abraço, hein, motoristas. Lira Bus, indo pra Rio Claro, Piracicaba, Limeira. Mas a sintonia é 106.3. Um abraço, hein? 6h37.
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0: 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Mi Sucatas e Usados, 21 para as 7.
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0: Fala comigo, que eu sou seu amigo, fazendo o que gosto na rádio, que amo pra você e com você, que é muito especial, até a chegada de Lana Guedes e a nossa manhã DBC. Alô, meu amigo da Montana Preta, um abraço, bom dia. Santo André nos chama, alô, alô, Luzia Ribeiro, diga lá, bom dia. Bom dia.
1: Oi, Valdir.
0: Bom dia.
1: Ótimo trabalho. Que Deus te abençoe.
0: Obrigado.
1: Grandemente. Por favor, toca pra nós. Eu não sou brinquedo seu. Obrigado, DBC FM, Rádio Carinho.
0: Rádio Amor. Beijo, querida. Deus abençoe, viu? Dia lindo pra você, pra toda a família aí em Santo André, tá bom? Cigano, bom dia, Cigano, um abraço, Bocaina, Nice, toda a família aí, não é, Nice? É, o Joaquim Anice, Faustão, família Matoso, Tatu, família Arrogante, um abraço. Maria José Vila Prado, um beijo, querida. Deus abençoe seu dia, viu? Ótimo fim de semana. Maria José, papai Camilo, lá em Santa Eudóxia, Nayara. Dia lindo pra vocês aí. 6h41, 19 para as 7 da manhã de sábado. Roberta Miranda.

0: 14 para as 7, pra cima, porque não tem ré. É o clima de fim de semana com o Rodeio do Amor, Fernanda Freitas. O que será de mim nessa cidade? Roberta Miranda, linda, maravilhosa, pertence ao primeiro LP CD de Roberta Miranda, não é? Alô, alô, Santo Mauro, bom dia. Tá lá em Brotas curtindo a gente. Meu amigo Fernandinho. Bom dia, Fernandinho. Você passou por aqui hoje, Fernandinho? Acho que não, né, Fernandinho?
1: Bom dia. Meu amigo Valdir. Você tá bom? Deus. Mais um sábado, né?
0: Amém.
1: E vamos lá. Aquele abração pra todos os ouvintes.
0: Sim.
1: Da Rádio Carinho, da Rádio Amor.
0: Isso, e não esquece.
1: Um beijão pra esposa, né? Águila Lima.
0: Isso. Au! Au! 6h47, 13 para as 7. Tião Carreiro e Pardinho inventaram o sucesso. Você viu o que deu? Estrela de ouro.

11 para as 7. Tchau, Guerreiro Padinho, Estrela de Ouro. Porteira, segunda-feira comigo, hein? Lá pelas 6:09, 6:11, tá? Se liga aí. Vê o nosso show da manhã. Show da vida. Vida que te quero linda. Vida que te amo cada vez mais ainda. 10 para as 7 para terminar a porteira deste sábado. Cleiton e Cristiane. Inesquecível, Cristiane. Eu não sou o brinquedo seu.

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1: 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Parar para refletir. 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Recomeçar para ser feliz. 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
1: 7:03 agora, bom dia, bom dia. Sábado lindo, hein? Sol já nasceu, algumas nuvens ainda, mas tá um dia lindo, temperatura marcando aí 16 graus aqui nas margens da rodovia Washington Luiz, aqui no Aquário Carinho, no Aquário Amor. Ô Lia, vovô de vez em quando demora pra mandar bom dia, Lia. Eu não sei o que tá acontecendo com o vovô, hein? De vez em quando ele demora, né? Pra você também, ele tá mandando oi. Que você me fala? Que você tem pra falar pro vovô? Hein, Lia? Por gentileza, hein?
2: Ô, louco, você abandonou, hein?
1: Como é que é? Repita.
2: Ô, louco, você abandonou, hein?
1: Costuma com nós. Fazendo o que gosto na Rádio Câmara, pra você e por você, que é muito especial. Até a chegada de Lana Guedes e a nossa Manhã DBC. Cê deixa, eu posso. Essa é minha paixão. Paixão pra vida inteira. Amor que não morre. Ligada em você.
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4: Brasil.
1: 16 de maio hoje, sábado, tá aniversariando. Parabéns, felicidade, muita paz, saúde, a proteção do nosso Deus de bondade. Chuvas de bênçãos. Cuide bem aí da plantinha chamada vida, hein? 7:04. João Roberto e Robertinho. Robertinho não é o canhoto, João Roberto é irmão dele. O centavo, saponeiro inesquecível. Vidas divididas. Oh.

0: 7, João Roberto Robertinho, Vidas Divididas. Beba, saúde, beba.
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0: Ó, imagina um fim de semana. Já programou um churrasco? O pessoal já me convidou pro Rancho das Mulas amanhã, né? É isso, Drapê? É isso, né? Né, Vavá? Amanhã é o Rancho das Mulas, né? Vamos saborear o que o pessoal vai preparar lá, não sei, mas vai ter algo bom lá pra nós, né? Mas ontem, por exemplo, passei no Dedê. Fez aquele carpaccio delicioso, né? 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Porque o Andrezinho tá lá em Luiz Antônio, né? Cuidando das boiadas, não é verdade?
2: Não é verdade?
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0: pedreiros. Obrigado, serralheiros. Quando perguntarem qual é o acabamento que faz a diferença, esse é o nome. Virtus 714.
1: O seu signo.
2: Áries.
0: Aproveite a lua nova para iniciar aí um empreendimento ou programar aí uma aquisição importante. As próximas 4 semanas trarão melhor organização financeira e estabilidade. Pense em como ganhar mais, valorizar o trabalho e definir prioridades do orçamento. Negócios estarão aquecidos. Poder de conquista em alta. Parta pra ação, viu, Áries? A cor é ouro, número de sorte 31.
2: Touro.
0: Caminhos de maior realização pessoal e profissional ficarão iluminados. Aproveite a lua nova em seu signo para se reinventar, iniciar um novo ciclo. Renove sua imagem, crie projetos e descubra uma vocação. As próximas 4 semanas favorecerão novos começos. Invista nos estudos e no autoconhecimento, viu? Algo maior se desenhará para o futuro. A cor é vermelho, o número de sorte é o número 51. Lula, um beijo, bom trabalho, Deus abençoe. Lulinha, esposa de Nalda, só na batalha, né, Nalda? Ô, Nalda, não tem um cafezinho aí, não? Não tem um pedacinho aí de bolinho? Não tô pedindo nada, pelo amor de Deus, que eu não peço nada, viu? Beijão pra Nalda, pras crianças e pro meu Lula querido. É, esse é o Lula, hein? Ó, culpa! Não, não é. Esse é o Lula, que corre atrás da reciclagem aí, né? É, homem boníssimo demais. Gente boa demais, tá? Touro, então, a cor é vermelho, né? Cor vermelho e o seu número de sorte é o número 17, é isso, né?
2: Gêmeos.
0: Sonhos ganharão contornos nítidos nessa lua nova. Desacelere, aumente a sintonia com sua força interior e se fortaleça emocionalmente. As próximas 4 semanas serão altamente inspiradoras. Organize os pensamentos, respeite a intuição e se prepare para uma virada positiva de vida. Novas amizades no radar, hein? A cor é marrom, número de sorte 23.
2: Câncer.
0: Canceriano, poste maior abertura social e amplie amizades nessa lua nova. Você poderá entrar em um grupo influente, iniciar relações em outro ambiente e expandir sua rede. Associações e parcerias se fortalecerão nas próximas 4 semanas. Encontros carinhosos e conversas motivadoras darão um sabor especial ao sábado. Carisma em alta, viu? A cor pra hoje, bege, e o seu número de sorte é o número 43. 7:16, Val, um beijo. Garrada comigo, lá em Araraquara, Marmitaria da Val, né? Um beijo, querida. Deus abençoe você, as meninas e o Cido aí, viu? Obrigado pelo carinho. Rinaldo Longini de Guarapuã. Ô, seu Baldi, Guarapuã City. Alô, alô, bom dia.
3: Bom dia, amigo Valdir.
0: Bom dia.
3: Marian.
0: Você tá bom?
3: O melhor.
0: Quem me dera.
3: Hoje recebendo a visita do meu irmão.
0: Hã?
3: Reverendo Luiz Longini.
0: Alô, reverendo.
3: Em casa, em Guarapuã City.
0: Amém.
3: Curtindo a DBC, logo de manhã.
0: Isso é bom.
3: Tamo firme aí, hein?
0: Muito obrigado.
3: Rádio Carinho, Rádio Amor.
0: Gratidão, gratidão.
3: Eu nunca pedi nada, eu sou igual você.
0: Peça.
3: Mas eu gostaria de ouvir.
0: Não, sonho. Flor
3: de Flamboyant, do Zezé de Camargo Luciano. Se você puder tocar pra nós, né?
0: Toquei essa semana aí que é.
3: Sua escuta aqui. Nas ondas do rádio.
0: Opa!
3: Abraço, meu amigo.
0: De pé ou deitado, com o rádio ligado. Sou ligado e eu ligado em você. De pé ou deitado, com o rádio ligado. Sou ligado e eu ligado em você. Iha! Ô, Longini, semana a minha amiga querida Esmerinda tava curiosa pra ouvir essa música. Aí eu mandei pra ela, mas eu vou tocar pra você sim, porque é a primeira vez que você me pede ela, né? Netinho, Neto Gomes, bom dia! Ali na Jacobucci, Natarel, homem que toma Berlife, Ribeirão Bonito, cunhado do meu amigo Chaves, nosso parceiro, irmão de Neia, um abraço. Renato Lopes, bom dia, querido! Um abraço, bom trabalho aí, viu? Minha querida Anabela, um beijo, meu amor! Posso tocar com o Robertão, Anabela? Posso. Porque com o Roberto, essa música é um chute na porteira. Hein? É um chute na porteira. Que, sabe aquele chute que você dá assim na porteira pra ela fechar? Hein? E aí dá aquela dorzinha na ponta do dedo? Anabela, pode ser? Pode ser? Pode ser? Ai, ai. Aguinaldo, bom dia, Casa para Choque, bom dia.
4: Bom dia, Valdir.
0: Bom dia.
4: Manda o modão aí pra mim.
0: Manda.
4: Aniversário, tô fazendo 59 anos no Rádio Carinho.
0: Rádio Amor, parabéns, feliz aniversário. Muita paz, muita saúde. Deus abençoe. Maria Helena de Porto Ferreira, continua na van, hein, Maria Helena? Dá um pose pra mim aí, rapidinho. Primeira vez que participa, hein? Bem-vinda, viu? Maria Helena disse que tá na van de Porto Ferreira. E ela pede uma música aqui, eu já vou mandar pra você, então. De repente eu faço um duplex aí com eles, viu? Tá bom? Mas manda aí se tá ouvindo ainda, tá bom? Um beijo, porque ela mandou pra mim. Era 73719. Odair, caminhoneiro querido, bom dia.
2: Bom dia, meu amigo Valdir Zamarian. Tudo bem, meu jovem?
0: Tudo certo, nada errado.
2: Um ótimo sábado pra você aí, pra todos.
0: Amém.
2: Os ouvintes da nossa rádio DBC. Manda um modão antigo aí do Mato Grosso e Matias pra nós aí.
0: Já comigo.
2: Tô indo ali no Araraquara aí,
0: bom,
2: já tá de volta.
0: Tá bom, certo, meu querido? Beleza.
2: Último final de semana abençoado por Deus aí pra todo mundo aí. Na nossa Rádio Carinho.
0: 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Inventaram a emoção. Você viu o que deu. Daniel gravou bem demais, né? Roberto, do fundo do meu coração.

0: 7h25, Roberto.
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0: Na Rádio Carinho, Rádio Amor.
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0: Daniel gravou bem demais, ué? Deixe-me ver aqui, Maria das Dores, um beijo, meu amor. Dia lindo pra você, viu, titia do Pablo do Gesso. As meninas estão me ouvindo lá na van em Porto Ferreira, né? Maria Helena, toda a galerinha aí, viu? Próxima vez você manda o nome da turma pra mim aí, viu, Maria Helena? Maria Aparecida de Lourdes, um beijo, perguntando como eu estou. Alô, Zé Carlos, a Patrol, Silvia Laís, um beijo pra vocês. Uma

0: Rosas e Cristal, Lourenço Lourival. Como são pedidos, né? Hoje eu já toquei a Mulher do Mistério. Tem aqui o pedido de Menina da Aldeia. Tem Velha Porteira. Tinha um Carreiro Padinho também, né? Já toquei Sertão Vazio. Estrela de Ouro tem pedido agora de Amor e Saudade. Gostoso ver esses clássicos sendo executados na rádio que é a cara do Brasil sertanejo. Nossa rádio carinho, Rádio Amor, DBC FM. Ontem eu estava indo para a Fabril Decor Magazine. Aí quem passa por mim ali na Episcopal? O Amaral Pai, né? Com aquele caminhão carregado. O Amaral que faz... O Amaral Pai faz perfurações, né? De poços artesianos, faz um monte de coisa por aí. O Amaral Pai, gente boa, logo vai estar com a gente aqui. 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E quando eu falo do Amaral Pai, eu tenho que lembrar do Lucas, né? Do Lucas Amaral, que é o filho do Amaral, né? 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Aí eu vi o Amaral e falei assim, ó, falei de vocês hoje lá, hein, dona Edna? E ele ficou todo feliz, sempre simpático, né? O Amaral, o pai, é incrível, é que nem o Lucas, né? O Lucas, aquele jeitinho dele, mas um coração grande demais. 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São 7h33 agora.
1: O seu signo. Leão.
0: Futuro e caminhos de maior realização profissional ficarão iluminados nessa lua nova, que trará maior popularidade e poder. Invista na sua imagem pública e firme a reputação. Você poderá assumir aí uma posição de maior destaque nas próximas 4 semanas e subir aí um patamar na carreira. Renove o ambiente social. Novas amizades virão pra ficar, viu, Leão? A cor é amarela, o número de sorte é o 32.
1: Virgem.
0: Alô, alô, aproveite a lua nova pra viajar, participar aí de um evento, brilhar publicamente. As próximas 4 semanas terão uma aprovação importante e formalizações. Uma proposta de longe ampliará perspectivas e poderá dar novo rumo à carreira ou ao seu futuro. Pense grande, decida uma mudança. Amor e prestígio em alta, viu? Cor pra hoje, creme, número de sorte 57.
1: Libra.
0: Alô, alô. Lua nova trará coragem pra encerrar aí o que não funciona mais. Este será o melhor momento do ano pra concretizar mudanças e aumentar aí seu poder. Conexões com pessoas queridas de longe. Viagem a dois e escolhas sábias movimentarão a vida numa direção atraente. Pense a longo prazo nas associações e no amor. Estabilidade pela frente, viu? A cor é ouro, número de sorte 21.
1: Escorpião.
0: Alô, alô. A lua nova inaugurará uma fase de maior satisfação e entendimento no casamento e nas parcerias. Aproveite as próximas 4 semanas para formalizar aí uma relação, se associar e fortalecer vínculos importantes em sua vida. O sábado terá encontros especiais e cumplicidade do amor, viu? Cuida da saúde física, mental, com disciplina. Valerá rever hábitos. Verde é a cor, número de sorte 43. Já tomei, hein? 5 e 7. 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Hoje o Zé trouxe quentinho, gostoso. 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Gostosamente. Alô, Ayrton! Ayrton do Gol Prata, da Hilux Preta, um abraço. Alô, Tobi. Tobi agora colocou uma cadeirinha na Montana pra, né? Pra ninguém ficar em pé na Montana, né? Olha a Fátima. Tudo bem, Fátima? Ah, olha, olha, hein? Quanto tempo, Fátima passando aqui, né? Fátima, querida, quanto tempo, né? Foi minha vizinha, Fátima, lá no São Benedito, né, Fátima? Manhã gostosa, manhã linda, olha que sol lindo, maravilhoso, né? Um beijo pra você, Fátima, saudade, viu? 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Não é? 7h37. Nessa manhã de sábado. Manhã brilhante, não é? 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Deixe-me ver, hein? 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Meu querido Xará, Valdir, o genro de Zilda, bom dia.
1: Fala, Valdir.
0: Bom dia, bom dia.
1: Bom dia, bom dia, bom dia.
0: Você tá bom, queridão?
1: Ô, Valdir.
0: Oi.
1: Adivinha onde eu tô indo agora, cara? Adivinha.
0: Na casa da sogra.
1: Rapaz.
0: Na casa da sogra.
1: Aquele cafezinho com leite.
0: Ouro brasileiro.
1: É, tudo com genro tem direito, posto de câmbio.
0: Claro.
1: Vai vendo aí. Você sabe onde é já, né?
0: Eu sei, Jardim Real.
1: É, Verdizão, tô chegando na casa da Zilda.
0: Jardim Real.
1: Zilda.
0: É.
1: É isso aí, Verdizão. É. Ótimo sábado pra você e pra todos os ouvintes da Rádio TVC, beleza?
0: Rádio Carinho, Rádio Amor.
1: Rádio Carinho, meu amigo.
0: Rádio Amor. Você sabe por que a sua sogra gosta de ser, né, Valdir? Porque você andou comigo, né? Andou comigo. Andou comigo, casa. Quem andou comigo, as sogras adoram. As sogras ficam felizes. Você não vê, ó. Eu tive 9 sogras. Hã? Pergunta pra alguma se elas têm algo contra mim. Não vão responder nada, porque não tem. Todas sogras que passaram pelo meu caminho me amam. Me amam. É verdade? É. Mas por que que a Zilda gosta de ser? Porque você andou comigo. É, andou comigo. É, é que nem metrô, tá na linha. É que nem trem, tá na linha. É essa a verdade. Eu tava preocupado porque não tinha mandado nada pra mim, mas quando eu vi disparar aquela campainha, eu falei, ah, já tá por aqui, né? Rodrigues, bom dia, bom dia. É demais, Palmeiras, é demais. Mandou aqui pra mim o logo da É Demais. E do lado, o brasão do Palmeiras, né? Um abraço, Rodrigues. Saudade de ser, querido. Ó, hoje não precisa mandar aquela encomenda, não, viu? Não precisa mandar aquela encomenda, não, tá bom? Fica na boa hoje aí. Deixa pra semana que vem, tá bom, Rodrigues? Viu? Agora, esse último item, você pode mandar, comprar, que depois mais tarde eu passo lá pra pegar, viu? Esse último item aí que você mandou com a faquinha, tá bom, querido? Um abraço, Rodrigues. Dona Cida, um beijo. Alô, seu Elvésio, aquele abraço. Márcio, um dia lindo pra vocês. Jô, mamãe de Márcio, bom dia. Um beijo, obrigado pelo carinho, viu? Bom dia, Valdir Baluarte do rádio. Olhando você de perfil, você parece uma mistura de Reginaldo Rossi com Tom Cruise. Zé Nelson Araraquara. Ai, ai, ai. Ô Lia, querida, o que, que a gente fala pro Zé Nelson que me compara com o Reginaldo Rossi e o Tom Cruise? O que, que nós temos que dizer aí pro nosso querido Zé Nelson de Araraquara, Lia? O que você fala pra ele, hein, Lia? Por favor.
2: O Verde... Olha.
0: O Reginaldo Rossi, até concordo, né? Por alguns detalhes da vida dele que não cabe comentar aqui. Mas enfim, né? Um abraço, né? O Salete dos Corgos, um beijo, querida. Obrigado pelo carinho. Bom dia, meu amigo Valdir. Manda um mandão pra nós aqui, ó, meu irmão Daci. Hoje é aniversário dele. Luiz Carlos, ô Daci, parabéns, viu? Feliz aniversário, muita paz, saúde. Que Deus o abençoe grandemente. Cuide bem da plantinha chamada vida, viu? Noli, bom dia, um abraço. Geraldo, querido, Deus abençoe. Obrigado pelo carinho. Meu amigo Amaral, gostou do Roberto, né, Amaral?
3: Fala, meu brother.
0: E aí, meu brother?
3: Tamo junto. E Deus no comando sempre. Deve ser Rádio Carinho.
0: Rádio Amor. 7h43. 17 para as 8. Zezé de Camargo e Luciano. Flor de Flamboyant.

0: Vitor, meu grande amigo de Sorocaba, e o Vinícius, filho de Felipe e Fátima Leão, gravaram primeiro, né? Flor de Flamboyant. Você recebeu o recado aí, né, o meu querido Rodrigues? Então, ó, o pão com mortadela não, mas esse que tá aí embaixo aí você pode deixar hoje lá que eu vou passar pra pegar, tá bom? É? Ao Pablo do Gesso. Pablo tá onde, hein, Pablo? Onde que é esse lugar aí, Pablo? Manda pra mim depois aí, viu? Tá num lugar que tem evento aí, né? 4h53 estarei aí, viu, o Rodrigues? 14h53, viu? 14h53 estarei aí pra pegar essa peça aí, viu? 2,5 kg tá bom, viu, Rodrigues? 2,5 kg tá bom, viu? É, diz que o seu Elvécio, né? O seu Elvécio, a dona Cida, a Márcia, a Lauren e o Jonathan vão ajudar na vaquinha aí, viu? Vão ajudar na vaquinha, então. Ajudando a vaquinha fica gorda e a picanha rende. É? A picanha rende. Certo, biscoito? 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
1: O seu signo.
2: Sagitário.
0: Inicia uma atividade, meu irmão, de signo diferente ou um tratamento médico. É, tá vendo, ó? Quando eu falo pra vocês que os astros não mentem, ó. Inicia uma atividade diferente ou um tratamento médico. Eu não falei pra vocês que o meu ouvidinho ficou doendo essa noite? Meu ouvidinho direito? Mas doendo, rapaz. Tomei banho gelado esses dias, acho que foi por isso, né? E eu dei uma mexidinha com cotonete. Ai, ai, ai, ui, ui, ui. Mas doeu essa noite, hein? Aí, ó. Então tá pedindo aqui um tratamento médico. Tá vendo? Os astros não mentem, baby. A lua nova trará maior bem-estar e cotidiano mais gostoso. Aproveite as próximas 4 semanas para se cuidar e recuperar a vitalidade. Será um ótimo período para resolver assuntos práticos, fortalecer a posição no trabalho. É lar novo à vista, viu, Sagitário? Cor verde pra hoje, número 33.
2: Capricórnio.
0: Alô, alô. Aproveite a lua nova, hein, pra se divertir, descobrir prazeres diferentes, reinventar a vida. As próximas 4 semanas ativarão sua criatividade e inspirarão projetos autorais, tá? Sintonia com os filhos ou planos de gravidez tornarão essa fase especial. Embarque em um clima romântico no amor e curta as coisas boas da vida. Casamento e parceria tá em alta, viu? Capricórnio. Marrom pra hoje, número de sorte 27.
2: Aquário.
0: Alô, alô. Começa uma fase mais gostosa na vida familiar, a lua nova traz mais conforto, ambiente acolhedor, reencontros especiais. É bom de vez em quando ir pra cozinha, viu, aquariano, aquariana, fazer uns pratinhos diferentes, agradar a pessoa amada, viu? Olha, amor em alta, tá? Autoestima também. A cor é cinza, número de sorte é o número 53.
2: Peixes.
0: Alô, alô, pisciliano. Esclareça dúvidas, anote ideias, circule por lugares diferentes, fique por dentro das novidades e tendências. As comunicações estão abertas nessa lua nova, que trará informações preciosas, contatos importantes, entendimentos com irmãos. Aproveite as próximas 4 semanas para estudar e renovar seus conceitos.

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0: São 7h56. Lupercio Filho, um abraço pra você, querido. Muito obrigado por essa audiência, viu? Por esse carinho. Reginaldo, querido, acabou de me mandar, né? Acabou de mandar mensagem aqui. Reginaldo, de Santa Rita do Passa Quatro, 7h56. Acabou de chegar a mensagem. Diz, Reginaldo.
2: Bom dia, Valdir.
0: Bom dia.
2: Eu Mato Grosso, Matia.
0: Ô, velho, por favor. Pelo amor de Deus, ô, velho.
2: Minha mãe Leonice, minha sobrinha Tuzinha.
0: Ai, ai. Vou morrer no telefone. Tocou o telefone aí, hein?
2: Minha amiga. Toda feita de trabalho, onde aproveitou no trabalho, tudo da rádio.
0: Rádio Carim, Rádio Amor. Abraço, querido. Ele é um barato, né? Cláudio, um abraço. Santa Madre Cabrini. Bom dia, Valdir. Tamo junto de novo, hein? Abraço, tudo de bom. Um abraço, Cláudio. Deus abençoe você, querido. A Rose, viu? Dia lindo pra vocês aí. Carlinho Sereta. Bom dia, meu querido irmão. Só na audiência. Manda uma moda pra nós aqui, ó. Eu, Elizabeth e Pedro. Grande abraço. Ô, Carlinho Sereta. Um beijão pra você. Pra Elizabeth, Pedro Lorenzo, Letícia Evelyn, Isis Rafaela, minha querida Fran, minha fã, o Adriano, um fim de semana abençoado pra vocês aí. Deus abençoe, hein? Tá chegando nossa festa, hein? Costuma com nós. Demorou. Demorou. Abraço, querido. Deus abençoe a Simone, Silvana, Dona Flora, lá em Brotas, Uneio, Edgar, um abraço. Luiz das Opelari, um abraço, querido. Obrigado pelo carinho, viu? Ângela Lopes, Deus abençoe seu dia, viu? Pedindo aqui o Gilberto e Gilmar. Manda pro papai Gilberto e pra mamãe. Não colocou o nome da mamãe, hein? Um beijão pra você, querida. O papai Gilberto e a mamãe estão lá em Jaú curtindo a gente. Meu querido Lando, Lando Mandioqueiro, tá lá em Guarapiranga curtindo a programação. Um abraço, obrigado pela audiência. 7h58, 2h18. Inventaram o sucesso. Você viu o que deu? Tião Carreira e Pardinho. Na Rádio Carinho, Rádio Amor. Amor e saudade.

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1: 8:09 no clima de fim de semana. A temperatura marcando nesse momento 18 graus, 1% de probabilidade de chuva. 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Ô, Lia, tem uma história aí do Sansão, né? Sansão, quando cortou o cabelo, ele ficou meio fraquinho lá, né? Aquela história toda, né, Lia? Agora, o vovô cortou o cabelo, viu, Lia? Cortou o cabelo e tem dia, ô Lia, que o vovô esquece de mandar bom dia. Tem dia que o vovô não manda bom dia. Demora pra mandar bom dia, viu? Demora, né? E ele tem mandado bom dia pra você todo dia, Lia? Tem falado com você, Lia, a todo instante? Que você me fala a respeito do vovô, que tá de visual novo, hein, Lia? Cortou o cabelo. Mas ele tem falado com você, Lia? Que você me diz, vai?
2: Ô, louco, você abandonou, hein?
1: Repita que eu não entendi direito.
2: Ô, louco, você abandonou, hein?
1: Costuma com nós!
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1: Esse cara sou eu, fazendo o que gosto na Rádio Camo, pra você e pra você que é muito especial, até a chegada de Lana Guedes e a nossa manhã DBC. Você deixa, eu posso, essa é minha paixão. Paixão pra vida inteira. Amor que não morre.
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1: Isaac, precisa agradecer nada não, hein, Isaac? Ontem ele me agradeceu, falou assim, obrigado por você ter tocado Cidadão com o Zé Geraldo. Ô, Isaac, você mora aqui, Isaac. Você mora aqui, rapaz. Não precisa agradecer nada não, viu? Vamos de novo, então? Vamos com ele? O dono da letra, Cidadão.

0: dono da canção. Cidadão, foi lá que Cristo me disse na igreja: rapaz, deixe Tolis, não se deixa amedrontar não, viu? Hoje o homem criou asas e na maioria das casas eu também não posso entrar. Chega até a arrepiar, né? Chega a arrepiar. 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Sandrinha Marques! Quero ouvir sua voz, meu amor. Bom dia. Bom dia.
1: Bom dia, meu amigo Zambarilog.
0: Bom dia.
1: Você deixa, eu posso.
0: Deve.
1: Aqui é sua amiga Sandrinha, do Jacobus.
0: Você tá boa?
1: Toca uma pra nós, do Wilson e Soraya. Você escolhe.
0: Tá.
1: Eu ofereço especialmente pra você e pra toda a galerinha que tá na escuta.
0: Certo.
1: Beijão. Fica com Deus, DBC FM, Rádio Carim.
0: Rádio Amor.
1: E excelente fim de semana.
0: Bem. Amém, pra nós. Tem uma que eu gosto delas, viu, Sandrinha? Deles, né, Dudu aí, dos irmãos, né? O Soraya, é, tudo dava certo. Me faz lembrar a Bianca, né? Lembra da cantora Bianca? Hã? Olha, estou contente em reverte novo. Hã? Lembra? Bianca, nossa, que sucesso. E eu gosto, tudo dava certo. O Wilson lá precisava gravar, é, Porque Não Para a Chuva, né? Da Bianca. Ficaria muito bem na voz de Wilson e Soraya. Wilson, se estiver me ouvindo aí, ô Wilson, deixa Deus! Se estiver me ouvindo aí, viu? Fala pra Soraya pra gravarem aí, é, Porque Não Para a Chuva, né? Correndo, é Correndo da Chuva. Correndo da Chuva, muito bonita, né? É, deixa eu ver se eu acho ela aqui enquanto. Enquanto o Zunzinho vai falando comigo aqui, né, Zunzinho? Bom dia, Zum. Bom dia.
2: Bom dia, Vardizão.
0: Bom dia, Zum.
2: E aí, Zum, tudo bi?
0: Tudo bilibili.
2: Você acabou com o duro mesmo, hein, Zum? Aí pediu tocar mesmo. Hein?
0: Aqui não tem.
2: Toca o.
0: Aqui não tem parangolé.
2: Tem mesmo fim aí, Valdir. Nós é rico.
0: Opa.
2: Se não achar, toca Paraná querido.
0: Todos têm o mesmo fim. Fim. Linda. Alô? Você queira ou não queira, sábado, tem que ser meu irmão. Beleza, na história está carinho. Escrito. Ah, viemos de Eva e Adão, né? Boa essa daí. É, Ceará em Botucatu, um abraço, meu irmão querido. Deus abençoe. Alex do Lava Rápido, ótimo sábado, sábado. Lu de Porto Ferreira, que bom que já está em casa, né, Lu? Um beijo, querida. Alessandra Nascimento, um beijo. Rúbia, tá lá no Varjão curtindo a gente. Li, obrigado pelo carinho, pela audiência. 8h21, hein? Ronaldo Viola, João Carvalho, Inesquecíveis.

0: 24, Ronaldo Viola, João Carvalho, Inesquecíveis. Você gostou, né, Carlinhos? Gravou lá, ó. Você é soda, soda com PH. Obrigado, Carlinhos Sereta. Ó, lembra da Bianca? É, Correndo a Chuva? Essa música é uma, na verdade, essa música é uma música italiana, não é? E a Bianca fez a versão, ó. Ó, lembra? Nossa, é do Cléo Galante. Eu tirando meu leitinho lá no Wilson Baião e o Eli Correia anunciando na Rádio Record, na Rádio Globo, né? Correndo a chuva, lembra?
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0: aí, ó.
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0: Lembra? Essa música aí na voz da Soraya
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0: era a perfeição perfeita.
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0: É uma declamação com música.
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0: Bianca, tá lá no Ceará, né?
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0: Mulher de família hoje.
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0: Mineira de Uberaba.
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Imagina essa música na voz de Wilson e Soraya. É que eu não vi mais a Soraya, né? Ela vinha sempre aqui na rádio. E quando ela trouxe essa daqui pra nós, ó. Que essa aqui é da Bianca, ó. Ó. É? Tudo dava certo. Imagina correndo a chuva na voz de Soraya.

0: 28. Tudo Dava Certo, de Cláudio Galante. Bianca, original. Will Soraya. Alessandra Cimenez, que adora Total Eclipse do Amor, né? Total Eclipse of the Heart, da Bonnie Tyler. Nas vozes de Will Soraya. Beijão pra você, Alessandra, mais uma vez, hein? Fatiminha, querida! Como é que tá a nossa querida Dumont? Bom dia, bom dia, bom dia!
1: Bom dia, Valdir!
0: Bom dia!
1: Tá trabalhando demais, amor!
0: Graças a Deus!
1: Beijo, amo vocês!
0: Obrigado!
1: Rádio Carinho, Rádio Amor!
0: Pior é ficar em casa parado, olhando as paredes, né? Televisão, filmes repetidos, né? Muita coisa chata na televisão. Então o negócio é rádio, que rádio é a magia, né? Minha querida Fátima. Rubens, saudade de ser Rubens. Cláudia, um beijo. E o Cláudio, hein? Claudemir, né, irmão? Não é isso? É Claudemir? Dá um pose aí se é Claudemir. Tá bem? Se recuperou? Ah, um beijão pra vocês aí. A mamãe Lúcia, seu Clarisvaldo também. Deus abençoe, Rubens. Hoje só de boa, né, Rubens? Dedê gravou lá a minha fala com a Lia, né? Ai, ai, ai, ui, ui, ui. Ai, Marilda Villanelli, um beijo. Obrigado pelo carinho aí. É Vila Brasília, né? Vila Brasília. 8h30, 8h30. As Gargantas de Ouro do Brasil inventaram a saudade. Sabe o que deu? Todos têm o mesmo fim.

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2: 8h34, já tem Lana Guedes aí, nossa manhã DBC na nossa rádio Carinha de Amor. Eu tô sentindo um cheirinho de café, deixa eu virar minha câmera lá pra Episcopal 2717. Deixa eu ver aqui, ó, cheirinho de café ouro brasileiro, rapaz. Ah lá, Lana já preparou o café lá, ouro brasileiro, hein? Ah lá, tô vendo aqui pela minha câmera. 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Ô, Luizinho, é você, né, Luizinho? Tá usando o celular aí do Sidão do Bar, com certeza, né? Acabou o crédito, é? Acabou o crédito?
3: Ah. Bom dia, bom dia, Valdir.
2: Ah, não é, não.
3: É o Cidão. É o Julinho do Bar do Sidão.
2: Ah, é o Julinho.
3: Pra você tocar uma moda aí? Ah. Por cima do Paraná, pro Sidão, pro Julinho, pro Luizinho.
2: Ah lá, Luizinho, lá.
3: Arruda.
2: Não falei?
4: Jantar
3: para Jesus, o nome da moda.
2: Isso.
3: E tenha um bom dia, Valdir.
2: Você também, queridão, um abraço. É, o Sidão, tem que cobrar dobrado. Não tô dando, pelo amor de Deus, não tô tacando... como é que fala? Fogo no bombril não, hein? Viu, Sidão? Não tô tacando fogo no bombril não, viu? Mas o lance aí, ó, o pessoal usa seu celular aí, tem que cobrar a dose tem que ser dobrada aí, viu? É cobra dobrada, né? Não cobra não, né? Não cobra não, porque é audiência aí no bar, né? Tá certo. Abraço! Oi!

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3: 8h37, ô Lafayette, um abraço, hein? Vai Verdão, vai Verdão. Costuma com nós. Ó, hoje é sábado, hein? Você imaginou saboreando um coraçãozinho de frango? Hã? Um cupim? É! Ai, ai, ai, ui, ui, ui. Ô, seu balde, ô! 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Ô Marcelo Medeiros, bom dia, querido.
4: Bom dia, Valdir.
3: Bom dia.
4: Sábado, que Deus abençoe.
3: Amém.
4: É Marcelo Medeiros aqui, tudo bem?
3: Amém.
4: Ô Valdir, se possível, toca a música do Daniel, Difícil Não Falar de Amor.
3: Eu já te escrevi mil cartas. A chuva... Ah, diz aí, meu querido Milton, bom dia.
5: Manda botar o primeiro aqui pra nós aqui no Morada do Sul, tchê. Tudo tranquilo aí, tudo na paz, meu irmão.
3: Ah lá, acabei de falar.
5: Irmão da rodagem, pro Carlinha na chácara, Martim Funileiro, seus irmãos da rodagem aí de buia. Vambora, Vardizinho, bom trabalho, Deus abençoe.
3: E abraço.
5: Churrasco em cupim fatiado.
3: Olha aí, é aquele cupim assim que vai tirando, tirando, tirando. Uau! Luiz Celso, um abraço, querido. Deus abençoe. Sempre com bom gosto, hein, velho? Obrigado pelo carinho, viu? Parabéns. 8h40.
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3: 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Alô, alô, caminhoneiro amigo. Alô, Milton. Milton já tem na boleca, eu sei, né? O Odair também, né, Odair? É. Não deixe faltar na boleia do seu caminhão amanhã, hein? DBC na estrada a partir das 6:03 da manhã, viu? 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Aí você para de cantar aquela música, né? Quando você olha pro joelho, né? Tem muita gente que olha pro joelho. Não é, Gilmário? Gilmário, querido. Gilmário já passou por essa fase, né, Gilmário? É, olhando para o joelho e canta a música do Michael Sullivan e Paulo Massadas, né? Sabe quanto tempo não te vejo, né? Perdendo peso. Você não vai mais cantar essa canção. É verdade. 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
1: 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Júlio César, bom dia. São Manuel, ligado comigo. Obrigado pelo carinho, obrigado pela audiência. 8h48, 12 para as 9. Uma linda história de amor, mas que, como tantas, né? Acaba, tem um final. A primeira vez, Roberto. Quando nós...

0: Davi Roberto na Rádio Carinho, Rádio Amor.
1: Você disse adeus.
0: A primeira vez.
1: Tudo terminou. Na primeira vez.
0: É linda demais, né? Toda vez que eu ouço a música, eu me lembro de João Bosco Veríssimo, né? JB Veríssimo. Hoje ele é coordenador da IP lá em Campinas, né? Da IPTV em Campinas. E trabalhou aqui na Morada do Sol. Trabalhou na EPTV de Ribeirão Preto. Gravava vinhetas pra nós lá na Regional de Ribeirão Preto. E eu tive o prazer de conhecê-lo um dia que eu tava gravando comercial. Eu gravava comerciais pra 13 emissoras da Regional. Né? E era um barato aquilo, porque... É, até vou voltar nesse assunto depois com a Alana Guedes. Espera aí que eu vou completar essa história. Mas toda vez que eu me lembro, toda vez que eu toco essa música, me faz lembrar um dia que eu cheguei em casa do trabalho e liguei o rádio. Era uma rádio antiga de Ribeirão Preto, chamava-se Cidade, né? E o João Bosco trabalhava à tarde, né? Quando ele foi para a Rádio Cidade, trabalhava das 3 às 7. E eram 5 e 9 em ponto, ele disparou essa música. Nunca me esqueço isso. E toda vez que eu toco, lembro dele. E uma pessoa maravilhosa, humilde demais. Tinha uma voz bonita. Tem uma voz bonita, né? João Bosco Veríssimo. Saudades. 7 para as 9 agora. Depois de Chaves. Lana Guedes. Com a nossa manhã DBC, hein? 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Lana Guedes, bom dia, bom dia, bom dia!
2: Bom dia, Valdirzinho, meu amor, como você tá?
0: Você tá bem, minha lindona?
2: Ah, melhor agora falando com você, meu locutor favorito.
0: Minha paixão. Ô Lana.
2: Oi.
0: Eu tava comentando aqui sobre o João Bosco Veríssimo. E se, eu tentei achar áudio dele aqui esses dias, mas acabei não achando. Porque eu tinha uma voz gostosa, ele fazia Morada AM, Morada FM. Depois foi pra Ribeirão Preto, trabalhou lá na cidade, trabalhou também com a gente na Regional fazendo vinhetas. E um dia eu tava gravando, porque era gostoso. Sabe o que eu mais gostava de gravar lá na Regional? Eu gravava pra 13 rádios.
2: Olha!
0: Pra 13 emissoras. Orlândia, São Joaquim da Barra, Altinópolis, Pradópolis, Batatais, né?
2: Que e aí, coisa que eu, boa, Zamba.
0: E o que eu gostava mesmo, que eu, a gente, eles pagavam 10 reais por gravação, né? E aí eu dava 100, 200 reais lá, 200 cruzeiros, né, 200 reais. E aí eu ligava pro Mamão: Mamão, corre pra cá que eu peguei o cachê, vou tomar chope. Porque do lado do estúdio da Regional, da América Brasilense, tinha dois estúdios. Tinha o do Sumarezinho, do Sumaré. Sumarezinho que transmitia, né?

0: Ah, ele falou assim pra mim, pô, porque na época era uma rivalidade, né? Montoro com Lupo, né?
1: Sim.
0: E aí ele falou assim, lá tem uma rivalidade brava, né, Valdir? Falei, tinha, porque agora ficou tudo na mão do Montoro, né? Mas foi muito gostoso, muito bacana mesmo.
1: Que delícia, Zamba.
0: E quando você conhece, e às vezes, viu, Lana, não sei se você é assim também, quando a gente conhece um grande nome do rádio, eu sou assim até hoje.
1: Sim.
0: O dia que eu fui conhecer Eli Correia, Altieres Barbiero, o Samuel Gonçalves, que foi meu diretor lá em Boituva, eu fiquei tremendo, sabe?
1: Eu sei, eu imagino como é.
0: E quando eu vi o Paulinho Gente Boa também pela primeira vez que eu ouvia pelo rádio, tem o Paulinho Gente Boa e tem o Paulinho Boa Pessoa. Então, quando eu vi os dois, assim, eu fiquei tremendo na base, sabe?
1: Ah, eu imagino.
0: O João Bosco também, falei, pô, um cara que grava, né? E eu aqui gravando. E você ficava assim, meio, né? Mas a gente vive, sabe, o maior aprendiz de toda essa turma aí. Que entre tantas estrelas,
1: sim,
0: a gente vê aquela estrela bem, bem humilde, assim, brilha, mas aquele brilho de humildade. Isso faz com que a gente aprenda no dia a dia.
1: Com certeza. É. Ô Zamba, você sabe que quando eu entrei aqui na DBC, aconteceu algo parecido. Porque eu sempre fui muito fã de vocês, a gente fazia o curso lá no Senac.
0: Certo.
1: E a gente aprendeu muito sobre a DBC, né, algumas, sim, rádios aqui da cidade.
0: Certo.
1: E a minha mãe já era ouvinte da DBC, só que como ela era evangélica, ela não participava.
0: Sim, sim, eu
1: porque
0: entendo.
1: Tem aquele preconceito, né?
0: Claro,
1: ai,
0: claro.
1: Quem é crente não pode ouvir rádio, isso e aquilo.
0: É.
1: E ela ouvia muito a DBC.
0: Olha,
1: então,
0: só.
1: Quando eu entrei aqui, a primeira confraternização… Nós estávamos lá na Cachoeira do Saltão, né? E aí eu olhava para um lado, Valdir Zambarian. Eu olhava para o outro lado, Sabia Reis. Marcelo
0: Deus.
1: Renato.
0: Nossa.
1: André Frujueli, Gabi Malaquias. Cara, cada olhada que eu dava era um gole. Eu tava assim, em êxtase. E a gente tenta disfarçar, né? Só que foi assim, uma das coisas que mais marcou na minha vida foi aquele encontro. Porque eu não tava acreditando. Eu falei, gente, eu não acredito. O que, que eu tô fazendo no meio desse povo? Você é muito fã e de repente você tá na equipe.
0: Exatamente.
1: É bem assim. E você é um ícone do rádio, né, Zamba? Ah, então, quando eu fiquei perto de vocês, eu falei, poxa, tô aqui.
0: Ah, meu Deus. Mas é gratificante tudo isso. Eu fico emocionado até hoje quando eu vejo alguém. Por isso que eu ouço sempre rádio. Eu tô muito feliz hoje porque o filho do meu querido, Altieres Barbiero, tá aqui em Bauru, né, o Adriano?
1: Sim.
0: E tá indo muito bem ali em Bauru. Aí pergunta, mas por que que largou São Paulo? Porque hoje São Paulo não dá mais praia, né? Hoje São Paulo você tem que lutar 24 horas. E aqui no interior, às vezes, que nem nós aqui, 2, 3 horas, 4, depende o dia que você trabalha um pouquinho mais, é gratificante pra nós. Então, aqui o respaldo é maravilhoso.
1: É verdade mesmo, Zamba.
0: Arrebenta!
1: Pode deixar comigo, tá? Bom descanso pra você, viu?
0: Hoje é a Rádio das Mulheres, porque termina Lana, vem...
1: Juju,
0: Júlia Moraes.
1: Nossa, Jujuba.
0: Eu sinto que a Juju já tá por perto, viu?
1: Tá. Eu tô sentindo o cheiro dela já.
0: A Juju é igual aquele coelhinho, né? O coelhinho da Páscoa. Quando você menos espera, tá fazendo cócega no pé. Ai, meu Deus. Para, hein, Juju? Pelo amor de Deus. Arrebenta!
1: Beijo, Valdir.
0: Outro meio-dia piseiro, hein? Júlia Moraes, 4, Sabia Reis, Arena do Rodeio. Ou amanhã, 6:03. Ou amanhã, 6:03. Estarei aqui com você no DBC na Estrada. Gilson, querido, um abraço. Zé Sérgio, obrigado pelo carinho. Luiz da Riviera, obrigado pelo carinho. Rose, um beijo. Um dia lindo pra vocês.

0: maquiagem.
1: Em quartos escuros. Em quartos escuros, opte por acender a primeira luz. Obrigado por esse amor, por esse carinho. Obrigado por essa audiência. Obrigado por você existir. Lembre-se, Deus é bom o tempo todo. Fica bem.
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2: Oi, cheguei em Brasil, juntinho com você, nesta manhã de sábado, 16 de maio de 2026, são 9:13, dando início com 17 graus aqui na nossa cidade. 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Bora, então vamos!
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2: E se tem alegria aí, pode chamar nós. Tem moda boa? Pode chamar nós. Tem festa? Tem DVC? Pode chamar nós. Gino e Geno na nossa manhã. Bom dia!

0: Araraquara, todo mundo em peso, brota, é os brotense.
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0: Ó, fica nervoso não, hein? Fica nervoso não, aumenta o volume, porque a manhã mais gostosa do rádio tá no ar, bebê.

0: jardim, só deixou o tapete, né? Falando nisso, ele já brotou aqui já, ó. Falou, Lana, a última graça que você fez comigo no ar foi me chamar de Aladim, viu? Desculpa, eu não faço mais isso, tá? Agora você não é mais Aladim. Agora você é Tufão, né? Um beijo pra você, Lê. Deus abençoe sempre, viu? Que manhã gostosa você aqui juntinho comigo, hein? Marcando presença. Reginaldo Souza lá da Fazenda da Barra. E eu quero mandar um bom dia especial também lá pro pessoal da padaria do Toninho no Santa Felícia. É, pessoal curtindo de peso a programação. Em especial o Will Leite, né? Eita, ele é o cara bom. Né, Will? Cadê meu pão, Will? Tô sabendo que você é o melhor padeiro de São Carlos. Tô passando aí qualquer dia pra tomar aquele cafezinho, hein? Aproveita, manda um beijo bem gostoso pra Margot. A Margarete ainda tá aí? Manda um beijão pra ela, viu? Olha quem tá aqui juntinho comigo também, Aguinaldo. Bom dia pra você. Olha que é modão. Tá ficando velhinho hoje, é? Ah, meus parabéns, viu? Que Deus ilumine sempre você. Quem mais tá aqui juntinho comigo também é a Cleusa. Oi, Cleusa. Bom dia, maravilhosa. Deus ilumine sempre, viu? Muito obrigada pelo carinho. Oi, Bertinho. Bom dia.
1: Bom dia, Lana Guedes.
0: Bom dia, meu amor.
1: Prazer estar falando com você.
0: Aqui prazer é todo meu.
1: Tá com uma música bem da hora pra gente ouvir aqui, tá bom?
0: Com certeza.
1: Fica que deve, tá bom?
0: Tá
1: você
0: bom.
1: Tem um gosto, tá bom?
0: Ah, que
1: um
0: tudo.
1: Um sábado pra você.
0: Pra nós.
1: Paz e saúde.
0: Amém. A nós todos, Bertinho. Um beijo pra você. Muito obrigada pelo carinho, viu? Deus ilumine sempre. Oi, senhor Wilson. Gente, toda vez que eu vejo um Wilson na minha vida, eu faço essa brincadeira, é inevitável. Oi, senhor Wilson! O Denis Pimentinha, gente, ó. Olha só. Fala, senhor Wilson.
2: Bom dia, Lana Guedes.
0: Bom dia, Wilson.
2: Você
0: tá bom?
2: Eu queria ouvir uma música do Jean Giovanni. Mil corações, tem como você tocar pra nós aí?
0: Tem.
2: Ofereço pra você e pra todos os ouvintes DBC FM, Rádio Carinho.
0: A nossa Rádio Amor, Wilson. Um beijão pra você. Olha o Luiz da Riviera aqui juntinho comigo. Oi, Lulu. Bom dia, você já tá pra rua já, Lu? Uma semana abençoada pra você, que Deus ilumine sempre, tá? Gente, vamos parar de falar? Vamos chamar a Munhoz, Mariano. Você tá comendo água? 9h22.

de comer água, hein? 9 horas 26 minutos. Quero falar com você agora. Qual é o seu sonho? 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Vai lá. Jean e Giovanni, com o Chitãozinho Chororó, Mil Corações, 927.

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0: volta pra ele. Que manhã gostosa.
1: Volta pra mim. A voz do povo é a voz de Deus.
0: 16 de maio, hein, de 2026, sabadão. 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Rio Negro e Solimões. Lá vou eu.

0: WhatsApp mais amado do Brasil, falar com os nossos ouvintes, Rio Negro e Solimões, lá vou eu. Faltando 19 minutos para as 10 da manhã, hein? 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Ah, não adianta. Ai, Lana, quando é 10:01, Lana, dá tempo? Não, não dá tempo, é até às 10 horas. Então corre, liga. Não perca essa oportunidade de tornar o dia de alguém ainda mais especial, hein? E vale a pena, porque o bolo da doceria Glace Art, minha amiga, ah, é de cair o queixo. É bom demais. Sabe o que é melhor ainda? Receber o carinho da Sandrinha Marques, lá do Jacobucci, né, Sandrinha? Um beijo pra você, viu? Quem tá aqui juntinho comigo também é o Guatupé e Guaratuba. Essa dupla maravilhosa, bom dia pra vocês. A Helena Hipólito também tá aqui juntinho comigo. Sidão Bombeiro, bom dia pra você, viu? Maria Aparecida da Vila Prado, bom dia.
1: Bom dia, Helena Guedes.
0: Bom dia, você tá boa, meu amor?
1: Um sábado abençoado pra você.
0: Amém, a nós todos.
1: Todos os ouvintes, beijo no seu coração. Maria Aparecida da Vila Prado.
0: Altel!
1: Rádio Carinho.
0: Rádio Amor, Altel, Maria. Altel, cadê Altel, meu Deus do céu? O Altel é um ouvinte pet, gente. Ele participava comigo na porteira.
1: Maria Aparecida da Vila Prado.
0: Que tudo! Que latido gostoso, Theo. Bom dia, Theo. Você tá bom, Theo? Ai, como eu amo. Aproveitando, mandando um bom dia pro Paçoca também, senão ele é ciumento. Ai, pensa num pet ciumento. Nossa senhora. Pablo Gesso também marcando presença aqui comigo. Reginaldo Souza, lá da Fazenda da Barra, com o pessoal aí do 29. E hoje ele tá oferecendo para o Vaguinho, lá na Fazenda Jacutinga. Abraço pra todos aí, né? O Aguinaldo aqui juntinho comigo também, né? Aguinaldo, tudo de bom.com. Olana, manda um alô aí pra nós. É o Luiz da Zopelari. Ô, Lu, beijo pra você aí, pra todos, viu? Ricardo Migaleto também aqui juntinho comigo. Ô, Olana, é só modão bom, hein? Manda uma aí do Bruno Marrone, oferece pra mim, pra minha esposa Val. Beijos, Lana. Deixa eu ver, tinha uma do Bruno Marrone aqui? Eu vou programar aqui, mas tinha uma aqui. Tinha, eu sei. Ô, Sandrão, você tá bom, meu amigo?
2: Bom dia, Lana!
0: Bom dia!
2: Que alegria, Lana voltou pra BBC, pra encher nossos corações de alegria!
0: Que
2: beijo,
0: gostoso!
2: Pra recuperar, ali, Lana!
0: Eu tô.
2: Não vai jogar bola mais,
0: não! Não, não vou mais!
2: Beijo, saiu a segurança!
0: Que tudo! Como eu amo essa festa gostosa! Todo mundo fala assim, Lana, seus ouvintes não bate muito bem na cabeça, né? Ah, não, eles são que nem eu, é tudo meio doido, doido, doido!
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0: Oh, que manhã gostosa, gente. Olha que delícia. 9h44, Jéssica Reis. Desejo de amar com participação de Luiz Paulo e Léo. Crava comigo, bebê.

0: Anjo de Amar, gente, quando ela veio aqui na rádio, eu tremia. Braia, filha do João Paulo. Maravilhosa. Sabe o que é mais gostoso ainda? Sabe quando você chega no seu trabalho? Porque em casa, gente, eu já tenho aquele costume de acordar bem cedinho, sabe? Já começo lá ouvindo a porteira DBC. 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Ai, que cheirinho bom, tô coando o meu, você quer? Olha aqui o Miguel pedindo música boa. Bom dia, Miguel.
1: Bom dia, minha linda. DBC FM, Rádio Carinho, Rádio Amor. Gostaria de pedir uma música de Teodoro Sampaio.
0: Qual?
1: Tapete na Sala.
0: Eita.
1: Ofereço pra todos daqui do bairro, deputado José Zavagra, e pra você.
0: Ah, DBC FM, Rádio Carinho, Rádio Amor. Ô, Miguel, você já tomou seu cafezinho ouro brasileiro? Então vai lá que eu vou aqui. Você que tá em casa também, já faz aquela xicrinha enquanto você curte o melhor da manhã, DBC. Teodoro Sampaio, Tapete na Sala, 9 horas e 50 minutos.

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1: 9:56. 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
1: Tô de volta, 10 horas, 1 minuto. Quem tá aqui juntinho comigo é ele, né? Bom dia, Cruz.
2: Bom dia, Alana. Tudo bem?
1: Bem, você?
2: Um ótimo programa.
1: Obrigada.
2: Um ótimo final de semana.
1: Obrigada.

0: Rico Rei Paraná tá com raiva de mim. 10:04. 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Aquele sorriso bonito pra você. Bom dia, Cris, tudo bem?
1: Bom dia, Lana. Cris da Boa Vista, tudo bem com você? Manda pra mim, Henrique e Juliano, a maior saudade. Vai pra mãe Marina, pra Fátima, pra Cássia, Silene, Juca Cowboy, especialmente pra Raila, que está aniversariando hoje. Pra
0: parabéns,
1: você e todos
0: Raila.
1: Da DBC FM Rádio Carinho.
0: A nossa rádio amor. Quem tá pedindo também é o Lê, né, Lê?
2: Bom dia, minha amiga.
0: Bom dia, meu amigão.
2: Manda uma música pra mim. A maior saúde da história tem Henrique e Juliano. Um abraço, amigo.
0: Abraço,
2: minha amiga,
0: meu amor.
2: Alana.
0: Meu amigão.
2: Querida. Tava com muita saudade de você.
0: Eu também, saudade de você.
2: Rádio Carinho.
0: Rádio Amor.
2: Rádio Amor. Falta você fazer a nossa camiseta.
0: É, tem que fazer a camisa.
2: Um grande abraço, minha amiga
0: abraço,
2: querida.
0: Abraço, Lê.
2: Lana. Yes. Minha amiga querida.
0: Bom dia, Lê.
2: Bom sábado.
0: Bom sábado pra você também. Ai, que tudo!

maior saudade são duas estrelinhas, mãe, meu irmãozinho, linda demais. Mas hoje é dia de comemorar a vida dos nossos ouvintes, de todos os aniversariantes da nossa cidade, da nossa região. Meus parabéns para você que acordou completando mais um ano de vida. E os parabéns também para você que realizou a inscrição do seu aniversariante favorito. Vamos ficar sabendo agora quem tá completando mais um ano de vida na nossa cidade, em nossa região. E os parabéns em nome de toda a família da BCFM e da Doceria Glace Arte. Vai para o Luiz Vicente. Parabéns, Luiz. Eliseu Alves também, completando mais um ano de vida. A Raila de Cássia também.

0: Arthur Almeida. Parabéns, gatinho. Parabéns pros gêmeos também, hein? Pra Lavínia. Parabéns também pra Chaliene Aparecida. Parabéns. Pra Jéssica Ferreira. Hélio Aparecido. Parabéns também pro Valta Luiz. Pra Noêmia Souza. Peterson Alberto. Um beijo pro João Sala. Parabéns também pro Luiz Roberto Dias. Parabéns pra Rosângela Blanco Marques. E parabéns pro nosso sortudo de hoje, que vai receber a visita da Juju, esse delicioso bolo da Glace Art. É ele, Aguinaldo Marcelo. Ele tá na rua Salgado Filho. Quem fez a inscrição foi a sua esposa Cleusa e a neta Bárbara. E é ele que recebe da Júlia Moraes, da DVC FM e da doceria Glace Art esse bolo delicioso e lógico. Um abraço da família DVC.
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1: E agora, Juju Moraes está aí na cidade de São Carlos, trazendo pra você, ouvinte DVC, ofertas, promoções. Ela tá lá no Jaú. Bom dia, Juju.
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1: 10:16

0: Natal em Aladim. Mistério, o Aladim eu conheci pessoalmente. Eu quase morri no dia que ele falou: ô, Lana, quando nós estamos fazendo alguma viagem aqui pela região, nós sintonizamos na DVC. E aí, na época, eu fazia Chegar Mais à Tarde, né? E ele falou: e eu ouço, você adora sua voz, sua risada. Aladim, um beijo. Ai, a Mari Fuazeira. Ô, Mari, bom dia, maravilhosa. Deus ilumine você sempre. Da patroa aqui juntinho, Zé, beijão pra você, que saudade. A Maura Rosalina Pereira também tá aqui comigo. Ela tá mandando aí, ó, seja bem-vinda de volta, abraço pra você e para o Silas de Bixinga. Ô Silas, um abraço pra você aí, ó, em nome da Maura, tá? Oi, Fatiminha, meu amor.
1: Bom dia, minha lindeza.
0: Opa, peraí, Lana.
1: Te ouvindo hoje, que delícia. Bom dia, minha lindeza, vou fazer almoço te ouvindo.
0: Ai,
1: hoje,
0: que tudo.
1: Que delícia.
0: Ai, eu quero comer.
1: Coloca pra mim aí com barreirito, mãe querida. Beijo, amor, te amo. Rádio Carinho, Rádio Amor.
0: A nossa Rádio Amor. A Eliane Borboleta também aqui juntinho comigo. O Pedro de Guatapará, quer ouvir Vontade Dividida. Ô Pedro, beijo pra você, viu? Muito obrigada pela sintonia. A Maria Aparecida Trindade também juntinho aqui comigo. O Luiz da Riviera também. Ô Lu, eu vou tocar pra você então em Obras de Poeta, tá? Com Chitãozinho e Chororó. Meu Deus, quanta participação, mana. Olha aqui, meu Deus do céu. Ah, não, vamos dar um jeito nesse trem aqui. Que tudo. Ó, vamos ouvir ele. Faz tempo que eu não ouço ele. Fala comigo, Márcio. Bom dia.
2: Bom dia, Lana Guedes. Que programação, menina. Que saudade de você,
0: ah,
2: viu?
0: Que saudade.
2: Eu tô sempre sintonizado na DBC, Rádio Carinho,
0: Rádio Amor.
2: Rádio Amor.

0: Olha, são 10 horas e 26. 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
3: Eu tô de volta na sua manhã 10h34. Essa vai pra Morena do Sorrisão. Chapelão, grandona, amor da minha vida.

mais gostosa do seu rádio, bebê. 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Chama Milionário José Rico, 10 horas 40 minutos, 20 graus no nosso sabadão, hein? 16.

0: Vamos pegar mais, milionário? Essa vai especialmente lá pra família Baltieri, pro Flavinho do Santa Felícia, que eu sei que ele gosta. E zoom nunca é demais, né, gente? Crava.
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1: São 10 horas e 46 minutos, sábado, e a nossa Jujuba tá pela cidade trazendo ofertas pra você que está nos ouvindo aproveitar. Oi, Jujuba.
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1: Jean e Giovanni, Casinha Branca.

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Vem! Fernanda Freitas, Rodeio do Amor. São 10 horas e 52 minutos. 3307 tá liberado, vem.

0: horas e 54 minutos. Que tudo! Ai, que eu não dou conta de você, não, Ana. Não dou, não. Bora lá. Ô, gente, olha quem tá comigo no WhatsApp. Ele é terrível.
1: Bom dia, bom dia, bom dia,
0: Lana. Bom dia, Zé Brilhante.
1: Olha, que felicidade que você voltou, viu?
0: Obrigada.
1: Eu tava fazendo muita falta, viu, Lana?
0: E vocês,
1: Guedes?
0: Então, na minha vida,
1: você
0: nem se fala.
1: Uma voz maravilhosa, viu? A voz que...
0: Ah, obrigada.
1: Que a gente adora ouvir, viu?
0: Ah, que tudo.
1: Você é terrível, Lana Guedes.
0: Eu aqui,
1: Deus abençoe, um ótimo sábado, Rádio Carinho.
0: Rádio Amor, Zé Brilhante. Eu fico toda quando você fala que eu sou terrível. Nossa senhora, você me infla. Ai, que tudo. Gente, que manhã. Bora lá. Oi, Antônio.
2: Olá, Ana, bom dia.
0: Bom dia.
2: Antônio Recanto dos Parques, Luiz Antônio.
0: Você tá bom?
2: Como dá uma mão pra esse povo da região aí, ó. Somente vocês da rádio, essas três morenas lindas que tem na rádio aí. Ô, mulherada bonita.
0: Eita, que uma é loira.
2: Aí dá vontade de ir embora pra Goiás. Então, tá do outro lado da cidade pra esse povo da região aí, cara, fazendo favor. Calma, obrigado.
0: Ei, Antônio. Que gostoso, viu? Que gostoso. Oi, Clarice Teodoro. Bom dia, maravilhosa. Lupércio Filho de Brotas, beijão pra você, viu? Oi, Roberta.
3: Bom dia, minha flor do dia.
0: Bom dia.
3: Tô curtindo você, tá?
0: Ah, eu acho bom, hein?
3: E não vou pedir música não, porque os ouvintes só pedem música boa.
0: É verdade.
3: Eu ouvi a troca de plantão de você com o Valdir.
0: Ficou bom, né?
3: Fé, paz e amor, EBC, Rádio Carinho.
0: Rádio Amor, Roberta. Um beijo pra você, minha maravilhosa. Dolores Oliveira, um beijo pra você, viu? Maria Vera também. Ai, Olana, hoje é um dia especial para o meu netinho, Felipe, tá fazendo aniversário, que Deus abençoe ele. Ô, Felipe, parabéns pra você, viu? André Michelotto de Torrinha, um beijo pra você. Ao Márcio aqui, junto comigo, Baltazar também, tá mandando um alô pro seu cunhado Peterson Atílio, que está fazendo aniversário hoje. Quer ouvir obras de poeta com Chitãozinho e Chororó, já tá na máquina.

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1: Juntinho com você até meio-dia. Daqui a pouquinho tem piseiro com a nossa Jujuba, Júlia Moraes, animando sua tarde, hein? Chitãozinho Chororó, obras de poeta. Nossa.

0: poeta, pro Luiz, né? Lu, ficou feliz, né?
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0: 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Logo, logo eu tô indo aí tomar um cafezinho, hein? 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E na nossa manhã, DBC, não para de modão, não.

0: que fala com a gente. Oi, Juju!
1: Bom dia, Lana.
0: Bom dia
1: a todos da DBC. E um bom dia mais que especial pra você que hoje celebra mais um ano de vida. E ó, sabadamos, hein? E junto com esse sábado maravilhoso, chega também toda a equipe da DBC pra fazer a festa, levar alegria e animar cada ouvinte da nossa rádio. E hoje eu estou aqui na cidade de São Carlos, aqui no bairro Vila Marina, prestigiando mais um ouvinte querido. Quem leva pra casa hoje esse bolo delicioso, direto da doceria Glace Arte e da nossa rádio Carinho Amor, é ele, o Agnaldo. Que hoje celebra os seus 59 aninhos de vida. A esposa ligou no 3307-1011, a Creuza, fez a inscrição e garantiu a festa, né? Tudo bem, Agnaldo? Bom dia.
2: Bom dia, tudo bem? Oi, Helena.
0: Oi,
2: bom
0: Agnaldo.
2: Bom dia, obrigado por esse bolo da DBC. Agradeço minha esposa, Creuza, que ela escreveu e eu ganhei.
0: Ai, que
2: DBC,
0: tudo!
2: Né, do carinho.
1: A nossa Rádio Amor. 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E aí? 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
0: Rádio Amor! Rádio Amor, Juju, que legal! Ó, Agnaldo, muitos anos de vida pra você, viu? Só que é o seguinte, Agnaldo. Tem alguém aqui que quer deixar um recadinho pra você, viu? Olha que linda, ó.
3: Oi, Lana, bom dia.
0: Bom dia, Creuza.
3: Um ótimo sábado pra você.
0: Pra
3: esse
0: nós.
3: Programa tá maravilhoso.
0: Ah, obrigada, Creuza.
3: Ó, se der, toca pra mim, o menino da gaita. Ofereço pra o Agnaldo, meu esposo, tá completando anos hoje.
0: Aí
3: tá
0: sim.
3: Tá de aniversário hoje.
0: Ai, que tudo!
3: Tudo de bom, um ótimo final de semana.
0: A nós todos, viu? Eita, coisa boa! Menino da gaita, Gilberto Gilmar, pro nosso aniversariante de hoje, 11 horas, 15 minutos. Urra!

0: menino da gaita, Gilberto Gilmar. Dia 16 de maio de 2026. Sábado, bebê. 22 graus nesse exato momento. A umidade relativa do ar é 53%. E você tá 106,3% conectado na melhor. Ô Cida Marcos, que saudade!
1: Bom dia, Lona!
0: Bom dia!
1: É o Marcos?
0: Oi, Marcos!
1: E a Cida? Oh, Lana, que bom que você voltou.
2: Você voltou.
0: Aí
1: nossa,
0: sim.
1: Voltou.
2: A princesa voltou.
1: Agora a DBC tá completa.
2: Tá completa.
0: Que
1: beijo,
0: lindo.
1: Nós te amamos.
0: Amo você também.
1: Tudo de bom. Não. Beijo.
2: Do carinho.
1: Rádio Carinho.
2: Carinho.
0: Rádio Amor. Ô, Marcos, um beijo pra você, meu amor da minha vida. Nossa senhora. Ô, Marcos, a última vez que nós se vimos foi na inauguração do Já o Serve em Baté. Isso, não foi, Cida? Foi a última vez. O Marcos estava com uma camiseta do Homem de Ferro. Eu lembro, viu, Marcos? Um beijo pra você, Cida. Um beijão maravilhosa. Deus ilumine sempre, tá? Que tudo, como é gostoso receber quem a gente ama, né? Oi, Almeni!
3: Bom dia, minha linda!
0: Bom dia, meu amor!
3: Chegando, hein?
0: Tamo junto, princesa!
3: Nossa, mas tá lindo o seu programa, maravilhoso!
0: Ah, obrigada, obrigada
3: mesmo! Um beijo
0: mesmo
3: pra você, um ótimo final de semana, que Deus abençoe sempre!
0: Amém, a nós todos!
3: BBC FM, Rádio Carinho!
0: Rádio Amor, Almeni! Um beijo pra você, pras meninas, pra Li, pra Elisângela, né? Pra Alessandra, pro Marcos, tá? Beijão pra vocês! Oi, Paulo Roberto! Roberto.
4: Bom dia,
0: Bom
4: Lana.
0: Dia.
4: Se for impossível, manda uma música pra nós. Com Juliano Sérgio.
0: Opa!
4: Rumo a Goiânia.
0: Eita, coisa
4: BBC
0: boa.
4: Carinho.
0: A de amor, aí sim. Aí você pediu de respeito. Oi, Aldenor, tudo bem? Um ótimo dia abençoado pra você também, tá? Olha quem tá comigo, a Marília de Dourado.
5: Ô, Lana, toca você pra mim. Reza pro povão daqui de Dourado.
0: Ô, povão de Dourado, todas as modas que tocar a partir de agora é pra vocês. A Marília tá oferecendo e eu também. Olha quem tá aqui comigo também, é ele. Sempre com você, Lana. Que tudo, é a Valdirene aqui juntinho comigo. O Wilson de Torrinha também sintonizada, a Marta Alves. Oi, Alex, o tio, os meninos lá do Alex Autotrato. A Lilian Marques também aqui juntinho comigo, que é o Vipão Carreiro Zé Paulo, né, lindona? A Eliane do Parque Belvedere, oi, Lili.
6: Bom dia. Um ótimo, abençoado sábado para todos nós.
0: Amém.
6: Deus te abençoe.
0: Tamo junto.
6: É, parabéns pela volta.
0: Muito obrigada, Li.
6: Que Deus te abençoe ricamente todos os dias da sua vida, tá?
0: Amém.
6: Tudo de bom.
0: Tudo de bom para você também.
6: Quando puder, toca o Rua do Rei, ou do Príncipe Daniel.
0: Daniel.
6: Ou uma da sua grade aí.
0: Pode deixar.
6: Um alô pro Marcos Leandro do Uber. E logo mais a princesinha fala com você, tá bom?
0: Pode deixar, minha linda.
6: Bom trabalho. Deus te abençoe.
0: Amém, Li. Um beijo pra você, pra Tainã. Um beijo pro Marcos, pra todos aí, viu? Oi, Kim.
7: Oi, lindona. Bom
0: tudo
7: dia.
0: Bem, meu amor?
7: Tô no trabalho.
0: Você tá no trabalho, né, Kim?
7: Tô com barreirito pra mim aí.
0: Opa!
7: Juventude que perdi.
0: Já tá na máquina.
7: Falou, minha linda. Um
0: falou,
7: abraço,
0: meu lindo.
7: Um bom trabalho. DBC, Rádio Carinho.
0: Rádio Amor, Kim. Um beijo pra você, pra todos aí no Bar Tô no Trabalho. Daqui a pouco tem Barreirito. Oi, Neuza.
8: Cheguei, Brasil. Bom dia, Lana. Bom dia, DBC.
0: Tamo junto, lindona.
8: Chama na bota, garota
0: bonita. Chama. Vamos chamar ele.

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0: você tem o trabalho mais gostoso do mundo também, né? Pois é, esses dias eu liguei pro meu marido, falei, onde você tá? Ele falou, tô no trabalho. Falei, uai, sábado à noite no trabalho? Era lá no bar, tô no trabalho, né, Kim? Beijão pra você, Kim, Deus ilumine sempre. Olha, quando eu digo que são pequenas coisas na vida que fazem a diferença, né? E um áudio como esse, com certeza eu vou sair daqui muito mais feliz.
1: Bom dia, Lana. Bom dia,
0: Bom dia, meu amor. Que saudade.
1: Gilson Arruda de Rondonópolis.
0: Você tá bom, Gilson?
1: Acabei de passar o São Carlos. Tô aqui correndo sentado, de joelho dobrado.
0: Tapetão preto, né?
1: Falar pra você, eu sou seu ouvinte aí faz tempo e você é uma estrela que Deus enviou nessa terra pra brilhar.
0: Ah, muito obrigada.
1: Tá, continue brilhando cada dia. A sua humildade, simplicidade, obrigada. Sucesso que eu te desejo, saúde e paz também.
0: Muito obrigada, Gilson.
1: Você é a melhor do Brasil.
0: É nada, para, vai.
1: Manda uma moda pra nós aí, por gentileza. Peão Carreiro, como é bom amar de todo jeito. Eu ofereço pra você e pra todos os seus ouvintes. Um ótimo e abençoado final de semana pra todos nós.
0: Amém.
1: Sucesso, saúde e paz que eu te desejo.
0: Amém, Gilson. DVC FM, Rádio Carinho, Rádio Amor. Muito obrigada pelas palavras. Compensa tudo, viu? Eu sei que eu sou meia doida. Tem hora que assim eu brinco. Mas eu amo vocês. E foi muito chato a minha vida sem vocês. Foi péssimo, foi horrível. É muito ruim viver com a tristeza. Quem tá acostumado, né, com a alegria. Gente, é surreal. Rádio... minha corrente sanguínea, ó, ó.
2: Chama, Lana!
0: Chama,
2: aí sim,
0: meu amor.
2: Hein? Bora botar esse sábado aí pra torar.
0: Aí
2: chama,
0: sim.
2: Chama na bota.
0: Vamos que vamos. Oi, Ricardo.
3: Bom dia, Lana.
0: Bom dia.
3: Um abençoado pra nós todos aí.
0: Você tá bom?
3: Os ouvintes da DBC FM aí, a Rádio Amor, a Rádio Carinho aí.
0: Aí sim.
3: Lana, gostaria de ouvir uma música aí com João Carreiro e Capataz, meu primeiro brinquedo, pra todos os ouvintes que da usina Ferrari que também aqui.
0: Aí sim, um beijo pra vocês aí. Oi, minha linda.
4: Oi, Lana, bom dia.
0: Bom dia, meu
4: dia,
0: amor.
4: Tudo bem com você?
0: Tô
4: toca
0: bem.
4: A caipirinha pra mim com o
0: oh.
4: Daniel, vou oferecer pra você, pra todos os ouvintes, TBC FM, no Rádio Carinho.
0: Rádio Amor, então vamos mudar aqui. Uai, peraí, tava aqui Adoro Amar Você, ali tinha me pedido, então foi isso que ela... Ah, entendi, Liz, sua marvada caipirinha. É a música do Daniel que você quer. Achei que você tava me convidando pra tomar uma caipirosca com você hoje. Ai, como você é ruim, eu, hein? Olha eu escrevendo caipirinha, escrevi capinha. Caipi. É que faz tempo que eu não bebo uma caipirinha, viu? Acho que eu vou tomar uma da loira hoje. Agora sim, caipirinha com Daniel. Pronto, tá aqui, ó. Arnaldo Pedroso, um beijo pra você, viu, maravilhoso? Oi, Lê.
5: Ó, oh, até zé uma aqui depois.
0: Tá bom, eu tomo uma aí depois. O Antônio Calegário também tá aqui juntinho comigo, que é ouvir gaiola de ouro com um canário e passarinho. Oi, João Manuel Carrilho.
6: Bom dia, bom dia.
0: Bom dia,
6: Lana.
0: Bom dia,
6: que
0: bom dia.
6: Abençoe, um
0: amém.
6: Ótimo dia, um bom trabalho e um bom final
0: todos.
6: De semana. Faz favor, coloca a música do Rick Renne. Piseiro.
0: Piseiro.
6: Eu ofereço pra você, pra todos os ouvintes que ouvindo, gostar de ouvir, que Deus abençoe a todos. Um ótimo dia, tchau, tchau.
0: Tchau, tchau pra você, ó, João Manuel, vamos fazer o seguinte, então, já que é piseiro, a Jujuba daqui a pouquinho vai entrar no ar e aí ela toca pra você, pode ser? Beijão, viu? Oi, Ibrahim.
7: Bom dia, aqui é o Ibrahim, aqui na escuta, hein, na Desossa Central, se puder, manda aí Jean Giovanni aí, você em minha vida, beleza?
0: Beleza.
7: Na escuta aí, todo dia, beleza?
0: Acho é bom
7: tamo
0: mesmo,
7: junto.
0: Hein?
7: DBC, Rádio Carinho.
0: É, Rádio Amor, Ibrahim. Oi, Marcos, tudo bem? Tá na audiência, mandando um beijo pra esposa Marta e pra Maíra e também pro Marco Daniel e a Mayara Victoria. Beijão pra vocês, hein? Ô, Cruz, é complicado. Nossa senhora, nem noção. A Fatiminha de Dumont também aqui juntinho comigo. O Júlio César Brasil.
8: Minha linda.
0: Ah, tá Júlio César,
8: eu
0: mas é...
8: Não gosto de pedir nada, hein?
0: Ah, você não gosta? Tá
8: mas
0: bom.
8: Mas gostaria de ouvir Lourenço e Lorival. Ah. A cruz que eu carrego.
0: Eita, nós.
8: É a Valentina de Jesus.
0: Oita.
8: Do Santa Feliz.
0: Você tá vendo? A Valentina de Jesus quer carregar a cruz. Não, mentira, ela quer ouvir a cruz. Beijão pra você aí, maravilhosa. Deus ilumine sempre. Celina e Rogério de Botucatu, bom dia.
9: Que bom que você voltou.
0: Obrigada,
9: graças a Deus,
0: minha linda.
9: Seu programa é muito lindo, gostoso de ouvir.
0: Obrigada.
9: Que Deus abençoe muito você e sua família.
0: A nós todas.
9: Bênção, saúde, paz e vitórias. Celina e Rogério de Botucatu, beijo nosso pra você. Deve ser Rádio Carinha Boa, que Deus te abençoe.
0: Amém. Um beijo pra você, Celina e Rogério de Botucatu. Oi, Tereza. Ô, Tê, você tá boa, Tê?
10: Bom dia,
0: meu amor.
10: Tudo bem com você? Também. Espero que sim.
0: Aí sim.
10: Aqui é a Tereza de Bocani. Estou pedindo uma música. Eu ofereço para todas minhas amigas. E eu ofereço pro meu namorado Rogério. Como está você?
0: Tudo bem.
10: Está Baté? Tudo bem?
0: Tá
10: espero
0: ótimo.
10: Que sim. Beijo. Deus te abençoe. Queria ouvir com
0: o Cruz.
10: Janeiro e Marciano. Pode ser qualquer uma. Ou então, com Daniel.
0: Qualquer uma com Daniel.
10: Qualquer uma
0: que eu amo esses ouvintes, cara. Vocês não têm noção. Pediu Daniel, então bora. Vamos de caipirinha, caipirosca, 11h41. 19 minutos pro melhor piseiro da sua vida. Daqui a pouquinho, Júlia Moraes, animando, agitando seu sabadão

0: lembra do seu cachecol? Eu usei ele ontem. Oi, Yusa Furlaneto. Um beijo pra você, pra todos de Dois Corres. Amor, amor, amor. Luiz Ernesto Martinelli, beijão pra você. Que manhã gostosa. Tá mandando um abraço lá pra Valentina do Santa Felícia. Márcia Ferreira de Almeida, tava com saudade da Lana, né, Márcia? É, dessas palhaçadas, você tava, é, que tudo. Oi, Cidinho.
1: Bom dia, minha querida.
0: Bom dia.
1: Ó, cheguei agora em casa.
0: Olha.
1: Liguei o radinho aqui, eu vi essa vozinha sua maravilhosa.
0: Ah, que tudo, hein?
1: Eu nem sabia que você vinha hoje,
0: tá.
1: Mas também eu saí de manhã, né?
0: Aí, viu?
1: Cheguei agora, minha querida, mas tô te mandando um lozinho, tá?
0: Tá bom, então.
1: Ontem eu mandei uma foto da minha unha pra você, mas não deu tempo pra você ver, né?
0: Agora eu vi essa unha.
1: Um beijo, minha linda locutora. Beijo, beijo, beijo.
0: Beijo.
1: Tô te ouvindo. E um beijo pra Juju. Tchau,
0: beijão,
1: tchau.
0: Beijão pra você, Cidinho. Ficou linda as unhas, viu? Amei. Oi, Luiz Carlos.
2: Bom dia,
0: Bom dia, tudo bem?
2: É o Luiz Carlos de Brotas.
0: Você tá bom?
2: Fala, Guedes. Qual é a música, do Rio Negro e Solimões pra nós, fazendo favor, qualquer um aí.
0: É na sola da bota, é na
2: que você
0: palma
2: põe,
0: da
2: tá
0: mão.
2: Beleza? Tá bom o programa aí, hein?
0: Tá bom, tá
2: Rádio
0: gostoso.
2: Carinho.
0: Rádio Amor, Lu, beijão pra você, ao seu. Beijão pra você, olha lá ele. Ô, Lana, aproveita que você tá tocando aí, Milionários é Rico. Isso que eu fiz uma dobradinha, toquei duas. Toca Tempestade de Paixão. Ah, você gosta de moda boa, é? Ai, que tudo. O Fernando Souza também tá juntinho comigo aqui. Ele e o pessoal da Frente 1 lá da Paraíso. Obrigada pela sintonia. O Luiz da Riviera aqui juntinho comigo também. A Margot mandou um áudio, mas não disse nada. O Alfredo Barbosa tá juntinho comigo também. A Paula tá aqui comigo também. Holanda, manda uma música aí pra nós. Eu vou tocar a próxima pra vocês, tá? O Sidão do Bro, falando em Bro, tá liberado aí pra
3: mim. Bom dia, princesa do rádio.
0: Bom dia.
3: Aqui é o Sidão do Bro.
0: Você tá bom?
3: Ô, princesa, por gentileza, toca pra mim, velho amor aí. Pra mim, pra todos que estiver ouvindo a BBC, Rádio Carinho.
0: Rádio Amor.
3: Rádio Amor. Hoje o programa tá maravilhoso.
0: Ai, que tudo.
3: Só modão mesmo.
0: Só modão do
3: Bruno. Toca pra nós aí.
0: Tamo junto. Ô, produção, alguém tira esse assistente daqui. Não dá pra trabalhar com esse assistente. Esse cruz é uma cruz, cara. Não dá, não dá, não dá. Não dá. Oi, Fábio.
4: Bom dia, aqui é o Fábio.
0: Oi, Fábio, você
4: eu
0: tá
4: queria
0: dando
4: uma música pra minha esposa, a Regina, pra dizer que eu amo ela demais. Não tem outra mulher igual
0: não
4: ela.
0: Não tem,
4: minha vida.
0: Não tem.
4: Amor
0: não
4: selvagem.
0: Tá
4: Zé
0: vendo?
4: De Camargo do Tempo.
0: Amor
4: selvagem. Tchau, obrigado. Vai, Corinthians.
0: Ô, Regina, só tem o Corinthians, tá? Fica tranquila que ele não tem coração pra mais ninguém. José Geraldo Batista tá juntinho comigo. Oi, Marcos, fala comigo.
5: Você é o povo de ferro?
6: Lembrou?
0: Lembrei, você viu?
6: Nossa, amor, te amamos.
5: Ô,
0: Marcos, eu lembro de você todo dia, meu amor, da minha vida. Você tava de homem de ferro, todo bonitão, eu lembro.
7: Tudo bem, aqui é o Kleber Antonelli.
0: Oi, Kleber.
7: Eu quero pedir uma música. E eu queria ver se toca, porque quando eu peço, não toca.
0: Ah, mentira, você tá de brincadeira.
7: O céu chorou por mim.
0: Ah, vá.
7: Tá bom?
0: É Mocó que Paraíso, né? Não? Eita, nós. Ó, quem mais tá juntinho aqui comigo? Vocês para. Vocês para. Oi, Danilo.
8: Bom dia, família DBC.
0: Bom dia.
8: Aqui é o Danilo de Ribeirão Bonito.
0: Você tá bom, Dani?
8: Gostaria de ouvir uma música de João Bosco e Vinícius. Chora Me Liga.
0: Chora,
8: oferecendo
0: me liga,
8: para todos da banca do Boni. Para o Ben Silver, para o Marcos Marcolinha e para o Jean Barbudo. E para todos que estão ouvindo. BBC FM, Rádio Carinho.
0: Rádio Amor, que tudo! Ah, não, Cí, você já veio fazer inveja? Ah, não, você tá tomando uma Budweiser essas horas? Ai, que coisa chata.
9: Oi, Alana.
0: Ai, credo. Não gosto dessa pessoa fazendo isso com a gente.
9: Bom dia, eu sou Garcia aqui dourado.
0: É, Cí? Ai.
9: Eu queria ouvir o Tchon Carreiro aí, o Pardinho aí, amargurado aí.
0: Amargurado.
9: Andar aqui, aqui no sítio Rancho Alegre, dourado. Com Montes, Faustino, Pedrão Panceiro, Cido Laçador, Fernando Montes, Luci Garcia. Manda aí pra nós.
0: Aí sim, hein? É?
9: Rádio DBC, Rádio Carinho.
0: A nossa Rádio Amor, viu, Cí?

0: 7h52, gente, só um recado, uma utilidade pública aqui, tá? Acabou de ser entregue aqui na rádio uma sacola com documentos em nome de Frederico Nolte, tá? Ele é aí filho da Maria Nolte e também do Ferdinand Nolte. Se você conhece, fala pra eles passarem aqui em horário comercial a partir de segunda-feira na Rua Episcopal das 717 pra retirar os documentos, tá?
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0: Você tem alguém que te segura nesses momentos de insegurança? Você tem? 11 horas e 54 minutos daqui a pouquinho, hein? Piseiro deve ser com a nossa Jujuba. Júlia Moraes, eu também tenho você. Amor da minha vida. Ai, meu Deus do céu. Margarida Gonçalves, bom dia, meu amor da minha vida.
1: Oi, Juju, bom dia.
0: Bom dia.
1: Você tem um ótimo e abençoado.
0: Amém.
1: Final de semana, viu? Um ótimo dia.
0: Acho que era pra Juju
1: você,
0: essa aqui,
1: pra sua família, viu?
0: Linda.
1: Pra todos os ouvintes. Fica com Deus, rádio carinho.
0: Rádio amor, Margarida, um beijo pra você, viu? Eliane Gripa.
2: Oi, Ana Guedes.
0: Oi,
2: bom dia,
0: amor.
2: Tudo bem? Aqui é Eliane Gripa de Descalvado.
0: Você tá
2: Toca
0: boa?
2: Pra nós aí, Mato Grosso e Matia, Capelinha. Eu ofereço pro meu esposo, Anderson Cripa, DBC FM, Rádio Carinho.
0: A nossa Rádio Amor maravilhosa. Um beijo pra você, viu? Que Deus ilumine sempre, tá? Eita, Gini Geno. É o Shot Vaneirão.

0: Norte, Maneirão. 11h57, Júlia Moraes. Eu vou fazer uma chamada ao vivo pra Júlia Moraes. Antes de falar com a Júlia Moraes, ô Tainã, saudade do ser desgramada.
1: Oi, Ana, manda um abraço pro meu tio do Uber.
0: Ah, o tio Marcos.
1: MCFM, a Tainá, que amor.
0: E a Tainã, aquele beijo pra você, maravilhosa. Tudo de bom.com.br. Osmar, beijão pra você, viu? Oi, Lana, a DVCFM fechou o pacote com os melhores locutores radialistas do mundo. Oh! É o Jailson, lá de Dois Córregos. Ele falou que quer ouvir aqui, ó. Rancho de Palha, isso? Oi, Jujuba. Não, peraí, não fala oi ainda não, Jujuba, porque a sua companheira de trabalho ainda não ligou o microfone. Agora ela ligou.
2: Não, pode falar que eu vou procurar um negocinho aqui, ó.
0: Peraí.
2: Não, pode ficar aí que eu vou...
0: Não, tá aqui, ó. Peraí, gente, que quem sabe faz ao vivo. Peraí, ó.
2: Não, só quem tem a Lana faz assim, né, Lana?
0: Não, peraí. Cadê? Não, muda, tô. Peraí, isso aí, mulher. Vamos. Sabe o que que é? A Lana rouba o pino do fone da Júlia. E aí, como tá seu pino hoje? Tá bom?
2: Ah, agora eu preciso procurar qual.
0: É o segundo, eu acredito que é esse.
2: Isso.
0: É, esse aí, ó. Você tá boa hoje, Jujuba?
2: Melhor agora, né, Lana?
0: Aí sim, hein? Nossa, vontade de um piseiro.
2: Bora?
0: Bora. Vou estar te ouvindo, hein?
2: Ô, Lana. Conta uma coisa pra mim. Que negócio é esse de pino, Lana? Tá bom,
0: não? Não, é. Agora eu ando com pino. Você não tá sabendo?
2: Não.
0: Nossa, são 14 pinos na perna esquerda. São 14 pinos na perna esquerda.
2: Vou falar uma coisa pra você. Que saudade que eu tava dessa risada.
0: Sério? Eu falo que é a risada de caipora rachada.
2: Eu amo. Não só eu, né? Todos os ouvintes amam. Nós amamos a Lana Guedes.
0: E eu tava com saudade de fazer troca com você também, Jujuba.
2: A gente faz troca-troca.
0: Não é faz troca-troca. Olha lá, você não me comprometa com a Maria vem dar na minha cara aqui. Ô, Maria, não é nada disso, viu? Não.
2: Maria, Jesus.
0: Sua mãe não chama Maria?
2: Eu tenho várias Marias.
0: Ah, você é a Maria das Graças.
2: Agora entrou uma Lana Guedes na minha vida, Kelly Merck, tudo doida, né?
0: Ah, mas ó, pra ser locutor e em especial da DBC, você tem que ter pelo menos 1% de doideira, senão não vai.
2: É, né, Lana?
0: É, tem que ser doida.
2: Tô ficando doidinha.
0: Eu não sou doida, são os ouvintes que me deixam doida. Você vê eles que, ó, o Cruz, por exemplo. O Cruz é meu assistente, você sabe. Sim, Marcelo sim. Renato tem a Cida, que é a secretária dele. E o meu assistente é o Cruz. Aí o Cruz é aquele um que não tem noção, sabe? Aí, ele sabe que eu não aguento segurar a risada? Aí ele me manda as coisas aqui, ó, no ar. Gente, eu racho com esse homem, tem jeito.
2: Sabe qual que é o meu? O fofoqueirinho.
0: O Francisco. Ah. Inclusive, ele veio aqui, ontem ele me contou umas fofocas suas.
2: Ah, não.
0: Ele falou assim, ô Lana, a Jujuba aí, ó, que fica atrasando, depois ela fala que ela ficou presa no cinto de segurança.
2: Ô, Lana, e quando ele fala da nossa foto, Lana?
0: Vamos ouvir o que ele tá aqui, vamos ouvir ele, ó.
3: Bom dia, Lana.
0: Ah, ele vai fofocar do seu.
3: Tá bonita,
0: ah, eu tô bonita hoje.
3: Ah. Hoje você tá bonita hoje, hein, com esse chapézão aí, hein? Eu quero a música do Amado Batista aí, tem como mandar, não?
0: Não, Amado hoje.
3: E manda aí pra Juju.
0: Você manda, né, Ju?
3: Pra Ana.
0: Ah lá, pra Juju.
3: Que é você.
0: A Ana, que sou eu.
2: A Ana.
3: E pro...
0: Fala?
3: Como é que fala? Pô, Afonso.
0: A Fran? Ah, a Fran.
3: Mandar pra ele, não.
0: Dá um Afran.
3: E pra Capela do Alto Alegre.
0: Aí sim.
3: Manda aqui pro Jockey Club aqui.
0: Lá pro Jockey Club.
3: Falou, Ana.
0: Falou, meu amor.
3: Não esqueça de mandar minha música, não. Você esqueceu daquele dia lá.
0: Não esqueça, não. Você não esqueça, não, Juju, que agora é você. Eu achei que ele ia falar alguma fofoca, ele não falou.
2: Deixa eu te falar uma coisa. Eu sou louca pra conhecer esse Afrânio.
0: Então, eu também, viu? Ó, tem ouvinte aqui que eu sou louca pra conhecer. Tem um em especial, que é o Mão de Vaca, cara.
2: Ah, ele é um.
0: Cara, o meu sonho é tomar uma com esse cara.
2: O meu é com o Joilson.
0: Joilson de Dois Córregos?
2: Opa!
0: Pô, Joilson, vamos fazer o seguinte. Vamos reunir todos esses ouvintes, que todos são maravilhosos, né?
2: Eu saio de lá torta.
0: Ah, eu não faço essas coisas, Júlia.
2: Ah, não.
0: Ah, não. Invejosos dirão que eu caio, que eu durmo em banco. É tudo mentira.
2: Quem anda calando só toma água.
0: É isso aí. Juju, você arrasa aí?
2: Deixa comigo.
0: Um bom trabalho pra você, um bom piseiro. Beijo. Eu vou estar lá hoje colocando cílios.
2: Vai ficar mais gata.
0: Aí eu vou ouvir você.
2: É, né?
0: É.
2: Você. Beijo, Lana.
0: Beijo, Juju. Bom, gente, muito obrigada, viu? Já chegou o fim essa manhã.

Por último aqui, ó, a Sandrinha Marques, a Tainão, Reginaldo, a Iria Brito, a Márcia Ferreira de Almeida também. Ô, Márcia, ela quer ir também. Ela falou, bora, Márcia, você é a nossa convidada especial. O João Benedito também aqui, ele quer ouvir Alan Jackson. A Juju toca pra você, tá bom? A última de hoje eu ofereço lá pra Paula e o Jonas de Imbaté, que eles amam de Paulo e Paulino. Eu encerro desejando pra você um final de semana maravilhoso, com a bênção do Senhor, muita coisa boa em sua vida. Eu tô de volta segunda-feira a partir das 14 horas, não chega mais, fazendo aquela festa gostosa. A última de hoje, de Paulo e Paulino, pra fechar com chave de ouro, o Lobo. Meio dia e 3, fiquem bem, se cuidem, amo vocês. Fui, Brasil!

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1: Boa tarde, meus amores. Sábado 16 de maio de 2026, meio-dia 17, 24 graus, aqui no estúdio de São Carlos. E aí, bora cravar juntinho com a Juju na 106.3 e dominar esse sabadão? Vem no 3307-1011, manda recadinho, porque hoje eu tenho pra você uma cesta linda da Sexta Amore. Mas antes, eu tenho uma perguntinha pra você. Daqui a pouquinho, meu amor. Breno e Matheus, vamos descer pra DBC? Hã? Um beijo pra você, Gi.

0: Boate Azul, meio-dia 23. Felipe, eu vou tocar pra você aquele pagodinho de respeito, hein? Hã? Mas antes, eu quero saber de você aí em casa. Como foi o seu primeiro baile? O seu primeiro namoro? Conta tudo pra Juju. Foi em salão? Teve dança agarradinha? Levou bronca do pai? Fugiu escondido pra ir no baile? Qual modão marcou essa época, hein? Manda o seu áudio aqui no 3307-1011. As histórias mais engraçadas, apaixonadas, emocionantes vão tocar ao vivo aqui na 106.3. Ó, valendo uma cesta da Sexta Amore maravilhosa. Inclusive, tem aquele vinho pra você saborear com o seu parceiro, amigos. Então, ó, não fica de fora, não. A Juju quer saber como foi seu primeiro baile antigamente, o seu primeiro namoro. Conta pra Juju, tô ansiosíssima pra saber. Meio-dia 24, Felipe, um beijo.
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0: menino da porteira, meio de meio. E agora tem pra você, hein, Felipe?
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0: Você não desafia Juju, hein? Felipe Cometa Paiva, pra você. Aquele pagodinho de respeito. Ferruge, até que enfim.

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3: 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Tô de volta pra você na sintonia mais gostosa do seu rádio, meio de 36. Barões da Pisadinha, eu fui pra terminar. Vem com a Juju até as 4 da tarde.

0: de Brito e Samuel, Canoeira do Araguai, com Eduardo Costa. Meio de 42, bom, meus amores, eu quero saber de você aí, ó. Antigamente, as pessoas falavam, né, que os bailes eram diferentes, que as paqueras eram diferentes, que os namoros eram diferentes. Eu quero saber de você aí, do outro lado dessa caixinha falante, como foi seu primeiro baile? Ou seu primeiro namoro? Como é que foi? Foi em salão? Teve dancinha agarradinha? Ou você levou aquela bronca do pai porque saiu escondido, hein? Fugiu escondido pra ir no baile? Qual modão marcou essa época? Conta pra Juju, porque ó, hoje, os bailes de hoje, as festas de hoje, é totalmente diferente das antigas, né? Então eu quero saber de você aí, ó. Antigamente, como era o baile de vocês? O namoro, como que era? Era tudo mais gostoso? Conta pra Juju, valendo pra você, com o texto, aliás, a frase, a história mais emotiva, mais engraçada e mais real. Leva pra casa uma cesta deliciosa da Sexta Amore, que vem vinho e outras coisas que daqui a pouquinho eu falo pra você. Oi, Ilza, fui Lanete de Dois Córregos. Um beijo pra você, Juju. Toca pra mim César e Paulinho, fui eu. Um beijo, Ilza, obrigada pelo carinho. Marcinha de Almeida, Coquinha passando por aqui. Oi, meu bem, um beijo pra você. Que saudade que eu tava de falar com vocês. Oi, Cleuzinha, tudo bem? Um excelente sábado pra nós. Oi, Fábio, obrigada pelo carinho. Fábio, um homem apaixonado da DBC.
1: Boa tarde, Juju.
0: Tudo bem?
1: Querida, aqui é o Fábio de Santa Eudossa, Juju. Eu queria oferecer uma música pra minha esposa, a Regina. Dizer que eu amo ela demais, Juju. Não tem outra mulher igual ela na minha vida.
0: Oh, que coisa
1: eu
0: linda.
1: Eu quero uma do Zezé de Camargo Luciano. Amor. Selvagem. Veja em seu olhar. Me dá vontade. Tchau, obrigado, Juju.
0: Um bom
1: serviço. Vai,
0: você,
1: Corinthians.
0: Fabio, obrigada pelo carinho. Francisco, tudo bem? Então quer dizer que você anda fofocando aí da Juju pra Lana Guedes? Ô, Lana, agora é sua vez. Ele tá falando do C.
2: Tá bonita hoje, viu? E hoje você já...
0: Ah,
2: já chegou cedo, né?
0: Cheguei cedinho, meu bem. Pra fazer direito. Mandei.
2: É, eu pedi a música pra ela, mas que ela esqueceu.
0: Esqueceu não, é
2: porque
0: que não deu tempo.
2: Ela foi fazer a entrega uma vez no bolo aí, ó.
0: Ô Francisco, conta pra mim, o que que aconteceu nessa entrega desse bolo, hein?
2: Que na hora que ela foi fazer a entrega do bolo, falou pra... Pra Kelly, que o trânsito tava... tava ruim pra chegar.
0: Francisco.
2: Ia chegar atrasado.
0: Ô, Lana,
2: é mentira.
0: Isso você não me contou,
2: ela se
0: não.
2: Perdeu. Aí falou pra ela que o trânsito tava apertado, que não tinha jeito dela passar na frente dos carros.
0: Mas olha essa Lana Guedes.
2: É mentira, ela se perdeu.
0: É mentira, Francisco.
2: E eu quero uma música aí do Todó e Sampaio aí. E o Pitoco.
0: O Pitoquinho.
2: Aquele que o cachorro bate na porta. Falou,
0: um beijo
2: Juju.
0: Pra você, Francisco.
2: Tudo
0: obrigada
2: bom,
0: pelo
2: Juju.
0: Carinho. Que saudade que eu tava de você, meu bem. Oi, Júlio, tudo bem? Aliás, não é o Júlio que tá falando com a Juju, né? É a Valentina de Jesus.
3: Segura, vai.
4: Boa tarde, Juju.
0: Oi, meu amor.
4: Eu gostaria de ouvir Lourenço e Lorival, a cruz que eu carrego.
0: É, meu bem.
4: É a Valentina de Jesus, do Santa Felícia. Um bom domingo, que Deus abençoe, sábado e domingo.
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0: Rádio Carinho, a nossa Rádio Amor. Um beijo pra você, Valentina. Já tá aqui na grade, tá bom? Obrigada pelo carinho. Bom dia, Juju. Bairro Breno, tudo bem? Toca pra nós aí um modão do Mato Grosso e Matias. Idas e...
5: Júlia Moraes.
0: Voltas. Meio de 47 pra você, Breno.

0: Topzero. 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
1: 10 pra uma, Valentina de Jesus. Um beijo pra você, meu amor. Um ótimo sábado pra você e toda a família. A cruz que carrega o Lourenço e Lorival.

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1: 10h54, quero ver todo mundo afastando o sofazinho e curtindo ao som da Companhia do Pagode. Na boquinha da garrafa, eu aqui, você aí, hein?

0: pede na boquinha da garrafa.
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0: Ó, não sai daí não, porque eu volto daqui.

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1: Tô de volta pra você na sintonia mais gostosa do seu rádio, nesse sabadão maravilhoso. Muito prazer, eu sou Júlia Moraes, sigo com você até as 4 horas da tarde. Oi, tudo bem? Tem gente falando aqui pra Juju. Juju, você foi curiosa, hein? Fui.
2: Eita, Juju, agora você foi curiosa.
1: Agora eu peguei na ferida.
2: Meu primeiro baile.
1: Conta pra mim.
2: Fugi
1: não
2: pra
1: acredito.
2: Ir no baile.
1: Acredito.
2: A música da época era o Reginaldo Rossi, A Raposa e as Uvas.
1: É, Neuzinha, linda,
2: eu
1: né?
2: Eu fugi, fui pra esse baile, dancei a noite inteira.
1: Valeu.
2: Quando eu cheguei, eu
1: pena.
2: Tomei um pau do meu pai, mas um pau bem dado.
1: Ai, meu
2: e depois
1: Deus.
2: Dessa surra, eu fugi da minha casa e nunca mais voltei.
1: Não acredito.
2: Viu, Juju? Toca aí a Raposa e as Uvas pra nós.
1: Escuta, escuta, escuta.
2: É a deusa aqui no Cruzeiro do Sul. DBC FM, Rádio Carinho, Rádio Amor.
1: Um beijo.
2: Coloca
1: pra você.
2: Eu aí pra ganhar essa cesta, bebê.
1: Tá participando, coisa linda da Juju, mas me diz, valeu a pena? Valeu a pena o beijinho, dançou bastante, curtiu bastante, chegou em casa, valeu a pena a sua? Hã? Eu acho que sim, né? No meu caso, eu dançaria feliz. Aliás, eu apanharia feliz, né? Um beijo pra você, meu amor. Tá concorrendo essa cesta linda. Oi, tudo bem? Que saudade.
3: Filho Moraes, boa tarde. É o Pag da Alamo.
1: Tudo bem?
3: Toquei pra mim, Leandro e Leonardo Catedral. Eu fiz isso pra você e pra Juju.
1: É a Juju, meu
3: bem.
1: Um beijo pra você, obrigada pelo carinho. Oi, Juliana, tudo bem? Um beijinho.
4: Boa tarde, Alane. Ô, Tia Su.
1: Oi, meu bem.
4: Eu dançava Dance Dance, Elvis Presley.
1: Ah, é?
4: Tá?
1: Você dançava Elvis Presley. Não acredito nisso, não.
4: O menininho fez mal pra mim, Tia Su.
1: Que menininho? Ah, é? Que menininho que fez mal pra você? Conta pra Juju agora. Marcinha, um beijo pra você, pro Cláudio e bora arrastar a cadeira, ó. Léo e Rafael, sai do mato veiaco, Omi 9.

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1: Essa moda apaixonada demais. Eu não queria viver uma história dessa, não, viu?

0: Já tá aí.
1: Diego Vitor Hugo, desbloqueado. 1h21. Bora prosear um pouquinho? Tem gente pra falar com a Juju? Tem gente querendo pedir moda? Ô Eliane Cripe, eu toquei essa daí já, viu, meu amor? Acabei de tocar.
2: Boa tarde, Juju.
1: Coisa linda.
2: Abençoado sábado pra todos.
1: Amém.
2: Nós. Aqui é Eliane Cripe de Descalvado. Toca
1: um
2: pra
1: beijo.
2: Nós aí, Mato Grosso e Matias.
1: Idas e voltas.
2: Idas e voltas.
1: Eu toquei, meu
2: tô
1: amor.
2: Feliz com meu esposo Anderson Cripa. TBC FM, Rádio Carinho.
1: A nossa Rádio Amor. Oi, Juju, é o Felipe. Ó, ele, o Felipe, inclusive, Felipe Paiva, chegou pra mim no Instagram, ó, vou te ouvir. Falei, beleza. Que tipo de música você toca? Aqui é modão raiz, aqui é modão sertanejo. Aí ele falou assim, bom, Juju, eu vou te desafiar. E não é que ele me desafiou? Ele falou assim, ó, toca aí pra nós um pagodinho pela última vez, Menos é Mais. Eu toquei o pagodinho, só não foi Menos é Mais e nem pela última vez. Mas eu toquei, Felipe, a minha promessa eu cumpri. E é assim, ó, você me desafia. Ah, já viu o Mariano se sentir desafiado, Felipe? Você viu hoje, né? Um beijo pra você, obrigada pelo carinho. É a primeira participação, a primeira vez aqui na DBC FM. Então fica aqui com a gente, porque eu te garanto que você vai gostar de todos os locutores, todas as músicas. Um beijo pra você, Felipe. Com certeza, se você chegar com esse jeitinho todo lindo, vão tocar pra você aquele pagodinho de respeito, meu bem. Oi, Ana Cleide, tudo bem? Fala comigo.
3: Oi, Juju, boa tarde.
1: Maravilhosa.
3: Juju, a minha história.
1: Conta pra mim a sua história.
3: Não é muito legal, não.
1: Tô aqui te escutando.
3: Meu primeiro baile, não foi nem baile, a gente chamava de Vesperal, antigamente, na
1: Vesperal.
3: Minha época.
1: Vesperal?
3: Né? Lá do Maranhão. Eu tava na festinha lá, no bailezinho, né? E eu gostava de um moço, que veio a falecer o ano passado, esse moço. 57 anos. E eu dei um beijo escondido. Meu primeiro beijinho.
1: Ah,
3: menina,
1: é uma delícia.
3: A minha tia, eu achei que tava escondido, mas
1: nunca.
3: Não tava. A minha tia
1: bem.
3: Viu. Aí adivinha o que acontece, Juju?
1: Conta, conta.
3: Eu cheguei perto do meu padrinho, toda feliz, mas muito feliz, sem
1: noção. Eu imagino.
3: Ainda tinha um vestidinho de chita, azulzinho, me lembro como se fosse
1: coisa
3: hoje. Azulzinho
1: linda.
3: Com as florzinhas brancas, muito
1: que linda.
3: Lindinho. Aí ele pegou, ele já sabia. Aí ele pegou e falou assim, Ana Cleide, tá tudo bem? Eu falei, tá, padinho. Aí ele pegou e falou assim, onde você tava? Eu falei, ah, eu tinha ido dar uma voltinha aqui, lá era mato, né, na época, né, no... Aí eu peguei e falei, ah, fui dar uma voltinha, fui fazer xixi com as minhas primas. E pronto, ele ficou ali, ele falou, só isso? Eu falei, sim. Mas já morrendo de medo, que eu acho que ele já tinha visto no meu rosto medo.
1: Sempre.
3: Menina, ele puxou na minha orelha, Juju.
1: Não acredito.
3: Na minha orelha. E falou, vamos embora agora. O meu padrinho, que eu fui criada por ele.
1: Dozinha, meu Deus.
3: Aí, eu falei, nossa, padrinho. Ele, quando eu falei, nossa, ele deu ali um tapinha na cabeça. Mas sabe aqueles tapinhas de antigamente, de pai, né? Aí, pronto, fechei a boca, não falei
1: acredito.
3: Mais nada.
1: Vim
3: embora,
1: Juju. Né,
3: cheguei
1: Ana?
3: Em casa, levei uma surra.
1: Não acredito.
3: Peguei minha trouxinha... E fui pra casa dos meus pais, que era padrinho dele também. E era irmão da mãe dele, da minha madrinha também, que me criou. Enfim, Juju, meu primeiro baile, meu primeiro beijinho, levei-lhe um puxão de orelha e levei um tapa e uma surra.
1: Olha!
3: Foi triste, Juju.
1: Ai, desculpa,
3: mas eu lembro
1: Ana.
3: Como se fosse hoje, como foi gostoso aquele beijinho.
1: É, ó, eu vou te falar uma coisa. O nosso primeiro beijo...
3: Você acredita,
1: bom demais,
3: Juju?
1: Né?
3: Foi essa a minha história.
1: É, lindeza.
3: Eu tinha mais ou menos, acho que uns 13 anos, Juju, quando eu fui dar meu beijinho. Não minto? É, de 12 pra 13, pra ficar mais certo.
1: Olha...
3: Enfim, foi isso, Juju. E música, na época, era música de Bartô Galeno, meninas. Eu, nossa, como a gente ouvia muito, Bartô Galeno, Amado Batista, Serenata, No Hospital. Eu lembro muito bem dessa época, dessa música. Então, minha música é essa. É, não tem muita coisa boa. Mas é isso, Juju. Me põe no sorteio, meu amor.
1: Já tá, meu bem.
3: Ana Cleide.
1: Já tá no sorteio. Deixa eu falar uma coisa pra você. O nosso primeiro beijo é a coisa mais gostosa do mundo, né? Eu não vou falar pra você que eu beijei com 13 anos. Eu vou falar no final com quantos anos eu dei meu primeiro beijo. É, meu bem. 1h26, Amado Batista, Serenata, Ana Cleide, um beijo pra você. Tá com

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0: Alce, a Raposa e as Uvas. 1h45, Neuzinha. Esse gritinho aí, só a nossa Kelly Marilyn que tem, viu?
1: Aí sim, hein, Juju! Achou! Cadê a Kelly pra dar aquele gritinho dela?
0: Então,
1: só ela
0: gente
1: dá.
0: Gente do céu.
1: Maravilhosamente. Lembrança boa.
0: E deixa eu te falar uma coisa, era bom aquele tempo, né? Era bom, até hoje, é bom ficar escondidinho, beijar escondidinho.
1: Juju, e era bom, Juju, fugir pra dançar a noite inteira.
0: E depois, já
1: beijar
0: era.
1: Beijar a molecada, menino, nem te conto.
0: Menino, coisa boa demais, né, Neuzinho? A gente assim, a gente apronta, a gente curte bastante, dança muito e depois a gente esquece o problema, né? Aí depois, quando tá acabando o baile, a gente... A gente lembra que tem uma casa pra voltar, tem um pai revoltado, tem um tio, tem uma mãe, hein? Mas ó, pensa comigo, se você beijou na boca, tá ótimo, valeu a pena, qualquer surra vale a pena, né? Um beijo pra você, meu amor, tá concorrendo a cesta linda da Cesta Amore. Oi, Delmira, tudo bem?
2: Boa tarde, Juju.
0: Oi, meu amor.
2: Então, meu primeiro namoro foi com uns 15 anos de idade. Assim, um moço que a gente já conhecia, assim, morava num sítio, né, nas roças lá. Então, era parente, amigo, né, tudo misturado, brincava junto. Aí, quando a gente começou a namorar, minha mãe muito severa, assim, meu pai não, diferente dos outros, né, meu pai tudo pra ele tava bom. Mas a minha mãe exigente, então sempre alguém no meu pé. O meu pai ou meu irmão tinha que estar ali, né?
0: Olhando.
2: Mas passageiros, né? E passou os anos, um ano mais ou menos, a gente terminamos. Aí toquei minha vida com outras, e as coisas foram mudando, né? Até que quando eu casei, o mundo já era bem diferente.
0: É, Delmira, deixa eu falar uma coisa pra você. Por que o nosso primeiro amor a gente nunca esquece, né? Não, eu nunca esqueci meu primeiro amor. A gente não esquece. É uma coisa que vem e marca a nossa vida. Não é o amor, é o amor da nossa vida, mas não é o amor pra nossa vida, né, Delmira? Um beijo pra você, meu amor. Oi, Lourdes, tudo bem? Um excelente dia pra nós, meu amor. Obrigada pelo carinho. Ô, Miguelzinho, tamo junto sempre, coisa linda. Amo você e, ó, tô louca pra conhecer, hein, papai do Miguelzinho. Traz ele aqui pra conhecer a Juju, viu? Oi, Renato Mineiro, tudo bem? Solta a voz pra Juju.
3: Alô, Juju, manda aquele modão assim do Emílio Duarte. Eu tava muito louco, muito apaixonado. O corpo tava quente, o coração tava suando. Eu fiquei observando pouco a pouco, chegando uma coragem aumentando. Ela tava me olhando, o coração não aguentou.
0: Brinca com ele. Um beijo pra você, Renato. Obrigada pelo carinho. Ô, gente, homem também tá valendo, hein? Um homem pode vir aqui e contar a sua história rapidinho. E ele também vai estar concorrendo a uma cesta pra acalmar a esposa, né? Vai falar de ex, primeiro amor. A esposa sente uma dorzinha, fica brava. Ô, Anacleto, fala comigo, meu bem.
4: Ô, Juju.
0: Oi.
4: Boa tarde, aqui é o Anacleto Luiz Antônio. Toca aí pra nós, Roberta Miranda, Maria José. Ó, Juju, as princesas do rádio, tá na área, né?
0: Sempre.
4: Ô, Juju, amanhã completo 59 anos.
0: Meus
4: um abraço,
0: parabéns.
4: Juju, Rádio Carinho.
0: A nossa Rádio Amor, Anacleto, eu não vou estar aqui amanhã, mas desde já eu desejo pra você um feliz aniversário, muitos anos de vida e que você continue sendo essa pessoa tão apaixonante. Não conheço pessoalmente, mas um dia eu vou conhecer, tá bom? E ó, se inscreve no 3307-1011 na segunda-feira pra concorrer esse bolo delicioso da doceria Glaciarte e a Juju pessoalmente vai entregar pro ganhador, né? E agora, eu não tenho essa que você falou, aliás, aqui na nossa grade eu não encontrei, porém, eu encontrei essa. Roberta Miranda, vá com Deus, todos os meus ex, o meu passado, vá com Deus.

pecado de amor, Marcinha. Eu super concordo com você, meu amor. Música boa, né? Fátima Leão soltando a voz aqui na 106.3. Meus amores, tem gente perguntando pra Juju se homem também pode participar. Claro que pode, com certeza. Juju, quero participar. Como é que eu faço? A Juju quer saber de você. Como foi o seu primeiro baile antigamente? Ou o seu primeiro namoro? Porque assim, os bailes de hoje não tem nada, nada a ver com os bailes de antigamente. E como a Juju é curiosa, eu quero saber como que era o baile que vocês iam. Se tinha beijinho, se foi em um salão, se teve dança agarradinha, levou bronca do papai, fugiu escondido pra ir no baile. Ah, isso eu já fiz há muito tempo. Eu saí escondido pra ir nos bailes, mas não era baile, né? Ela era baile funk, olha. Olha o nível que a Juju chegou, hein? Mas antigamente, gente, eu tenho 29 anos. Fiz meus 29 anos, dia 2 de abril. E assim, era baile funk, gente. Eu saí escondidinha, chegava em casa bem, vixi. Escutava, hein? Escutava, mas hoje eu sei o que é música boa, né? Qual modão marcou essa época? Fala pra Juju. Manda sua história no 3307-1011, mas assim, ó, tem que ser história rapidinha, não pode demorar pra mim soltar no ar, tá bom? As que for mais legais, mais tocáveis, assim, emocionante, engraçadas, vai concorrer a uma cesta da Sexta Amore lindíssima, que inclusive vem um vinho pra você provar, hein? Então, vem com a Juju, ó. A Thaíde Alexandre, Estrada do Amor, música de 2009, hein?

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0: Sertanejo, Júlia Moraes com você até às 4 horas da tarde. E ó, bora de modão? Ana Cleta, um beijo pra você, Reginaldo Souza passando por aqui. Ô Fatime, aliás, ô Meni, conta pra mim, eu quero ouvir de você, hein? Que música que você quer ouvir?
1: Boa tarde, Juju, é o Meni, tudo bem com você, minha linda? Oi, Juju, se der tempinho, toca aí hoje, Amado Batista, Folha Seca.
0: Coisa linda!
1: Vai pra todos que estiveram ouvindo o seu programa. Tudo de bom pra você, um grande abraço, beijo, Juju, DDC FM, Rádio Carinho.
0: Nossa, Rádio Amor, princesa!

0: Domingo Cafajeste, 12h18. Sábado gostoso aqui na 106.3. Oi, Renatinho, tudo bem? Fala com a Juju, meu amor.
1: Boa tarde, Juju.
0: Tá indo passear,
1: aqui,
0: né?
1: Aqui é o Renatinho São Carlos.
0: Ah.
1: Eu tô aqui vindo de Campinas.
0: Oh, hoje. Delícia. Me leva com você. Me leva junto, Renatinho.
2: Você ouve uma música?
1: Eu tô ouvindo uma música Negrinho
2: Parafuso.
0: Negrinho Parafuso.
2: Boa tarde, Juju.
0: Oi, meu amor.
2: Renatinho.
0: Tudo bem, lindeza?
2: Eu tava esperando você entrar.
0: Ah, coisa
2: um
0: linda.
2: Um ótimo sábado pra você. O Renatinho tá escutando a BBC desde as 5 da manhã.
0: Esse
2: hora
0: é fantástico,
2: parou de escutar,
0: né?
2: No rádio, veio pro celular. E tá com o celularzinho na mão aqui no evento. Um ótimo sábado. Fica com Deus.
1: Tá aqui o vento de Campinas.
2: BBC Rádio Carinho.
0: Rádio. Nossa, Rádio Amor. Renatinho, um beijo pra você, um beijo pra mamãe. Pensa numa mãe linda, maravilhosa. É a mãe do Renatinho. Tive o prazer de conhecer e de ver ela duas vezes. E o Renatinho também. Renatinho, um beijo pra você. Obrigada por esse carinho que você tem com toda a equipe da BBC, viu? Oi, Patiminha, tudo bem?
3: Boa tarde, minha lindeza.
0: Oi, meu amor.
3: Coloca pra mim hoje Relógio Quebrado.
0: Tá na grade.
3: Amo você.
0: Tamo junto sempre,
3: Rádio
0: lindeza.
3: Carinho, Rádio Amor.
0: Nossa, Rádio Amor. Reginaldo Souza passando por aqui. Tarde, Júlia Moraes. Manda uma moda pra nós aqui na Fazenda da Barra. E pro pessoal do 29. E com certeza pro Vaguinho da Fazenda Jacutinga. Um beijo pra todos vocês. E um super mega beijo pra você, Reginaldo. Obrigada pelo carinho e obrigada pela audiência. Oi, tudo bem, Jujubinha? O cúmulo da perfeição. Toca uma moda aí pra nós. Chico Rei Paraná, um degrau na escada. Aqui é o Jailson, diretamente do meu reino encantado. Jailson, um beijo pra você. Obrigada pelo carinho, viu? E ó, falei pra Lana hoje que a gente vai combinar de aí tomar uma água que passarinho não bebe, hein? Um beijo. Oi, Noli, tudo bem? É, já tá com a água que passarinho não bebe na geladeira, né? Tá linda demais. Ô, oh, coisa boa, hoje pode, né, Noli? Oi, Iria, tudo bem? Fala comigo, meu bem.
4: Juju, bom dia, Iria.
0: Oi, meu amor. Ó, oh, deixa eu ver se esse áudio aqui era pra mim ou pra Lana.
4: Bom dia.
0: Ah, era pra Laninha agora. Esse é pra Juju.
4: Juju, bom dia, Iria.
0: Coisa linda.
4: É, Juju.
0: Ah.
4: O baile antigamente era muito bom, muito bom.
0: Ah, que delícia.
4: A gente, quem levava a gente nos bailes era meu pai, né?
0: É.
4: Mas ia nos bailes, dançava. É muito gostoso. Hoje em dia não presta mais. Mas antigamente dava gosto ir no forró.
0: Ô, Iria, vou te contar uma coisa. Realmente, hoje não tem aquela atração. Eu não, assim, eu não sei muito como era antes. Mas a minha mãe me contava que ela saía e que ela curtia bastante. Mas quando ela chegava em casa, era lapada, mas lapada, que ela levava uma surra que ficava até roxa. Então hoje, nos dias de hoje, a mãe fala, não vai. Os filhos falam, vou e pronto, vai. E chega às 5, 6 horas da manhã. Pois é, porque eu já fui dessas, Iria. Eu não vou mentir, tá? Na época, eu dançava, claro, assim, dançava meio que parada, porque eu sou tímida. Eu sou muito tímida, né? Que nem o Jailson falou pra mim, Juju, imagina como que você era nos funk da vida. Gente, olha, a gente dançava, né? Sempre que a gente tem uns amigos aí doido e puxa a gente, já era. Mas hoje, graças a Deus, eu tô livre desse mal, viu? Oi, Marcos, tudo bem?
5: Oi, Juju, é o Marco de novo da Sertaneja. O baile que marcou muito pra mim é do Amado Batista.
0: É.
5: Ela era uma música muito da hora. Ela falava assim, entrei num salão de festa, uma loura eu fui dançar, uma morena eu olhei, num cantinho a conversar. Seu olhar me enfeitiçou, já convidei um piscar. A loirinha agradeci, e com uma loira eu fui dançar.
0: Uhul.
5: Vem, moreninha, vem, minha flor. Vem, ô neguinha, vem, meu amor.
0: Arrasou, Marcos, um beijo, tá concorrendo a essa cesta linda da Sexta Amore. Oi, Cleusa Negrisoli, tudo bem? Ju, Tudo lindo na minha vida. Primeiro namorado e já casamos. E estamos juntos há 42 anos. Baile na garagem. Cada final de semana numa casa, tudo muito gostoso. Um grande beijo pra você, viu, Cleuzinha? Que história linda. Você sabe que é meu sonho, né? Aliás, é meu sonho casar, namorar e casar e ficar com essa pessoa o resto da minha vida. 12h23, Zezé de Camargo e Luciano, faz mais uma vez comigo. Ó, daqui a pouquinho eu volto com o seu áudio, hein? Maria Aparecida da Vila Prado, um beijo pra você. Celina, Pablo

0: 9. Daqui a pouquinho eu tô de volta com você. 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

0: sintonizadinho na DBC FM, na 106.3. O Pelé, o Agnaldo, o Fábio e o André. Obrigada pelo carinho de todos os dias, viu?
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1: Sábado, dia 16 de maio de 2026, 12h37, 26 graus, aqui no estúdio de São Carlos. E aí, já cravou na 106.3? Já mandou sua mensagem? Já veio participar pra ganhar essa cesta linda da Sexta Amore? Oi, Dario, tudo bem? Um beijo pra você, obrigada pelo carinho, Dario.
2: Bom dia, Juju.
1: Tudo bem?
2: É o Dario, aqui do Itamaraty. Ô, Juju, que bom que você voltou, hein?
1: Eu nunca saí, Dário. Eu tava cobrindo que a Lana quebrou, machucou a perna. E aí eu já aproveitei, já fiquei esse tempo cobrindo ela e as férias dela. Agora a Lana voltou pra fazer pra fazer a equipe ficar completa, né, Dário? E eu nunca saí não, viu, Dário? Vocês vão ter que me aguentar muito.
2: Vamos ouvir aí o Roberto Carlos. O meu sangue ferve por você.
1: Olha!
2: Ofereço pra todos os ouvintes.
1: Será que é a música certa, Dário?
3: Já paguei.
1: Será que você pediu a música certa? Fala pra mim.
3: Oi, Juju.
1: Oi.
3: Não sei se você já chegou aí, meu amigo.
1: Agorinha.
3: Eu pedi a música errada. A música que eu quero ouvir pro Roberto Carlos é... Pode vir quente que eu estou fervendo.
1: Pode vir quente que eu estou fervendo. Um beijo pra você, obrigada pelo carinho. Oi, Leandro, tudo bem?
4: Música apaixonada pra mim.
1: Você quer uma música apaixonada, é, meu bem?
4: Juju, fala, Juju.
1: Fala, Juju.
4: Fala.
1: Juju. Tô aqui pra você, Leandro.
4: Juju.
1: Juju. Ó.
4: Fala, então.
1: Fala, Juju.
4: Fala, Juju, eu quero uma música pro meu marido.
3: Marido.
4: Juju.
1: Oi, Leandro. Fala, Juju.
4: Fala, Juju.
3: Juju.
1: Quero uma música
3: pra você. Chama o Leandro do Penanço.
1: Tudo
4: quero
1: bem.
4: Quero uma música pra minha esposa. A Tuca.
3: Tuca.
1: Um beijo pra você, Tuca.
3: Mago.
4: Eu não vou negar.
3: Negar.
4: Que eu sou louco por você.
1: Eu não vou negar que sou louco por você. Tô maluco pra te ver. É essa, né? Coisa linda. Um beijo pra você, Leandro. Um beijo pra Tuca. Obrigada pelo carinho. Oi, Maria Aparecida Vila Prado. Tudo bem?
5: Boa tarde, Juju.
1: Oi, meu bem.
5: Uma tarde de sábado abençoada.
1: Amém.
5: Pra você e todos os ouvintes. Beijo no seu coração. Maria Aparecida da Vila Prado. Rádio Carinho.
1: A nossa Rádio Amor. Coisa linda. Oi, José Paiva. Tudo bem?
6: Oi, Juju. Boa tarde. Beleza?
1: Tô aqui com você.
6: Nossa. Sente seleçãozinha de música aí do Lourenço Lorival, hein?
1: Gostosinho.
6: Tô na programação aqui, valeu?
1: Um beijo pra você, obrigada pelo carinho, Pablo Gesso, passando por aqui também e deixando a sua marca registrada. Oi, Celina e Rogério de Botucatu.
7: Boa tarde, Juju, tudo bem com você?
1: Eu
7: tô, sábado,
1: boa
7: tarde de sábado, de muitas bênçãos, paz e divina pra você, pra sua família, vitórias. Celina e Rogério de Botucatu, beijo nosso pra você, deve ser Rádio Carinho, amor, que Deus te abençoe, você e esse programa lindo, seu que você faz, gostoso de ouvir.
1: Um beijo pra você, lindeza, obrigada pelo carinho, viu? Oi, João Manuel Carrilho, tudo bem? Fala comigo.
8: Boa tarde, Juju.
1: Oi.
8: Que Deus abençoe, ótima tarde, bom trabalho aí e um bom final de semana, que Deus abençoe. Mas, por favor, coloca a música do Barrilito, Barquinho de Ouro, e eu ofereço pro o Douglas, o Juliano, o Preto, todos amigos meus, né? E para todos que estejam ouvindo, um bom final de semana a todos.
1: Ô, Manuel, me dá uma dica aí. Você quer Barquinha de Ouro com Trio Parada Dura ou Barquinha de Ouro com Guilherme Silva? Hã? Fala aqui para mim que eu tô aqui na escuta. Um beijo para você, obrigada pelo carinho. Oi, tudo bem?
9: Boa tarde, Juju, beleza?
1: Opa!
9: Toca para mim, por favor, aí.
1: Hã?
9: Christian Hoff. Trato é trato, oferecendo minha esposa Marta, minha filha Larissa, Laíssa, Ana Clara e a Sheila de Tirapina. Oferecendo para todo mundo que tem aí também, para você também. Rádio Carinho.
1: A nossa Rádio Amor.
9: Bora,
1: obrigada
9: trabalhar.
1: Pelo carinho.
9: Bora.
1: Ricardo, não pode parar, né? Bora trabalhar e não pode parar. Oi, Alex, tudo bem? Deixa eu contar uma coisa pra você, Alex. Vai ajudar você? Hoje pode e depois das 4, depois que eu sair, aí pode, hein? Porque por enquanto... Tá de castigo. 12h42, Vitinha Imperadora, ela é linda.

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1: Júlia Moraes.
2: Ó, Jailson Flávio, pra você curtir e pra todo mundo que é apaixonado por Chico Rei Paraná.

0: degrau na escada, Jailson Flávio, um beijo pra você, diretamente do mundo caipira, meu bem.
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0: Eu queria mandar um beijo todo especial pro Jailton Alves dos Santos, de Araraquara, que tá aqui sintonizadinho na 106.3. Um beijo pra você da Juju, obrigada pela companhia.

0: Dá um alô pra você.
1: Ela mandou.
0: Tá, Ju, um beijo no seu coração, sua linda. Nota mil pra você, tá? Com essa vozinha linda, hein? Conquistando o Brasil inteiro, hein, Juju?
1: Coisa
0: até
1: linda.
0: Paz e amor.
1: Sempre. A nossa Rádio Amor, Robertinho, um beijo pra você. Obrigada pelo carinho. Maria Rosa passando por aqui. E é a primeira vez que tá participando, né?
2: Oi, Juju.
1: Oi, meu amor.
2: Oi, minha linda, Maria Rosa. Gostaria de ouvir uma música hoje do Ataíde e Alexandre, o novo cara, Rádio Carinho.
1: A nossa Rádio Amor, novo cara do Ataíde e Alexandre, é isso mesmo? Ô Maria Rosa, um beijo pra você, eu vou tentar soltar na programação, porque tem muitos pedidos hoje, graças a Deus. O povão tava com saudade da Juju, né? A gente cria um vínculo e a saudade fica. Oi, Genialdo, tudo bem? Júlia, é o Geninho do Santa Felícia. Manda uma moda aqui na Lagoa Dourada pra nós curtir com essa rádio maravilhosa que é 106.3. Manda pro Gilberto, Gilmar, só mais, aliás, manda a música do Gilberto e Gilmar, só mais uma vez. Ô, Genialdo, um beijo pra você. Obrigada pelo carinho, pela companhia. Oi, Williams, tudo bem?
3: Oi, Juju, boa tarde. É o William aqui de Boa Esperança do Sul. Tudo bem, né, amiga?
1: Eu tô, e você?
3: Tô com cara aí na rada da DDX aí, conhecer o Face. Vocês parecem lá em Dourado, Yano.
1: É.
3: Tudo estilo. Nós lá, lá em Dourado.
1: Dourado vai ficar pequeno, hein? Hã? Imagina a turma da DBC FM tudinho cravadinho lá. Vai ficar pequeno, viu, Williams? Um beijo pra você, obrigada pelo carinho. Flaviano Guzmão, cheguei no C.
4: Boa tarde, Juju.
1: Tudo bem? Com você? Saudade.
4: Juju, estamos aqui no Aras. Flaviano Guzmão, Araraquara. Lidando com a troca aqui, escutando esses modão bruto que você coloca aí. Manda uma pra gente aqui, oferece pra nós, Juju. Tchau, obrigado.
1: Flaviano, pra vocês aí. Tchau, um Carreiro Pardinho, Baianinho, 2:53.

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0: Rodeio. Oi, Eliane Parque Belvedere, tudo bem? Fala comigo, coisa linda.
1: Boa tarde, tudo bem?
0: Eu tô, e você?
1: Antigamente tinha respeito. Era muito bom, as pessoas iam para se divertir, né? Não tinha os problemas que tem hoje de falta de respeito.
0: Sim, claro, com certeza.
1: Foi muito bom. Foi no aniversário de uma amiga. Meu pai quase não deixava sair. Então, foi um momento bem marcante. Baile de um aniversário de uma amiga. Onde tinha respeito, muita alegria. É inesquecível esses momentos.
0: Oi, Eliane.
1: Fica com Deus.
0: É assim, né? São tempos que não voltam mais, infelizmente. Por isso que a gente tem que aproveitar cada momento da nossa vida. Um beijo pra você e obrigada pela participação, viu, Eliane? Tá, Juju? Mando pra você.

0: Amado Batista, secretária. É o Evandro do Cruzado. Evandro, um beijo pra você. Eu não sei se eu consigo soltar hoje pra você, tá bom? Um beijo, eu vou tentar, tá bom? Obrigada pelo carinho. Oi, tudo bem, Júlio? Passando por aqui novamente.
1: Bom dia, Juju. Eu gostaria de ouvir a música. Ah. 120, 110, 140.
0: Leandro
1: Leonardo. É o Júlio, marido da Valentina. BBC FM.
0: Rádio Carinho, a nossa Rádio Amor.
1: É. Juju, é o Leandro Leonardo, 120, 140 por hora.
0: Um beijo pra você, obrigada pelo carinho. Oi, Boa Ventura, que saudade.
2: Ô, oh, minha linda.
0: Oi. Cascatinhana, né, mocinho?
2: Tá, agora eu vou assistir, vou pra desligar a televisão, acompanhar no rádio, porque depois que você saiu, só...
0: Boa Ventura, eu não saí não, Boa Ventura.
2: Assiste televisão.
0: Tô aqui com você.
2: Então agora eu vou assistir seu programa todo.
0: É, meu bem.
2: Um abraço, fica com Deus. Deus te abençoe, Nossa Senhora Aparecida.
0: Eu recebo, obrigada pelo carinho, Boa Ventura. Ó, vou tentar soltar a cascatinhana pra você. Um beijo. Oi, Josiane, tudo bem? Lindeza, obrigada pelo carinho. Passando por aqui também, ó.
3: Boa tarde, Juju, tudo
0: Oi,
3: bem?
0: Eu
3: aqui
0: tô
3: é o Edilson
0: você.
3: Do Martinelli,
0: tudo
3: eu queria
0: bem,
3: pedir uma
0: Edilson.
3: Música, Pousada de Boiadeiro,
0: Boa.
3: Pode ser? Eu ofereço pra minha mulher, Vani, a filha, Laís, o Edgar.
0: É, tinha um carregadinho.
3: E a Som.
0: É, né? Tinha um Carreiro e Pardinho, né? É isso mesmo, né? Já comigo, tá na grade, hein? Um beijo pra você, um beijo pra família, pra esposa. O Wilson de Torrinha passando por aqui, um forte beijo. Oi, Márcio Lobo, tudo bem?
4: Boa tarde, Juju! Que sequência!
0: Mas você
4: já
0: gosta,
4: falei com a Lana.
0: Tá numa bagunça.
4: Agora eu tô sintonizado em você.
0: É.
4: DBC! Rádio Carinho!
0: A nossa,
4: Rádio Amor! Márcio Lobo, ao vivo!

0: todo mundo aí do bar do Alfredão, obrigada pelo carinho. E ó, eu acho que você tem que ir no The Voice, meu bem, cantar muito. Oi, Cipriano, tudo bem?
1: Boa tarde, Zuzu, Deus que abençoe aí, seu sábado aí, fico com Deus, um abraço.
0: Um beijinho pro seu, oi, Cidão, tudo bem?
2: Boa tarde, Juju, aqui é o Cidão do Broa. Juju, por gentileza, toca pra mim, velho amor aí. Eu pedi pra outra pessoa aí, ela não tocou, entendeu?
0: É porque assim, Cidão, às vezes não dá tempo pra gente tocar, por ser uma sequência de músicas, tem bastante gente, graças a Deus, participando. Então assim, não é maldade do locutor não colocar. A gente coloca o possível, a gente faz tudo pra agradar a cada ouvinte. Mas assim, às vezes não dá tempo, tá? Não é que o locutor não quis colocar, é que não deu tempo mesmo, Cidão, tá bom? Por exemplo, se eu não consigo colocar, o Sabiá coloca. Se o Sabiá não conseguiu, o Marcelo Renato toca, entendeu? E assim sucessivamente, meu bem.
2: Terminou o programa, não tocou a música, entendeu? Mas beleza, eu sei que você vai tocar pra mim. Toca aí, Vera Amor, entendeu? BBC, Rádio Carinho.
0: A nossa Rádio Amor, Cidão do Bro, um beijo pra você, viu? E ó, acalma esse coração, hein? Oi, Wilson, tudo bem?
3: Boa tarde, Juju. Aqui é o Wilson do Joque. Ô, Juju, eu queria ouvir a música. Olhos de Luar, tem como você tocar pra nós aí? Tenha uma boa tarde aí, abençoada por Deus. Ofereço pra você e pra todos os ouvintes, DBC FM, Rádio Carinho.
0: A nossa Rádio Amor, Águida passando por aqui, Juju, adoro o seu programa. Gostaria de participar da sexta, é, meu bem? Tá participando, 3 e 9, Guilherme Silva, Barquinha de Ouro.

0: que a galera gosta.
1: Sedão, acalma esse coração pra você ficar em paz nesse sabadão. Tchau, um Carreiro Pardinho, velho amor. Um beijo pra você. Homem bravo esse sou.

0: Ricardinho, velho amor, 3:16, Sidão, curtiu, né? Eu espero que você tenha curtido esse modão. Um beijo pra você, obrigada pelo carinho. Oi, Gonzaga, conta pra mim, como foi o seu primeiro beijo?
1: Boa tarde, Juju.
0: Tudo
1: bem? Gonzaga de Torrinha. Oi, Juju, falar de primeiro beijo.
0: Fala pra mim, fala.
1: Meu primeiro beijo foi quando eu tinha 12 anos de idade.
0: Ô, neném.
1: Aquela brincadeira que juntava as meninas, que negócio de cair no poço. Não sei se você sabe dessa brincadeira.
0: Não.
1: Era a brincadeira de cair no poço. Cair no poço, quem tira, meu bem?
0: Olha.
1: Quem é seu bem? Aí você falava o nome da menina.
0: Que legal.
1: A menina que você queria beijar, né? Aí você falava o nome da menina, aí a menina vinha até você e falava assim... Com quem eu pago? Aí você escolhia.
0: Sério?
1: Na boca, no rosto. Eu escolhi o primeiro beijo que eu queria beijar.
0: Deu certo.
1: Eu falei na boca. Foi o primeiro beijo. E esse primeiro beijo, eu acho que naturalmente ninguém esquece.
0: É o melhor de todos.
1: Acho que ninguém esquece do primeiro beijo.
0: Ô, Gonzaguinha, o pior é essa brincadeira. E aí você fala que você quer beijar tal pessoa. E se ela te fala não? Se ela fala não pra você, gente do céu. Mas a cara caiu, morro de vergonha. Ixi. Nas antigas eu morria de vergonha de tomar fora. Graças a Deus, eu nunca tomei um fora, hein? Eu sou quietinha, nunca tomei fora de ninguém. Porque se eu tomar um dia, eu travo na hora, viu? Um beijo pra você, Gonzaguinha. Obrigada pela participação. E tá concorrendo a essa cesta linda. E daqui a pouquinho eu faço o sorteio. O André Michelotto de Torrinha passando por aqui. Eu também tava com saudade de você, viu? Sábado a gente se vê, todo sábado. E a gente mata a saudade. São 4 horas de programa. Então dá pra gente matar bem a saudade, né? Oi, Júlio César Bueno, tudo bem? Juju, só alegria, sabadão abençoado, com certeza, viu? Pra nós. Oi, tudo bem? Fala comigo.
2: Oi, Juju, boa tarde, tudo bem?
0: Meu
2: aqui,
0: amor.
2: Aqui, de Descalvado. Aqui, contando um pouquinho da minha história e do meu esposo.
0: Manda.
2: A gente se conheceu com 11 anos. No aniversário dele de 15 anos, a gente deu o primeiro beijo. Ele me agarrou e, ó... Até hoje estamos juntos. Faz aí uns 30 e poucos anos que estamos juntos, com a graça de
0: Parabéns,
2: Deus.
0: Parabéns, meu amor.
2: Carinho.
0: A nossa Rádio Amor. Às vezes, a gente tem que ser um pouquinho abusado, né? Hã? Aí, tá vendo? Deu super certo. Parabéns, lindeza. Pedro de Guatapara passando por aqui, tá, Juju? A princesinha da DBC falando sobre o primeiro amor. Juju, conheci minha esposa com 15 anos. Estamos juntos há 41 anos. É o Pedro de Guatapara. Parabéns, Pedrinho. E ó, valorize sempre quem tá do seu lado, viu? Oi, tudo bem, José Ademilson?
3: Meu primeiro amor foi em cima de um pé de caju.
0: Não acredito!
3: Eu tinha 16 anos.
0: Só no
3: Nunca
0: cajuzinho.
3: Vou esquecer disso. Vai ficar na lembrança.
0: Sempre, viu?
3: Nunca gostei de festa.
0: É.
3: Eu sempre fui caseiro.
0: Você sempre foi caseirinho, é, José? Obrigada pela participação, viu? Oi, Marta Alves, tudo bem? Ótima, Juju. Aliás, ótima tarde, Juju. Estou na curtição nesse final de semana gostoso, tá bom, né? Oi, Breno.
4: Hoje aqui é o filho do Mineiro, você é danadinha, hein?
0: Você é danadinha, Juju. Olha, olha, agora que eu entendi, Breno. Eu escutei o seu áudio 30 e 10 vezes e agora eu entendi que, ó...
4: Hoje aqui é o filho do Mineiro, você é danadinha, hein?
0: A Juju é danadinha, meu bem. Ah, não. Um beijo pra você, Breno. Obrigada pelo carinho. São seus olhos. Oi, Marilda de Dourado, tudo bem?
5: Antigamente, Juju, quando eu ia no baile, a mãe ia e sentava perto. Quando eu dava meia-noite,
0: né?
5: Tinha que ir embora junto com ela. Arrumava a namoradinha, não podia nem dar uma beijocinha, porque ela acompanhava. Ia no jardim, a gente sentava num banco, ela sentava no outro. Agora vocês são novinhas, vocês estão no céu. Agora nós, já que já tá vetia, era feia o negócio.
0: Meu amor, coisa linda da Juju. Você pensa que hoje tá fácil, né? Tá mais difícil do que você imagina. Rock dos Santos.
6: Boa tarde, Juju.
0: Tá
6: Manda
0: bem?
6: Uma do Chineiro Solimão aí com nós aí, ó.
0: É na sola da bota, é na palma da mão.
6: Tá tudo bem aí com vocês aí em São Carlos? Um sabadão apaixonado pra vocês. Tudo aí.
0: No pé do eito.
6: BBC Rádio Carinho.
0: A
6: Rádio
0: nossa
6: Amor.
0: Rádio Amor. Um beijo pra
6: e
0: você, viu, Rock?
6: Bota a música pra nós aí.
0: De Juju, sou a Glorinha. Toca com César e Paulinho, meia-noite de amor. Ofereço pro meu pro meu carcaça. Nós está tomando uma geladinha te ouvindo. Você anima nossas tardes. É coisa linda. É o carcaça. Ô, Maria da Glória, é o carcaça, Maria da Glória. Ô, meu Deus do céu. Um beijo pra vocês. Claudionor passando por aqui, tudo bem?
7: Boa tarde, Ju. É o Cláudio de Baté. Se você puder, toca pra mim, por favor. Fogão de lenha.
0: Chitãozinho Chororó.
7: É muito bonita. Fogão de lenha.
0: É linda demais.
7: Vida.
0: É, meu bem.
7: Eu fiz pra todos que curtem, né? Pra todos os ouvintes da BBC FM. A melhor rádio de Baté é a BBC FM.
0: Com certeza do mundo.
7: Se você puder, só pra mim, por favor. A programação sua tá ótima.
0: Um beijo pra você. Obrigada, viu, Cláudio? Né? Tamo junto sempre, meus amores. Bora de baitaca? No fundo da grota, sabadão, hein? 3h22. Vem com a Juju até as 4 horas.

Luiz Claudionor, um beijo pra você, obrigada pelo carinho, viu? Luiz, um beijo, se der tempo, Luiz, eu toco pra você Planeta Azul. Obrigada, viu, pela companhia e pelas palavras.

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1: Meus amores, 3h29, vamos falar com a Tabata. Um beijo pra você, meu amor. Obrigada pelo carinho e obrigada pela audiência. Ela que é completamente apaixonada por aquela música, né, meu amor? É do Mato Grosso e Matias, né? Daqui a pouquinho eu solto pra você. E bora de música!

0: gente pimba, hein? A gente pimba, Leandro e Leonardo. Oi, Cidinho, tudo bem? Meus amores, eu vou tentar soltar todo mundo, mas eu acho que não vai dar tempo nem pra contar a história, viu?
1: Boa tarde, Juju.
0: Oi, meu
1: tudo
0: bem?
1: Tudo bem, minha re... Juju, tô ouvindo você desde a meio-dia que você chegou
0: tô
1: aí.
0: Tô de olho.
1: Tava vendo o Miguel, você chegou, só não mandei um alôzinho, porque eu queria chegar no serviço primeiro.
0: É, meu bem.
1: Agora cheguei, já tô ouvindo você, tá?
0: Cheguei.
1: Um beijo, minha linda locutora, adoro demais, tá? E essa foto tá linda, linda, linda, linda.
0: É.
1: Beijo.
0: Um beijinho pra você.
1: Pra você.
0: Oi,
1: menina. Tchau, tchau.
0: Tudo bem? Um beijo pra você. Obrigada, Cidinho. Juju, aqui é Cidinha. Cidinha Messias. Sabe, minha amiga, um momento meu. Eu era jovem, mais de 54 anos passados. Meu esposo, que hoje mora no céu, me pediu em namoro. No meio da rua, eu disse não. Falei pro meu pai, ele é bravo. Ele disse, vou falar com ele. E eu fiquei olhando pra ele. Quando menos esperava, me tocou um eixo na boca. Aliás, me tacou um beijo na boca, no meio da rua, meu Deus. Nessa época, rolava assim, um beijo mais escondidinho. Menina, eu gelei. Olhei pro lado, pro outro. Agora sim, vou ficar... O pessoal vai falar de mim. Menina, eu carreguei por tanto tempo esse acontecido. Agora, pouco antes dele mudar pro andar de cima, ele contou pra minha filha. Sabe, não gostei, é, Aparecida? Um beijo roubado é tudo de bom, viu? Acredite, nossa senhora, eu amo. Aliás, eu amava, né, Juju?
2: Boa tarde, Jujuzinha.
0: Oi, Adenilson. Por causa de Lewis,
2: fazendo
0: tudo
2: essa transfadeira, Juju. Se der, toca pra nós, Lewis. Seu Zé Goiano. O Machado é motosserra, falou? Três pra todos que gostam do modão e de azedo, zerar sempre, pra não esquecer de ninguém. O Let's Cozinha os Cowboy pra você. 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
0: Ah,
2: chama,
0: nossa,
2: Juju.
0: Rádio Amor.
2: Chama,
0: um beijo pra
2: chama,
0: você.
2: Julinha.
0: Denilson, não sei se consigo tocar hoje. Provavelmente não, viu? Vou ficar te devendo. Fernando Perucci, que saudade de você. Um homem bonito.
3: Mesmo. Sábado, Juju. Ô, moça, quanto tempo, hein?
0: Seu moço.
3: Tava com saudade de você.
0: Imagina eu.
3: Ó, hoje eu não vou pedir música, não. Piseiro tá show de bola.
0: Tá gostosinho.
3: E passei pra desejar um excelente sabadão, um final de semana. Pra você e pra todos os ouvintes da Máquina Sonora. Um beijo, fica com Deus. 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
0: Ai, nossa, Rádio Amor, um beijo pra você. Obrigada pelo carinho, moço bonito. Marcinha passando por aqui, tá, Juju? Se possível, toca pra mim Canarinho do Peito Amarelo. Um beijo pra você, Marcinha. Não consigo tocar hoje, mas não fica triste com a Juju, não, tá bom? Érica Flor passando por aqui.
4: Oi, Juju, é a Érica de Baté quem fala.
0: Meu amor.
4: Hoje eu e o meu primeiro amor estamos limpando a casa e ouvindo o DBC.
0: É, vida boa.
4: É. O amor da minha vida foi quem eu escolhi pra viver comigo, que é o Will.
0: É isso aí.
4: Eu te amo, um beijo.
0: Um beijo pra você, meu amor. Que felicidade, viu? Olha, mãe, me dá uma felicidade. O Jailson passando por aqui de Arara... Aliás, Jailton de Araraquara. Um beijo pra você, obrigada pelo carinho. Lupércio Filho, um beijo. Maria Castro passando por aqui. Obrigada pela companhia, viu, Maria? Ô, Gustavo, um beijo pra você, obrigada pelo carinho. O Cigano chegando.
5: Boa tarde, Juju. É o Cigano de Bocaina.
0: É o Cigano.
5: Ô, Juju, toca pra nós fazendo favor do Tuca Dalvan. Eita espinheira danada, vai pra todos ouvindo o BC Rádio Carinho. Completa aí, Juju.
0: Nossa, Rádio Amor.
5: É o Cigano de Bocaina. Ô, Crezinho.
0: Um beijinho pra você, Cigano. Maria da Glória, tudo bem, Juju? Não esquece, hein? Do Carcaça, estamos esperando. Ô, meu amor, eu não sei se eu consigo tocar. Se dá tempo, mas eu vou tentar aqui dar um jeitinho, tá bom? Fica brava com a Juju, não. Maria Célia passando por aqui, um beijo pra você. Uma tarde linda de sábado. Oi, Zetinho, tudo bem?
6: Tudo bem.
7: Boa tarde.
0: Oi, meu bem.
7: Tudo bem?
0: Eu tô, e você?
7: Vamos por cá.
0: Tô com saudade. É, tô com saudade de você, Zetinho. Resolveu sumir, abandonar a Juju. Obrigada pelo carinho, viu? Eu ouvi, aliás, o recadinho que você deixou no Chega Mais. Renato Lopes, um beijo. Tabata Alves, obrigada pelo carinho, meu amor. Juju, olha só, a brincadeira era de passar o anel. Ai, gente, eu lembro dessa brincadeira.
8: Oi, Juju, tudo bem? É a Selma de Brotas. Manda o que tiver na ponta da agulha aí. Pra turma da Silage, pra turma do Bianchini, pra Marlene, pra Marcelo, pro Marco. Tudo de bom pra eles. Tô aqui na fazendinha do Vodilo. Só curtindo a DBC. Rádio Gosto. Carinho, Rádio Amor.
0: Nossa, Rádio Amor, um beijo pra você. Oi, Milton, tudo bem?
6: Oi, Juju! Boa tarde, Milton.
0: Fala
6: Cabaleiro.
0: Comigo.
6: Aqui, ó, o dono do restaurante do Lado do Sul. A Juju, vem hora dessa almoçar ali pra você conhecer o restaurante,
0: eu vou,
6: tá?
0: Sua mãe mora ali perto,
6: falou,
0: que
6: né?
0: Eu vou.
6: Perto de nós ali.
0: Mora.
6: Juju,
0: do ladinho.
6: Manda um botão aí pra arregaçar o Goiás aí, ó. Se eu tiver um carreiro pra nós. O que você escolher aí, tá bom. Deixar pra sua conta, tá bom? E aí, Perigão, estamos aqui no Clube Náutico aqui.
0: Um abraço, só curtindo, Juju. Né?
6: Vamos levar o caminhoneiro lá pro Cari na chácara aí, ó. Beleza, um abraço, Ju.
0: Beijo pra você, obrigada pelo carinho. Tamo junto sempre. Maria Uiba passando por aqui. Boa tarde, Juju, linda. Quero ouvir uma música com trio Parada Dura, Meia Noite Colorida. Ofereço pra você e pros ouvintes. Um beijo pra você, meu amor. Obrigada pelo carinho. Jefferson Vieira passando por aqui. Tarde, Juju. Bora tomar uma depois das quatro? Oh, meu Deus do céu. Ô, Juju, olha, tem muita gente aí que o moribundo já picou a língua, é? Me conta. Conta uma só pra Juju. Quero saber quem é. Um beijo pra você, Paulo Pedro, passando por aqui. Obrigada pelo carinho. Maria, tudo bem?
9: Boa tarde, Juju Moraes, tudo bem? É Maria da Zorda Vila Alves. Quero ouvir a música do Paraná, Chorei na Camisa. Preço meu marido, Rosemir, minha irmã Maria Precida e meu cunhado Francisco. Pra você e todos os ouvintes, DVC FM, Rádio Carinho.
0: A nossa Rádio Amor, Danilo, tudo bem? Fala comigo.
10: Alô, família DBC. Aqui é o Maico Choco de Ribeirão Bonito.
0: Gosto.
10: Gostaria de ouvir uma música do Eduardinho dos Teclados, Não Sirvo, Paredão. Ofereço para todos da banca do Boni. Para o Danilo Bachá, para o Xandelli, para toda a rapaziada. Alô, família DBC, aqui é...
0: Um beijo pra você, Danilo, um beijo pra equipe toda aí que tá cravadinha na 106.3. Oi, tudo bem?
11: Ô, Juju,
0: que lugar lindo.
11: Boa tarde, o Cigarci aqui do Dourado. E deu um modão pra nós, o Lourenço do Lourival e Bela Porteira. Agradecer aqui pro Fernando Montes, pai dele, Faustino, amigão, Cílio Laçador. Manda aí pra nós aí. Tá aqui no fundão do bebedouro, Dourado. Se Garcia.
0: Quebra. Tudo bem? Assim
11: Rádio Carinho, Rádio Amor.
0: Rádio Amor, um beijo pra você. Obrigada pelo carinho e pela participação. Oi, Juju, tô te ouvindo aqui em Torrinha. É o João Moraes, um beijo pra você. Obrigada pelo carinho, viu?
12: Juju, um desafio pra você. Você brincou de passar o anel?
0: Já.
12: Que era as frutinhas?
0: Não, isso daí não.
12: Uva, maçã ou salada mista?
0: Salada
12: Cê
0: mista.
12: Brincou, Juju? Conta pra Neuzinha, conta.
0: Ô, Neuzinha.
12: Bora o salada mista.
0: Eu adorava salada mista.
12: E aí a gente
0: mista.
12: Tinha aquele moleque que a gente gostava. E as amigas cutucavam quando chegava na vez dele.
0: Oh,
12: aí
0: Deus.
12: Falava, é esse!
0: Não, é esse! Nossa, eu adorava. Um beijo pra você, meu amor. Oi, Cris, tudo bem? Juju, minha história. Tinha meus 13 anos de idade, tive a oportunidade de falar pessoalmente com Chitãozinho Chororó. Estiveram aqui no nosso lar. Naquele tempo tinham aqueles trailers, sabe? Onde atendiam os fãs. Fiquei ainda mais feliz quando me atenderam e ganhei um beijo delicioso no rosto. Pra mim, foi um grande sonho que realizei. E ainda mais, a minha mãe acompanhava eu em tudo. Fiquei muito feliz. Nos tempos de hoje, muito difícil falar com artistas. Cris, eu concordo com você, viu, lindeza? Um beijo pra você, meu amor. Daqui a pouquinho eu volto com o sorteio. Aliás, com o ganhador ou a ganhadora dessa cesta linda.

Boa tarde, Juju, tudo bem? Juju, manda pra nós aí prefácio com o João Carreiro mais o Capataz, tá? Oferece aí pra todos os ouvintes e pra você também. Parabéns por esse super programa, viu?

0: tarde, Juju.
1: Boa tarde, Juju. Juju, se possível, toca que tiver uma programação aí, que é da Selma de Brotas, Guardão Martinelli, a Máfia da Silagem, minha família toda aí, todos os ouvintes. Rose.
0: Um beijo pra você, obrigada pelo carinho. Ô, Fabinho Maiolo, um beijo, obrigada, viu, por essa audiência aí, ó. Quero ouvir você, hein? Tô de olho no C. Obrigada pelo carinho. Tamo junto sempre. Ele que sempre tá gravadinho na 106.3, né, Fabinho? Um beijo. Paulo França passando por aqui.
2: Ô, Juju, boa tarde.
0: Tudo bem?
2: Que bom falar com você.
0: O prazer
2: feliz
0: é todo meu.
2: Feliz daquele Mary tá voltando, né? Que bom isso daí.
0: É, né?
2: Feliz. Toca o modão pra nós aí. Morada do Capial. Tá? Ofereço um paletó aí que ele tá. Comprou a churrasqueira lá pra fazer um churrasco pra nós aí.
0: Coisa boa!
2: O Valdir Zambarian.
0: Deixa comigo, ele tá na escuta,
2: tá convidando todos vocês aí, tá?
0: Obrigada, viu?
2: Queijão lá da Fênix também, que vai fazer uma feijoada pra nós lá. Com a dona Elza. Vai ajeitar pra nós lá, o barbichão.
0: Eu gosto disso.
2: Pra todo mundo que estiver ouvindo aí.
0: E tem gente, hein?
2: EBC FM, Rádio Carinho.
0: A nossa Rádio Amor, Paulo França, obrigada pelo carinho. José Admiro de Souza, tamo junto sempre, 10 para as 4. Jorge Matheus, contrato daqui a pouquinho. Arena do Rodeio com Sabiá Reis. Música.

especial pro Santo Mauro Duarte, o Arnaldo Pedroso, meus amores. Não vou conseguir soltar todo mundo, tá? Mas obrigada pelo carinho, pela audiência e pela companhia maravilhosa de hoje. E quem faturou essa cesta maravilhosa da Cesta Mori, juntinho com a equipe da DBC FM, foi a Neuza. Final do telefone 6296. Ô Neuzinha, eu super aceito o seu desafio e a gente vai brincar desse jeitinho, tá bom? Um beijo pra você, obrigada pelo carinho, meus amores, gratidão é a palavra. Volto com você na segunda-feira com a entrega do bolo, com o flash e juntinho com você todos os dias. Fica agora com Sabia Reis, a Arena do Rodeio.

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4: Bom demais, bom e surdo. Estamos chegando a partir de agora aqui no Pé do Eito para fazer direito. Agradecendo o carinho e audiência desse interior paulista lindo, maravilhoso, que ama, curte, conhece, entende modão. Até 19 horas tem o Sabia Reis, o locutor de emoção, sempre os grandes patrocinadores da máquina sonora. Vamos que vamos, sabadão, hein? Sábado, 16 de maio de 2026. 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

0: Marcando por aqui, 26 graus. Hoje é dia do gari. Já passou aqui, nossos amigos aí, né? Que deixam as cidades limpas. Já passou aqui em frente da DBC aqui, agora de pouco. Então, parabéns à categoria e aos garis. Né? Nosso muito obrigado pelo serviço prestado. Aí, todos os garis aí. E vamos respeitar eles aí, né? Quando quebrar um copo, quebrar um vidro, botar numa caixinha de papelão, num copo, numa caixinha de leite, né, gente? Pra que eles não possam se cortar, se machucar. Nada cortante aí pra eles, né? Quer mandar um recado, passarinho velho? Falar do 16-3307-1011. 16-3307-1011. Júlia Moraes já foi descansar. Tá de volta segunda-feira. Aí nas entregas do bolo, nos flashes. Vamos nessa, então. Começa o Arena.
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0: É nóis.
2: Daniel, vamos juntos, Zé Neto Cristiano.

0: abraço, Lemão do Gol. Bruno Marrone, noite de azar. Aqui no Arena, bom demais. Diferenciado, começando bem. Chique na trás. 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Gente, atenção, atenção, ó, mulherada de plantão, não só as mulheres, mas os homens também. 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Então vamos de moda que aqui não para não, Christian Ralph. Olhos de Luar.
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Parli e parlá, o menino da tábua. Aqui no Arena. Né, Rutinha? Boa tarde, a Rutinha aí, nossa secretária, grande Rutinha. 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
1: Tudo de mais bom, absurdo, vamos que vamos, do jeito que a gente gosta. Lembrando que ainda hoje vou sortear uma camisola. Tem um cara aqui que mandou, mas não mandou o nome. Manda o nome, viu, Ninja? Tá certo? Senão a gente não sabe nem quem que é. Ô, James, meu amigo James Nogueira, pescador de Curvina. Grande abraço, Jean. Um beijo no coração, filho da Landa. Aí, do Gonzaga. Caboclo Arrojado, um abraço aí, meu amigo. James Nogueira. Gente, tem que mandar o nome aí, viu? Tá certo? 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Já tem gente mandando por aqui. Bom demais, bom absurdo. Deixa eu mandar um abraço aqui. É o Malci. Alô, Malci. Malci cabeleireiro. É, eu esqueço como chama a vila ali pra cima onde eu moro ali. Mas tá aí o Malci que eu fui cortar a juba ontem. Né, grande Malci. A hora que eu tava lá, tava a Kelly Mary no ar. Ele ficou curradinho da hora que ele abre o salão até a hora que ele fecha. Então um abraço ao Malci cabeleireiro aí, né? Gente boa demais. Aê, caboclinho. E eu quero mandar também que fui jogar uns entulhos hoje. O pessoal fica na caçamba lá do entulho também. Lá em cima na vila que eu esqueço. É, eu esqueço o colchão aquela vila ali. É pra cima do Menzane lá, né? Lá no Arto lá. Né? Lá no fim da cidade, perto do Icaraí. Tem a caçamba lá, fui jogar uns entulhos lá. E ele estava de radinho ligado. Oh, esse é o Sabiá. Falou, manda um alô. Tá dando um alô aí pra vocês da caçamba aí, viu? Grande abraço pra vocês, excelente fim de semana. Fala, Reginaldo Prozer com nós.
2: Boa tarde, Sabia Reis. Por favor, quero ouvir João Paulo Daniel. Cuide de mim, por favor.
1: Certo.
2: Principalmente o Júnior Cautan, a mãe dele, minha mãe Neonice, minha sobrinha Turzinho.
1: Certo.
2: Lídia Dorecete, Martinelli, Lília. Todas da frente de trabalho, prefeitura do trabalho, e você da rádio. Rádio Carinho, Rádio Amor.
1: Eu que agradeço.
2: Obrigado, Santa Rita, Passa Quatro.
1: Obrigado, Santa Rita. Boa tarde, passarinho velho falado. Toca aí, Rancho de Palha, Tunique Tinoco, manda pra nós. Locutor velho falado, Jailson de Dois Có, diretamente do Reino Encantado. Ó, churrascão, hein, Jailson? Essa coisa tá bonita aí, hein? Sabia, estou na escuteira, bom fim de semana pra você. Tá bonito na foto. Obrigado, Ana Sanches. Obrigado, minha querida. Boa tarde, compadre. Se puder, toca a Rinha do Paraná com Lio e Léo. Abraço, nosso Senhor Aparecido, abençoe. Meu amigo Edson Cruz, Capitão Edson Cruz, lá em Descalvado. Um abraço, capitão. Gente boa demais. Pablo do Gesso tá no H2O. Grande Pablo. Sabia, manda aí. Campeão Carreiro Zé Paulo, Mundo da Noite, Ângelo Marques de Bocaina, Terra do Curtume. Outra aqui.
3: Você
1: tá banfi?
3: E o Nego Solimona. Fala da bola. DBC, Rádio Carinho.
1: Rádio Amor. Eu que agradeço a audiência aí, boiadeiro. Tá lá na audiência da gente, nosso agradecimento. Deixa eu mandar um abraço pro pessoal da Alamo aí, o Rock.
3: Boa tarde, Sabia Reis. Aqui é o Rock do Porto Ferreira. Manda um tordilho negro pra nós aí. Pra relembrar o tempo da boiada.
1: Certo.
3: É foda mesmo, hein, mano. Você chegou chegando aí, foi botar o povo pra falar mesmo.
1: É isso aí. Obrigado, Rock San.
3: Sábado abençoado pra todo
1: Fique
3: mundo.
1: Fique na trave, meu parceiro. Cleusa, lá em Santa Rita do Passa Quatro. Acompanhou o Sabiá a semana inteira. Cleusa, meu, muito obrigado. Outra aqui.
4: Juju, sua linda.
1: A Juju já foi embora, filho. Você deve estar... Fala que você tá bebendo, que eu quero beber também. Deixa eu mandar aqui, Sabiá, manda uma moda aqui pra Fazenda Barra, pessoal do 29. É o Vaguinho, Fazenda Jacutinga. É, um abraço, Reginaldo. Mandou pro Vaguinho da Fazenda Jacutinga, o Reginaldo. Ô, a Márcia aqui quer participar. Antônio Júnior, fala aí, Antônio.
5: Fala, Sabiá.
1: Fala.
5: Estamos aqui no quase no Belisco, passando entre Bocane e Jaú.
1: Certo.
5: Jacarezinho com Jacarezão.
1: Jacarezinho com Jacarezão.
5: E a vara e o Tufão.
1: Um abraço aí.
6: Carreiro, fala, meu amigo Sabiá, tudo bem? Aqui quem fala é o Marcelo Batistaca.
1: Alô, Marcelão.
6: Fala, meu amigo, manda um alô aqui pra nós, aqui na minha chácara, tá aí o... o meu operador Fernando.
1: Fernando.
6: A minha mulher Flaviana. Minha sobrinha Michele.
1: Michele.
6: Aqui passando uma tarde, tomando uma ceva aqui. E tamo junto ouvindo a DBC aí. Manda um alô pra nós aí. Que Deus te abençoe. Fica com Deus, meu amigo.
1: Falou, alô, Fernando, operador aí do Marcelo Batistaco. Um abraço, Fernandão. É, mandar pra esposa do Marcelo Batistaco, pra sobrinha, todo o pessoal. Grande Marcelão Batistaca. Gente boa demais. Tá lá na chácara, gelando encanamento, curtindo, né, Marcelão? Então, muito obrigado. Ótimo fim de semana, boiadeiro. Gente boa demais. Vamos que vamos. Deixa eu mandar um abraço aqui que foi, more... Olha o Moreno Lingerie. A coisa bonita, Moreno. Ei, um abraço, Moreno. Moreno Lingerie tá lá em Descalvado também. Deve tá em Descalvado na chácara dele. Tá uma chácara lá que tem um quarto, é um lugar lá só de cachaça, meu amigo. Tem mais que uns botecos por aí. Né, ô Moreno? Tá aí, você é fera. Você é fora de sério. Programa nota 10. Obrigado, Moreno Lingerie. A Bona vai sortear a camisola do Moreno, hein? É, vi. As mulheres ficam mais sensuais, meu parceiro. Sorte, tu pega aqui, ó.
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7: Uma delas que nós passamos. 25 anos, Guilherme Gustavo.

0: moda linda demais, hein, parceiro? Haja coração, hein? Ei, modeira na veia, do jeito que a gente gosta. 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O Renatinho!
1: Oi, Sabia Reis, boa tarde.
0: Boa tarde!
1: Onde fica? Carioba. Onde fica o rancho da Moura? Restaurante?
0: Rancho? Rancho da Mula, é isso? Manda aí pra mim, Renatinho. Mas obrigado pela sintonia, Renatinho. Se for Rancho da Mula, eu não sou um quer não, viu? Eu falei aqui, eu acho que não, né? Eu acho que alguém falou, vocês ouviram aí. Um abraço pro papai e pra mamãe do Renatinho, meu amigo Renatinho. Esse moleque anda mais que notícia ruim, parceiro. Esse é diferenciado. Esse anda, hein, parceiro? Esse ano é que nem notícia algum ruim, grande Renatinho. Olha o abacaxizinho.
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0: abacaxi. Abacaxi, a mulher não deixou você sair de casa hoje, abacaxi. É, ó, o Val falou que vai dar uma garrafa de uísque semana que vem pra nós, hein, ô abacaxi. Vamos acelerar aí, fala pra mulher liberar o alvará aí, meu parceiro. Grande abacaxi, sorte tu pega aí, ó. Essa vai pro Capitão Cruz em Descalmado.
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0: 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Bom demais, bom absurdo, Rosinete, fala aí!
1: Boa tarde, Sabiá.
0: Oi.
1: Bom. Bom. É Rosineto, Sentamento Cachoeirinha.
0: Opa!
1: Manda uma moda pra nós aí do Lourenço Lorival, prego enferrujado. Vou oferecer certo. Aqui pro meu marido Viola, minha filha Gabi, meus amigos Tainá, Biel e Grelo Pé de Bomba.
0: Certinho!
1: E um abraço aí também pro Adenilson Santo Antônio Faveiro.
0: Ah, Adenilson fazendo favir lá.
1: Deus aí.
0: Obrigado, Rosineto. Obrigado a todos vocês,
1: aqui,
0: viu?
1: Tomando uma brama.
0: Aí eu dou valor, hein?
1: Deus.
0: Fui na lagoa, uma lagoa bonita. Dei um pulo feitingum, cerveja. Pra mim é Brahma, cachaça tem que ser 51. Fátima de Dumont, fala aí.
2: Boa tarde, Sabiá.
0: Oi.
2: Só tá no capricho aí, como sempre.
0: Obrigado, minha querida.
2: Bom descanso, é domingo, tá?
0: Obrigado, brigadão.
2: Beijo, você e na tua família, Rádio Carinho, Rádio Amor.
0: Eu que agradeço, Fátima Ultra aqui, fala aí, Ricardo.
3: Boa tarde, Sabiá.
0: Tarde.
3: Tamo no pé do Eita aqui.
0: Aí sim, Ricardo.
3: Vai ter as três da manhã hoje,
0: né? É.
3: Tá com maldão na rua pra nós aí.
0: Deixa com nós. Rádio Amor.
3: O bro, Sabiá. Foi encostar no bro aqui, hein?
0: Aí sim, Ricardo. Um abraço. Fala, Wilson.
4: Boa tarde, Sabiá.
0: Tarde.
4: É o Wilson do Joque. Eu
0: queria
4: uma música do Creto e Camargo.
0: É.
4: Pode ser a que estiver na ponta da agulha.
0: Tá certinho.
4: Tenha uma boa tarde aí, abençoada por Deus.
0: Eu que agradeço, a audiência.
4: DBC FM, Rádio Carinho.
0: Rádio Amor, outra aqui pro Z com nós.
5: Boa tarde, Sabiá.
0: Tarde.
5: Aí, rapaz, senta só o cheirão do sábado gostoso aí, meu irmão.
0: Chique, meu parceiro.
5: Se tiver aí, puder aí, toca pra todo mundo aí, todos os seus ouvintes. Mura Rosia com Leôncio e Leonel.
0: Tá certo.
5: Abraço a todos. Vamos lá, que precisamos refrigerar a serpentina por
0: dia. Aí eu dou valor aí, meu parceiro. Lando Mandioqueiro em Guarapiranga, Lando Mandioqueiro. Um abraço, manda um abraço pro meu amigo Wilson. Toca a música Amado Batista, é o Márcio. Um abraço, Márcio. Sabia, a minha irmã Rosângela, que está fazendo aniversário hoje. Parabéns, Rosângela, irmã do Valdecir, do Santa Felícia. Que Deus nosso Aparecido abençoe. Dê muita saúde, paz, alegria na estrada da vida, viu? Cipriano!
6: Boa tarde, Sabia.
0: Tarde.
6: Bom, meu companheiro. Deus te abençoe. Seu saldo aí, meu irmão.
0: Chique na trave, meu parceiro.
6: Um abraço, hein?
0: Putz,
6: tem color, irmão.
0: Chique na traia, grande Cipriano Vera Luz.
7: Boa tarde, Sabia Reis.
0: Oi.
7: Eu ofereci uma música que cito 3R2.
0: Certinho.
7: Meu cunhado Luizinho, pra mulher dele nascida, Giovana, namorada dele.
0: Certo.
7: Meu sobrinho Preto, pra minha sobrinha Elisângela. Pujão, nosso bebezinho.
0: Opa!
7: E pra todo mundo que tá aqui, pra mim, pro Funé. Pro meu esposo, o Funé. E pra todos vocês da rádio.
0: Obrigado, minha querida, obrigado.
7: A música.
0: É.
7: A herança de um avô.
0: A herança do vovô, da vovó. Fala, Marcelinho.
8: Oi, oi, oi, cowboy.
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0: É.
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0: Até agora você tava que tava, hein? Passei lá hoje, Marcelinho, que abasteceu o Sabiá Móvel. Já tá tomando uma. Falei que você ia tomar uma primeiro que eu. Né, Vini? Grande Marcelinho ali no poço. Renato Lopes, da audiência, Cigano de Bocana, Terra do Curtume. A Cris quer participar da promoção, cara, também Moreno Lingerie. Sabia, tudo bem? Me chamo Tamara. Gostaria de oferecer um Multião Carreiro e Pardim pro meu pai querido. É o Tubaiano de Bocana. Alô, Tubaiano de Bocana. Daqui a pouco tem um Tião Carreiro, hein? A Tamara mandando pra você, sua filhona. Gente, vai lá, dá tempo ainda que o sorteio agora às 5h30. Vai lá no Instagram, Moreno_Lingerie, hein? Siga lá no Instagram, printa lá, manda pra mim aqui, que eu vou fazer o sorteio de uma linda camisola, minha comadre. 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Uma linda camisola. Só seguir. 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

0: foi estranho.
1: É, e assim mesmo, né, compadre? Esteio e Sorvete Delicioso e Zé Goiano, moda linda demais. 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Dona Mariana, meu amigo Israel, falou que ia pescar hoje. 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
1: Pedido de ouvinte lá de Santa Rita do Passa Quatro, João Paulo Daniel, cuida de mim. 5 horas 18 minutos.

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1: 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Todo o pessoal lá.

0: 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Vamos que vamos, boiadeira Hunt, vamos que vamos. Deixa eu ver aqui o que eu faço da vida aqui, meu parceiro. Ah, deixa eu mandar um abraço aqui. Rapaz, a turma tá por lá, hein? Deixa eu ver quem tá lá, preta. Tão lá no Mário Materiais para Construção. Dona Vera, seu Mário, Bi, a pretinha e a netinha amada querida da preta lá também. Aê, um abraço pra vocês aí, fazendo aí uma carninha assada. Um beijo no coração de todos. Meu muito obrigado pela audiência aí, viu? Manda um abraço também pros Bota Branca do Açougue do Russito, loja 1 ali. Um abraço aí pra todos aí, o Marcelo Bertassini, Carlinhos, Perucão, né, Pedrinho, Nirdo, seu Ismar, as Bota Branca, todo mundo aí na audiência. Aquele abraço. Deixa eu mandar aqui também, deixa eu ver, Roy, cowboy. Onde que eu pare, rapaz? Mas tem áudio aqui, hein? Pelo amor de Deus, graças a Deus.
1: Boa noite, tio Marcelo.
0: O Marcelo tá de forga, filho. Outro aqui, fala aí.
2: Boa tarde, Sabiá.
0: Tarde.
2: Aqui é o Orivaldo Mariotto, Recreio Campestre.
0: Você tá bom,
2: manda um abraço pro seu Sirvo do Boi hoje, é aniversário dele.
0: Ô, parabéns, seu Sirvo.
2: Boa noite. Manda uma boa música pra ele.
0: Deixa com nós. Um abraço, seu Sirvo. Gente boa demais, meu amigo, seu Silvio. Outra aqui, Arnaldo Pedroso também. Se puder vestir de seda, rapaz, que eu tenho de moda pra tocar aqui. Um abraço aí.
3: Boa tarde, sabe?
0: Fala aí, Ninho.
3: Reginaldo de Dono, Cícero de Dono. Se for possível, joga um modão pra nós aí, se puder.
0: Certo.
3: Joga aí um barreirito aí, cadeira amiga. Eu ofereço pro meu irmão Dudu, ele já faz já um tempo que eu não vejo ele. Tchau, obrigado.
0: Vamos obrigado, ir. Will.
3: BBC, FM, Rádio
0: Planeta. Em Rádio Amor, outro aqui.
4: Ô, Sabiá, velho.
0: Oi.
4: Os cowboys pra você. Sabiá, bom. Se demanda pra nós, Goiânia e Paranaense, o poder do Criador.
0: Certo.
4: Presta pro Viola, pra toda a família dele lá do assentamento lá. Acabaram de mandar um
0: letrinho. Chica, Denilson.
4: Falou, TVC FM, Rádio Carinho, chama passarinho.
0: Rádio Amor, obrigado, Denilson, fazendo favor, outro aqui.
5: Boa tarde,
0: Alemão. Alemão do gol.
5: Pra nós aqui, daqui a pouco, no carregamento do Palito Doce, Pose.
0: Certo.
5: Manda um abraço.
0: Marco.
5: Falou pra minha mãe aparecida lá na Fazenda São Roberto. Meu tio Bertão, o Bertão, lá na Fazenda São Roberto.
0: Gente boa.
5: Minha sogra Neide e meu sogro Gaita. Falou.
0: Certinho.
5: TVC FM, Rádio Carinho.
0: Rádio Amor, outro aqui, fala aí, Ninja.
6: Boa tarde, sabia?
0: Tarde.
6: Tudo bem?
0: Bom, graças a Deus. Chique na traia.
6: Coloca pra nós aí, Teixeirinha,
0: é.
6: Sombra do Arvoredo. Vai pra todos vocês da rádio e pra mais.
0: Certinho.
6: Obrigado.
0: Obrigado, eu que agradeço a audiência. Flavinho, fala, Flavinho.
7: Tarde, tarde, passarinho.
0: Tarde, Flavinho.
7: Tamo aí na escuteira, hein?
0: Opa!
7: Bora gerar Cipertina?
0: É, daqui a pouco, hein?
7: Abraço, meu amigo. TBCFM, Rádio Carinho.
0: Rádio Amor, hoje eu mato.
7: Manda um do Zoom pra nós.
0: Hoje, hoje eu mato que é garrafa de cachaça, hein? 3 dias pra matar. Antigamente eu matava em 2 vezes. Hoje é 3 vezes pra matar uma garrafa de cachaça. Tô fraco.
8: Manda uma música pra nós aí.
0: Tá certo, Ninho. Saiu baixo aí, o pessoal lá do bairro Ventura aí, Vanenzinho Cabaceira.
9: Boa tarde, meu amigo Zabiá.
0: Boa tarde, Ninho.
9: Cabaceira, irmão do Cabaceira, pra mim, gente.
0: Você trabalha no Vivo?
9: É. O Wilson Aldo Guinaldo, meu irmão Paulinho da Melhor, sempre pra mim morar, meu irmão Silvano, Tirapino Robbins. Toda a vida vocês da rádio, meu amigo, eu com o programa, Rádio Carinho.
0: Rádio Amor. Cris do Boa Vista, mandando pra Marina Fátima, Silene Ju Cowboy, pra sobrinha Raila. Fazer aniversário hoje, parabéns a Raila, Ultra que fala, Ninja.
10: Fala, Sabiá, boa tarde.
0: Tarde.
10: Rodrigo Magalhães na escuteira.
0: Você tá bom, Rodrigão?
10: Toca um velho pianga pra nós aí.
0: Certo.
10: Tamo aqui no rancho do tropeiro.
0: Aí eu dou valor, hein, parceiro?
10: Abraço.
0: Chique na trai, parceiro. Um abraço pra vocês aí. Outro aqui na audiência também. Boa tarde, se puder, toca aí Júlio César pra nós. Juliano César. Jardim Baré, valeu, Josielma e Sérgio. Alô, Josielma, alô, Sérgio. Ó, tão lá do Aradão, é. Coisa tá bonita aí o Arado, hein? Aí sim eu dou valor. Outra aqui.
11: Aí, Sabiá.
0: Aí.
11: Aqui é o Madá, Araraquara.
0: Alô, Madá de Araraquara.
11: É o seguinte, o que tu mandaste pra mim a música do... Viu, Parada Dura, Luz certo. Da Minha Vida.
0: Vamos tentar.
11: Vou oferecer especialmente pra minha esposa, Fátima, pra minha filha, Miriane.
0: Certo.
11: São as duas, a equipe de enfermagem.
0: Chique na driver, Zé.
11: E tudo bem. Seguindo em frente, rádio.
0: Carinho, Rádio Amor, um abraço pro Noli. Alô, meu amigo Noli, um abraço, Noli. Fala, Sapão.
12: Ô, meu querido Sabiá.
0: Eu achei que você não ia mandar nada hoje.
12: E aí, beleza, tudo bem?
0: Bom.
12: Aqui no Rancho da Araruva, agora comendo um torreminho aqui.
0: Aí
12: eu,
0: sim.
12: Eu, Nico Leandrinho.
0: Chique.
12: Manda um modão aí pra nós, do Ferreirinha, meu querido.
0: Certo.
12: O DBC, Rádio Carinho, Rádio Amor, fica com Deus, sabia?
0: Você também. Eu achei que você não ia mandar nada hoje, Sapão. Alô, Tuniquinho. Alô, Leandrinho. Os velhinhos amados e queridos lá da Araruva. Alô, Sapão no pé do oito. Vamos de mola, filho. Sorte eu pego aí. 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
1: 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Marquinho, meu amigo Marquinho, Mato Grosso é parecido tabuado. Abraço, meu amigo Marquinho, tudo em ordem? Tá lá no Bar do Preto, tá lá Adri, todo o pessoal gelando canamel. Abraço, Marquinho. Manda um abraço pro Caio Parrela. O saudoso Zé Parrela tinha um radinho e depois tiraram lá. Agora o Caio exigiu pra pôr o radinho lá, né? Ali na Cacá, todo dia ouvindo a DBC em toda a programação aí. Obrigado, Caio Parrela. Um abraço, Marquinho. Vamos que vamos, sorte o pega aí.
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2: Aí. 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

0: meu compadre e minha comadre, aí do outro lado do rádio. A nossa tarde de sábado, 16 de maio de 2026, está indo embora. E com ela chega a nossa noite. E com a noite, a nossa hora santa, hora sagrada. Pra gente parar um minutinho, elevar o pensamento às alturas e agradecer a Deus, o nosso arquiteto do mundo. Agradecer a nossa mãe padroeira, a nossa rainha chefe senhora Aparecida, de Aparecida do Norte, a nossa mãe da sala dos milagres, por mais um dia que nos oferece, por mais um dia em que nos concede a graça de abrirmos os olhos e viver. Fica agora no nosso momento de fé, nosso momento da Ave Maria. Daqui a pouquinho tem muito, muito mais.
1: Pai nosso que estás no céu, santificado seja o teu nome. Venha o teu reino. Seja feita a tua vontade, assim na terra como no céu. Dá-nos hoje o pão nosso de cada dia. Perdoa as nossas dívidas, assim como perdoamos aos nossos devedores. E não nos deixe cair em tentação, mas livra-nos do mal, porque teu é o reino, o poder e a glória para sempre.

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0: Diego Roberto Barreiro. Moda linda. 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Bom demais, bom absurdo, são 6 horas e 15 minutos, 6 e 15. Vamos ver o que eu parei no zap aqui. Maria Aparecida, Vila Prado. Abraço, Abílio Banzado, da audiência. Zetinho, foi a seca.
1: Oi. Você tá bom, filho?
0: Tô bem, senhor.
1: Cheguei aqui, não foi a seca aqui, uma galera pesada aqui.
0: Chique.
1: O Faguinho tá aqui.
0: Faguinho.
1: Chequepá tá aqui também. Ô, oh, a Dona Ivanira também tá aqui.
0: Dona Ivanira, Chequepá.
1: A Si tá aqui.
0: A Si.
2: A Deia.
1: Tá um monte de gente aqui.
0: Olha que bom, hein?
1: Tá pedindo um modão pra você aqui, aquele modão que fala assim, eu esqueci o nome da música, assim, ó. Em um quarto de hotel, loucamente apaixonado.
0: Vamos tentar ajeitar
1: tem
0: o pé. Vamos tentar, se
1: Perece
0: der tempo.
1: Pra galerinha que tá curtindo o seu programa.
0: Tá certinho.
1: E Bar do Normando, Fino de América.
0: Vamos tentar ajeitar, vamos ouvir até o final aí.
1: BBC FM, Rádio Carim.
0: Vai tentando ajeitar até o final aí, viu? Vai ouvindo aí que a gente vai tentar colocar. Boa tarde, sabia, duas peças e uma finalizada aí, ó. E outro em andamento. Essas vão para o centro de treinamento Ferradura de Ouro em Ribeirão Preto. Olha! Centro de treinamento Ferradura de Ouro. Meu amigo Marcão Cuteleiro, fazendo as facas e tomando um suco de cana. Aí eu dou valor, hein? Fala assim, Dom Bombeiro.
3: Ô, nego, velho. Fala,
0: cê tá bom,
3: manga larga. É uma boa tarde pra todos vocês aí.
0: Chique na
3: grava. Deus abençoe. Rádio ADBC, Rádio Carinho,
0: Rádio Amor.
3: Amor. Um abraço, nego.
0: Outro pra você, viu? Um abraço aí, grande abraço aí, meu amigo. Outro aqui também, Renato Mineiro.
4: Alô, passarinho.
0: Oi.
4: Mineiro. Tá aí o Breninho aqui. Meu
0: Breno. Padrinho. Alô, Breno.
4: O que, Breno?
5: Eu sou o Breno, eu quero boiado cuiabano.
0: Um abraço pro Breno aí.
4: Tchau, obrigado. Tudo de bom.
0: Aê, Renato Mineiro. E o filhão Breno. André Michelotto de Torrinha, fala do Grinha também.
6: Cowboys, oi. Chama a moto do Grinha, bora, Sabiá.
0: Chique.
6: Manda pra nós aí, menino da tábua. Manda pro nosso amigo Adnilson lá fazendo Santana de Faveiro. Bora que bora, hein.
0: Chegou atrasado, ô Grinha. Tô com essa moda 4:30 da tarde hoje, hein. Menino da tábua hoje, hein. É, pardinho pardão. Chegou atrasado, outro aqui, fala aí.
7: Ô, passarinho, o Garcia aqui de Dourado.
0: Alô, Dourado.
7: Tem como mandar o Zoom aí, o Ancestrais aí pra nós?
0: Ancestrais?
7: Todo mundo aqui de Dourado.
0: Certinho.
7: Todo mundo tá ouvindo aí.
0: Oi.
7: Tchau, obrigado.
0: Obrigado eu, hein? Um ranchinho bem na beira do rio ali, hein? Aí eu dei valor, hein, Marcelo? É. Sabia, velho, falar? Segue aí, ó. O pessoal. Alô, um abraço, abraço, Will. Outro aqui, fala ninja, prosseguir com nós. Guastale. Alô, Guastale.
8: Meu amigo passarinho.
0: Chique.
8: A programação é fantástica. Põe o que você quiser aí, põe uma música do Tião Carreiro de Pardinho.
0: Certo.
8: César de Paulinho, Mato Grosso e Matias aí.
0: Bom
8: João
0: demais.
8: Paulo, Daniel, o que você quiser que tá na linha aí, manda pra tudo nós.
0: Chique
8: aqui
0: na trai, meu parceiro.
8: Eu sou Guastale de Torrinho, tudo na sua programação.
0: Alô, Torrinha.
8: Já tô tomando uma pra... Pra não perder
0: o costume.
8: E tudo abraço. Um abraço pra você.
0: Pra você, Galstar.
8: Bom fim de semana pra todos.
0: Amém a nós todos, meu parceiro.
8: Um abraço.
0: Deixa eu ver aqui.
9: Passarinho, um brinde aí.
0: Um brinde ao velho barril.
9: Aqui tá o segredo da coisa, nego velho. Você tá doido, hein? Amém.
0: Amém.
9: E hoje em dia também é 4 dias pra beber um litro.
0: É? Então, rapaz, eu bebia, endoidei, eu matava. Hoje é três. Tá difícil, hein? Vai ficando velho também. Ei, Denilson, fazer um favor. Vai ficando velho, né, meu parceiro? Não é fácil, não. Outro aqui.
10: Boa noite, Sabiá.
0: Fala, Leandro.
10: Você tá bom? Gostaria de pedir, se possível, homens, dedicar a todos os ouvintes, que nós tenhamos um final de sábado abençoado.
0: Amém, nós estou, Leandrão.
10: Por Deus. Tô aqui no rancho, amigo.
0: Aí já sim.
10: Sabe, né? Pilotando esse fogãozinho aqui.
0: Você pilotando aí eu dou valor, né, Leandro?
10: E o ranchinho já sabe como que tá, né?
0: É
10: o radinho colado na DBC.
0: Obrigado. Rádio, Rádio Amor, boa tarde, meu compadre. Estou esperando. Cabeça de porco até hoje nada, Marcão Italiano, manda um modão pra nós. Alô, Chico Imer! Ô, Marcão Italiano, Chico Imer que acabei de pôr, Chicão. Ô, Marcão, grande Marcão Italiano, Chico Imer. Abraço pra Celino, Rogério Botucatu, Zé Valentim, Ribeirão Bonito. Obrigado, Maria Helena, por aqui também. Outra aqui.
11: Boa noite, passarinho poeta.
0: Aui.
11: Toca aí pra nós, Mãe de Carvão com Lil Miguel. Valeu, uma boa noite.
0: Amém, nós todos. Luiz Boriolo. Boriolo. Abraço, Luiz. Tá na audiência também, meu muito obrigado. Orivaldo Mariuto. Aurelina por aqui, esse já falei. Osmar também.
12: Ô, Sabiá. Aui. Aqui é Osmar Ângelo.
0: Osmar
12: Ângelo. Vai deixar o sabadão noturno bonito aí.
0: Chique.
12: Cheio de moda boa, hein, Sabiá?
0: Bom demais.
12: Abraço aí a todos os amigos aí que estão curtindo aí, tá bom?
0: Bom.
12: E só tem uma coisa pra te falar, viu, Sabiá?
0: Oi.
12: Aqui não, tico-tico. Abraço, ótimo programa.
0: Obrigado,
12: aí.
0: Meu compadre.
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0: Madeira na veia, João Mulato douradinho, rosa branca, perfumada. Já indo pra reta final, 6 horas 39 minutos, 6 e 39 no Sistema Bruto e Diferenciado. Mandar um abraço aqui que foi falado, Pablo do Gesso, lá no lanchinho dele. Natanael de Ribeirão Bonito, meu muito obrigado também. Fala aí, ninja.
1: Aô, Sabia Reis. Oi. Boa tarde, meu companheiro.
0: Tarde.
1: Manda um forte abraço aqui pro Carlinho, eu, o Márcio. Tamo na labuta aqui, fazendo portão, fazendo grade.
0: Aí
1: e
0: sim.
1: E manda um abraço pro Renato Mineiro e pro Breno lá na casa dele, que eles tão na escuteira de você também.
0: Ô, Renato
1: Tchau,
0: Mineiro.
1: Tchau, obrigado.
0: E o Breno, é o Márcio. Um abraço, Márcio. Bom demais. Outro aqui, fala, ninja.
2: Chegando água, daqui a pouco
0: tem
2: água, sabia?
0: É isso aí.
2: Fechado do lado de
0: aqui. Chique na trave, meu parceiro. Positivo. Outra aqui também, a Sandrinha do Jacobus.
3: Boa noite, sabia?
0: Boa noite.
3: Aqui é sua amiga Sandrinha do Jacobus. Toca pra nós, Bruno Marrone, Favo de Mel. Eu ofereço especialmente pra você e pra toda a galera.
0: Obrigado, tá, Sandra. Escuta.
3: Beijão. Fica com Deus. DBC FM, Rádio Carim.
0: Rádio Amor.
3: Excelente noite abençoada pra
0: Amém
3: você.
0: Amém a nós todos.
3: Pra toda a sua família. Fica com Deus.
0: Você também. Obrigado, minha querida. Ê, Tião Carreiro, o bicho tá pegando, hein, Tião Carreiro? Aê, radinho lá curtindo a DBC, um abraço, Tião Carreiro. Ó, o Bicudo!
4: Aê, meu querido, Bicudo Pedra 90, na
0: área. Alá, Sapão!
4: Tamo aqui no aniversário do Nivardo, com a turma aqui,
0: Nivardo!
4: Rony Peço, Marquinho Telétrico.
0: Só gente
4: Se
0: boa.
4: Se toca, quebrei a taça da amargura, meu gato!
0: Você vai hoje você vai quebrar, Bicudo, a taça hoje, Bicudo! Pedra 90, Helena Lipolito, Lupercio Filho, ótimo fim de semana, Lupercio, Gustavinho na audiência, outro aqui, fala aí.
5: Boa noite, sabe a rede.
0: Ah, oi, boa noite.
5: Sabadão,
0: aqui
5: com a carninha.
0: É isso aí.
5: E curtindo a DBC FM.
0: Fique na trave.
5: Carinho, Rádio Amor, Sabiá.
0: Um abraço aí, Luiz. Um abraço, gente boa na audiência. Aê! Um abraço aí, Capitão Cruz! Tá lá na audiência aí do Capitão Cruz, lá em Descalvado. Moda dos Cabos de Itajubi, lá em Itajubi. Cidade do Limão, ali vizinho de Novo Horizonte, minha terra natal. Grande abraço, Capitão Cruz! Tá apartado aqui já! Eita, vamos que vamos! Vamos sortar o pega pra reta final! Berranteiro vai repicando o berrante. Sabia Reis, toca modão. Na sua DBC FM,

0: Manda um abraço, Donizete Mendes. Também no pé do 8, um abraço, Roberto, Paulo Roberto Moreira, todo o pessoal de Raligar, todo mundo que acompanhou. Lembrando que daqui a pouquinho, 8 tem Voz do Brasil, hein? Só fica antenado uma programação especial até a chegada de Valdir Zambarian. 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Então amanhã tá no pé do 8, Valdir, com DBC na Estrada. Logo em seguida, Marcelo Renata, ao meio de e-mail. É o domingo especial DBC FM. Agradecendo a você de perto, a você de longe, aos amigos patrocinadores pela credibilidade e confiança de cada dia. E agradecer principalmente a Deus Pai Todo-Poderoso, a nossa Virgem Maria, por mais uma semana de trabalho concluída. A gente que vem trabalhando, né, desde segunda-feira, viemos terça, quarta, quinta, sexta, até chegar em sabadão para fechar com chave de ouro. Agradecer demais ao Senhor Deus Pai pela minha saúde, pela minha voz, a nossa Virgem Maria. E obrigado a cada um de vocês aí, que vocês possam ter um ótimo fim de semana repleto de muita paz, alegria, saúde e amor no coração. Em nome do Pai, do Filho e do Espírito Santo. Tem duas aqui, homens e desatino. Vou ficando por aqui. Fica aqui um abraço e um beijo carinhoso.
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0: Oi.
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0: Até segunda-feira, se Deus. Se Deus. Se Deus quiser.

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